0: Glória a Deus!
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3: É, meu amigo, vamos lá, mais uma conversa hoje para você pegar a visão. Aliás, você precisa pegar a visão, sabe? Porque muitas vezes você tem um catolicismo acomodado. Quando te fazem pergunta, você não vai. Quer ver? São Pedro fala para nós que devemos nos preparar, devemos estudar, devemos rezar, devemos conhecer a fé, para que quando alguém nos perguntar, a gente mansamente dê razões da nossa fé. Então, quando você vê uma pessoa que chega agressivamente para você, gritando, chiando, vulgarizando, desrespeitando a sua fé, é porque está inseguro. E quando passam os argumentos, vem os insultos. Esse é o problema. Quando o camarada insulta a sua fé, aí pode ser no seu trabalho, onde quer que você esteja, o camarada está insultando a sua fé, é porque foram os argumentos. O próximo passo é briga. Briga corporal. Pode observar para você ver. Então, o que nós queremos é que você estude, que você conheça a fundo a fé que seus pais te deram. Qual é a fé que seus pais te deram? É a fé da Igreja, que é: creio em Deus Pai, Todo-Poderoso, Criador do céu e da terra, e em Jesus Cristo, seu único Filho, nosso Senhor, que foi concebido pelo poder do Espírito Santo, nasceu da Virgem Maria, padeceu sobre Pôncio Pilatos, foi crucificado, morto e sepultado, subiu aos céus, está sentado à direita de Deus Pai Todo-Poderoso, onde há de vir julgar os vivos e os mortos. Creio no Espírito Santo, na Santa Igreja Católica, na comunhão dos santos, na remissão dos pecados, na ressurreição da carne e na vida eterna. Amém. Então, saiba de uma coisa: a fé da Igreja é o creio em Deus Pai.
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0: Da Padeira, não é sorte.
1: Obrigado, Tiaguinho. Obrigado pela presença.
0: Paz e luz.
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0: Muito bom ter você aí acompanhando músicas cristãs. Que Deus abençoe a sua noite. Sandra Magna canta, me rendo aos teus pés.

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0: E é nesse espírito de amor. Vem comigo você louvar a Deus nessa alegria que toma conta de todos nós.
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0: de Deus sempre presente. Você está na Rádio da Família. São 9:55. Daqui a pouquinho tem a liturgia, Padre Leonardo, hein? Vamos ouvindo músicas, músicas cristãs. Agora tem mais uma linda canção na sua noite.
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0: Bora ouvir o Adilson Samará, Amor Sem Fim.

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2: Celebramos a sexta-feira da oitava semana do tempo comum. A cor litúrgica é o verde. O Senhor se tornou meu apoio, libertou-me da angústia e me salvou porque me ama. A primeira leitura da carta de São Pedro, capítulo 4, versículos 7 ao 13. Caríssimos, o fim de todas as coisas está próximo. Vivei com inteligência e vigiai dados à oração. Sobretudo cultivai o amor mútuo com todo o ardor, porque o amor cobre uma multidão de pecados. Sede hospitaleiros uns com os outros, sem reclamações. Como bons administradores da multiforme graça de Deus, cada um coloque à disposição dos outros o dom que recebeu. Se alguém tem o dom de falar, proceda como com palavras de Deus. Se alguém tem o dom do serviço, exerça-o como capacidade proporcionada por Deus, a fim de que em todas as coisas Deus seja glorificado em virtude de Jesus Cristo, a quem pertencem a glória e o poder pelos séculos dos séculos. Amém. Caríssimos, não estranheis o fogo da provação que alastra entre vós, como se alguma coisa de estranho vos estivesse acontecendo. Alegrai-vos por participar dos sofrimentos de Cristo, para que possais também exultar de alegria na revelação da sua glória. Em resposta a essa palavra, meditamos o Salmo 95.

glória ao Pai, ao Filho e ao Espírito Santo, como era no princípio, agora e sempre. Amém. O Evangelho de Marcos, capítulo 11, versículos 11 ao 26. Tendo sido aclamado pela multidão, Jesus entrou no templo em Jerusalém e observou tudo. Mas como já era tarde, saiu para Betânia com os 12. No dia seguinte, quando saíam de Betânia, Jesus teve fome. De longe ele viu

0: Uma figueira coberta de folhas e foi até lá ver se encontrava algum fruto. Quando chegou perto, encontrou somente folhas, pois não era tempo de figos. Então Jesus disse à figueira: que ninguém mais coma de teus frutos. E os discípulos escutaram o que ele disse. Chegaram a Jerusalém, Jesus entrou no templo e começou a expulsar os que vendiam e os que compravam no templo. Derrubou as mesas dos cambistas e as cadeiras dos vendedores de pombas. Ele não deixava ninguém carregar nada através do templo. E ensinava o povo dizendo: não está escrito: minha casa será chamada casa de oração para todos os povos? No entanto, vós fizestes dela uma toca de ladrões. Os sumos sacerdotes e os mestres da lei ouviram isso e começaram a procurar uma maneira de o matar. Mas tinham medo de Jesus, porque a multidão estava maravilhada com o ensinamento dele. Ao entardecer, Jesus e os discípulos saíram da cidade. Na manhã seguinte, quando passavam, Jesus e os discípulos viram que a figueira tinha secado até a raiz. Pedro lembrou-se e disse a Jesus: olha, mestre, a figueira que amaldiçoaste secou. Jesus lhes disse: tende fé em Deus. Em verdade vos digo, se alguém disser a essa montanha: levanta-te e atira-te no mar, e não duvidar no seu coração, mas acreditar que isso vai acontecer, assim acontecerá. Por isso vos digo, tudo o que pedirdes na oração, acreditai que já o recebestes, e assim será. Quando estiverdes rezando, perdoai tudo o que tiverdes contra alguém, para que vosso Pai que está nos céus também perdoe os vossos pecados. Rezemos, irmãos e irmãs, ao Senhor. Fazei, ó Deus, que os acontecimentos deste mundo decorram na paz que desejais, e vossa Igreja vos possa servir alegre e tranquila. Por nosso Senhor Jesus Cristo, vosso Filho, na unidade do Espírito Santo. Amém. Que o Senhor nos abençoe e nos guarde, meu irmão, minha irmã. Fique com Deus e até amanhã, se Deus quiser.
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2: Disse nosso Senhor Jesus Cristo: vinde a mim, vós todos que estáis aflitos sobre o fardo, e eu vos aliviarei.

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Padre Reginaldo Manzotti, meu Deus, eu creio. 10h18, boa noite pra você que tá aí na sintonia acompanhando a Rádio da Família. Fica conosco, senhor, até meia-noite, a gente segue por aqui. É bom ter você aí, viu? É bom demais contar com a sua audiência e ouvir músicas cristãs, né? A palavra de Deus sempre presente.

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2: Boa noite, queridos filhos e filhas do Paternoster, Pai de nosso Senhor Jesus Cristo e nosso. Eu sou o Frei Flávio Henrique, da obra dos pequenos monges do Paternoster. Começando agora mais um programa, A Voz do Pensamento. Hoje, sexta-feira, nós estamos fechando aí mais um ciclo temático semanal, não é mesmo? Essa semana, prosseguindo o tema que a gente vinha meditando desde a semana passada, que é a unidade, mas especificamente em torno da Eucaristia. A Eucaristia como dom da unidade, a Eucaristia como sinal visível, sinal sacramental, sinal instituído por Deus para a unidade da fé no Cristo, no verdadeiro Cristo. Claro que há alguns elementos, o Cristo sabendo desde sempre, ele que é a segunda pessoa da Trindade Santa, ele é o Filho unigênito de Deus, ele é consubstancial ao Pai, aquele que existia, segundo São João, nos revela no seu magnífico prólogo, né? Aquele que existia desde sempre, antes da criação do mundo, e que participou da criação do mundo. São João fala que nada foi feito sem ele, né? Tudo foi feito com ele e para ele. Ele é o herdeiro também. Então, Nosso Senhor, sabendo de todas as tramas da história, e já prevendo o falseamento, porque esse é o projeto do diabo, do divisor, diabolos, aquele que divide, já prevendo o projeto do diabo para dividir a sua igreja, para joeirar, para separar, para confundir, faria aí um anúncio multiplicado de muitos cristos, né? E por isso ele mesmo disse: olha, vão dizer que eu estou aqui, que eu estou acolá, que eu estou não sei aonde. Nada disso, eu não estou em lugar nenhum desses. Ele já deixou os critérios para identificarmos aonde está ele de fato, ele que é o verdadeiro Cristo. Então, os sinais claros que ele deixou para que a história conservasse a presença real do Cristo. Primeiro, tradição apostólica. Ele confiou aos apóstolos a revelação. Os apóstolos e os seus sucessores são os

Cristo transmitiu. Bom, ele veio na carne, adquiriu a carne no ventre da Virgem Maria. Tá aí, outro sinal de unidade, né? A manutenção no culto cristão da reverência, não é adoração, é reverência, é respeito, é amor. Mas não adoramos a Virgem Maria, nós amamos. Sabe por que que nós amamos a Virgem Maria? Porque Deus a amou primeiro que nós. Então nós não podemos odiar aquela que Deus amou primeiro que a nós, certo? Bom, e a Eucaristia, claro, é esse dom indefectível, indivisível, né? É inamovível, não se move, não se separa nunca da história da verdadeira igreja. É a Eucaristia, dom da unidade. Então, a gente vai fechar hoje a nossa reflexão, depois da oração que vamos fazer agora, falando um aspecto curioso, uma curiosidade histórica a respeito do dom da unidade promovido pela Eucaristia. Não é? Nossa Senhora da Divina Revelação, revelai-nos o amor a Jesus, vivo, presente e real, na hóstia consagrada. Nossa Senhora da Divina Revelação, revelai-nos os dons do Espírito Santo, que todos eles servem para aumentar a nossa fé na presença real de Cristo na Eucaristia, porque nós precisamos receber a Eucaristia para ter em nós o alimento da vida eterna, a semente da ressurreição. Nossa Senhora da Divina Revelação, revelai-nos a vontade de Deus Pai,

oração e da unidade da igreja. E Nossa Senhora da Divina Revelação, Virgem do Apocalipse, nestes tempos em que se multiplica a divisão como uma grande desgraça no seio da comunidade do Cristo, dá-nos a coragem e dá-nos a providência material e espiritual da parte da Trindade Santa para anunciarmos a verdade do Cristo segundo a tradição dos apóstolos que ele mesmo escolheu. Ave Mamãe Maria, cheia de graças, o Senhor é convosco. Bendita sois vós entre as mulheres, bendito é o fruto do vosso ventre, Jesus. Santa Maria, Mãe de Deus, rogai por nós, pecadores, agora e na hora de nossa morte. Amém. Então, Eucaristia como dom da unidade é o que a gente está tematizando esses dias, não é mesmo? Vou dividir com vocês aqui um aspecto histórico muito curioso do mistério da unidade causado pela Eucaristia. É causado, nós podemos dizer assim, é causado. Eu citei ontem que mesmo que a perfeita unidade entre o Oriente e o Ocidente esteja comprometida por causa do cisma dos cristãos ortodoxos, que na verdade romperam um sinal de unidade que é a obediência ao Papa, ao sucessor de Pedro, mas eles não perderam todos os elementos da unidade, infelizmente perderam este, é verdade, a gente não tem como negar, mas não perderam todos, eles não perderam a sucessão apostólica válida, ininterrupta, que não se interrompeu, isso é um elemento de unidade. Eles não perderam os sacramentos, eles têm os 7 sacramentos como a Igreja Católica, porque é a Igreja que vem desde o tempo apostólico, gente. São os católicos e ortodoxos. Infelizmente, no ano de 1054, dividiram, houve uma separação, mas esses elementos eles conservam. A sucessão apostólica ininterrupta, os 7 sacramentos, entende? A tradição apostólica faz parte do núcleo da fé dos católicos e dos ortodoxos. E, portanto, ambos professam a sua fé em torno do credo apostólico, os 12 artigos da fé dos apóstolos. Está calcada aí a fé. Depois de 1500, com essa reforma aí, que virou uma bandalheira, uma separação, uma divisão, mas isso não há no mundo católico nem no mundo ortodoxo, não.

diferenças? Há diferenças, mas há o essencial integrado na unidade. Mas o aspecto curioso, histórico, o outro aspecto, né, curioso da unidade promovida pela Eucaristia, além deste que estou observando, entre o Oriente e o Ocidente, embora separados na visibilidade pela comunhão eclesial, eles não perderam a comunhão no essencial da fé, a comunhão sacramental. Perderam a comunhão eclesial, infelizmente. Mas veja, outro aspecto interessante da unidade promovida pela Eucaristia. Mistério sagrado isto. Você sabia por que no mundo inteiro, hoje, no Ocidente e no Oriente, e não só no mundo cristão, no mundo inteiro, no globo inteiro, a semana tem 7 dias. Os 7 dias da semana, todos os países da Terra, todas as nações, respeitam esses nomes dados aos dias da semana. Né? Hoje é sexta-feira. Vamos ver, ó, segunda-feira, terça-feira, quarta-feira, quinta-feira, sexta-feira. Quer dizer, os dias da feira, do trabalho, da férias, né? Da labuta. Então começa na segunda. Mas porque, na verdade, antes nós teríamos uma primeira-feira, que nós chamamos de domingo. O primeiro dia da semana, ele chama-se assim, você sabe por quê? Por causa da Eucaristia. Isso mesmo. Os cristãos, desde a igreja primitiva, celebravam o que chamavam de a nossa Páscoa semanal. Sobretudo no Oriente, se disse desse modo por muito tempo. A missa semanal era chamada pelos primeiros cristãos, no Oriente sobretudo, de a nossa Páscoa semanal, porque fazia semanalmente a memória da revelação do Cristo. Que revelação? Que ele se encarnou de fato, que o anjo antes disso anunciou à Virgem que isto aconteceria por obra do Espírito Santo, e que de fato ele se encarnou por obra do Espírito Santo, que ele nasceu a natividade, que ele teve a sua vida oculta, fugiu para o Egito, depois ele voltou, que ele teve a vida missionária, começou lá em Canaã, Galileia, fez os milagres todos que nós conhecemos, que ele morreu na cruz, padeceu sob Pôncio Pilatos, foi crucificado, foi morto, desceu a mansão dos mortos, ressuscitou o terceiro dia, ressuscitou. Então, esse compêndio da fé que a missa resume é a lembrança da Páscoa, é a passagem do Senhor da morte para a vida. Olha, tudo isso que a Sagrada Escritura, que o Novo Testamento diz, está resumido na missa. E, portanto, tudo isso está em torno da Eucaristia. A Eucaristia é isso, é o ápice desse momento da salvação de Deus. É o ápice do sacrifício de Cristo, que destrói o pecado com a própria morte, e é o ápice da vitória de Deus, que vence a morte com a vida, através da ressurreição. Isso é a Eucaristia. Então, como os cristãos começaram a celebrar sempre no primeiro dia da semana, assim, quando houve a cristianização da Europa e de todo o Ocidente, por ação da Igreja Católica, naquele tempo ainda não dividida, no primeiro milênio, por ação da Igreja Una, Santa, Católica e Apostólica, o que aconteceu? E como este dia, primeiro da semana, era celebrado sempre após o Shabat judaico, o sábado, o dia que os judeus guardavam na antiga aliança, agora veio a nova aliança, a aliança da vitória. O cristão não celebra mais a memória derrotada, ele celebra agora a vitória definitiva do Cristo. Ele ressuscitou no dia seguinte ao Shabat. Ele não ressuscitou no Shabat, ele ressuscitou no dia seguinte ao Shabat. Por isso, o dia do Senhor, daí a palavra domingo. Entendeu como isso foi parar, inclusive, no calendário? Virou universal, força da Eucaristia. A Eucaristia, domingo é isso, dies domini, dia do Senhor. Portanto, olha a força da Eucaristia. Dá para negar? Isso mudou o mundo, hein? Dá para negar que o mistério...

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desça sobre você a bênção de Deus Todo-Poderoso, Pai, Filho e Espírito Santo. Amém. Tenha uma ótima noite, um excelente fim de semana e até semana que vem, se Deus

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11:18, boa noite pra você, ligado na 102.3, a Rádio da Família. Até meia-noite tem músicas cristãs, tem a palavra de Deus no seu rádio. Aline Brasil.

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12: 11:29, boa noite pra você. 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
8: Sempre com você, tudo de bom. Gente, chegamos ao final do programa, hein? Fica conosco, o senhor tá de volta amanhã. Amanhã não, peraí, amanhã é sábado, né? Segunda-feira, 8 horas da noite, a gente se fala por aqui novamente, tá bom? Fica com o nosso carinho, nossa gratidão pela sua companhia. E segundona, a gente se fala, tá bom? Tchau, tchau.

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3: Olá, bom dia! Como é bom poder estar novamente junto de você aqui pela Rádio Aparecida, Rede Aparecida de Rádio. Chegando, eu, Eduardo José, fico com vocês até às 4 da manhã. Isso mesmo, neste sábado abençoado, sábado dedicado à Virgem Maria, a nossa mãe, a Senhora Aparecida. Obrigado a você que nos acolhe pelas nossas rádios parceiras, através do aplicativo Aparecida e também do a12.com/Rádio Aparecida. Vamos juntos, na alegria, no amor, na fé, na esperança, sempre com as bênçãos do Senhor Jesus, a proteção e a intercessão de nossa mãezinha querida, a mãe do belo amor, a mãe da divina graça, a Senhora Aparecida. O Com a Mãe Aparecida tem a produção de Marcos Tiago, Paula Castro na coordenação. Na direção, o missionário redentorista Padre Vanderlei Souza. Hoje, nós já estamos vivendo o dia 30 de maio de 2026, sabadão da graça de Deus. Isso mesmo, meu povo. Estamos chegando com alegria, amor, fé e esperança. Hoje, a Santa Mãe Igreja celebra, faz memória a uma grande santa, Santa Joana d'Arc, a quem nós pedimos a intercessão.
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3: E para começarmos bem o nosso dia, a nossa madrugada, quem está chegando é o missionário redentorista Padre William Beptônio, conosco todos os finais de semana, aqui no Com a Mãe Aparecida. E ele está chegando com o nosso momento de evangelização e reflexão, com os ponteiros apontam para o infinito.
4: O anjo do Senhor anunciou a Maria e ela concebeu do Espírito Santo. Ave Maria, cheia de graça, o Senhor é convosco. Bendita sois vós entre as mulheres, e bendito é o fruto do vosso ventre, Jesus. Santa Maria, Mãe de Deus, rogai por nós, pecadores, agora e na hora da nossa morte. Amém. Rogai por nós, Santa Mãe de Deus, para que sejamos dignos das promessas de Cristo. Oremos e fundi, Senhor, vos rogamos a vossa graça em nossos corações, para que nós que conhecemos pela anunciação do anjo a encarnação de Jesus Cristo, vosso Filho, cheguemos por sua paixão e morte de cruz a glória da ressurreição. Pelo mesmo Cristo, nosso Senhor.

Olá, queridos ouvintes da Rádio Aparecida e da Rede Aparecida de Rádios. Eu sou o Padre William Betônio, missionário redentorista, e chego até você neste momento em que os ponteiros apontam para o infinito. Que prazer e satisfação estar junto com você e compartilhar um pouquinho da reflexão da liturgia desta oitava semana do tempo comum que nós retomamos depois de termos vivido este momento importante da Igreja, que foi a celebração da ressurreição de Jesus e depois a sua ascensão ao céu e a vinda do Espírito Santo, que continua a se manifestar à sua Igreja. Nesta oitava semana do tempo comum, retomando a nossa caminhada, é importante destacarmos que a semana já começa abençoada por Maria, a mãe da Igreja. Sabemos que Maria estava presente no momento em que os discípulos recebem o Espírito Santo, e ela ali junto com os apóstolos, recebendo o Espírito Santo, se torna assim a mãe da Igreja. Ela é mãe de Cristo. Cristo é o nosso irmão, é aquele que lança os alicerces da nossa Igreja. Então ela se torna a mãe da Igreja e protetora de todos os seguidores e seguidoras de Jesus. E nesta semana que nós estamos retomando, da oitava do tempo comum, é importante entendermos o discipulado, como ele funciona. Aquele que continua seguindo a missão de Jesus Cristo e se torna discípulo de Jesus. Na terça-feira, nós encontramos no Evangelho de Marcos um trecho em que Pedro pergunta: e nós ganhamos o que com o seguimento, em seguir o Senhor? No que nós levamos vantagem nisso? E Jesus vem ser bem sincero com eles, vem dizer para eles: olha, vocês serão perseguidos, eu não vou mentir para vocês, mas vocês encontrarão a razão e o sentido da vida de vocês. Eles procuravam por algo e Jesus dava esse sentido. No entanto, era necessário que eles pudessem compreender isso para que futuramente pudessem também ser evangelizadores. Um exemplo que aparece no Evangelho desta semana, o trecho de Marcos, capítulo 10, versículos do 46 ao 52, na quinta-feira, a experiência do cego Bartimeu. O cego era alguém que não tinha absolutamente nada, estava ali à beira do caminho, era desprezado, tirava esmola para conseguir sobreviver. Ele clama por Jesus, Jesus o ouve e o cura. A partir daí, ele passa a ser um seguidor de Jesus. Enquanto Pedro questiona e pergunta o que eles vão ganhar sendo seguidores de Jesus, aqueles que recebem a graça, como Bartimeu recebeu a graça de enxergar de novo, se torna de maneira imediata seguidor, porque a sua vida passa a ter sentido naquele momento. O toque de Jesus faz com que ele possa compreender a vida nova. No entanto, os discípulos ainda têm dificuldade de compreender isso. Primeiro, a pergunta de Pedro, e depois Tiago e João também, no decorrer do Evangelho, pergunta a Jesus se eles não podem tomar o lugar à sua direita e à sua esquerda no reino. Eles ainda não compreendiam que o reino que Jesus estava implementando custaria a vida deles, assim como custou a vida do mestre, de Jesus. No entanto, eles perguntam porque ainda não sabiam disso. Mas é a força da missão e o entendimento que o Espírito Santo dá a cada um que faz com que no momento certo eles possam entender. Nós também, nesta oitava semana do tempo comum, pedimos para que entendamos o verdadeiro significado do seguimento de Jesus, que não é nenhum tipo de vanglória humana, terrena, mas sim

0: verdadeira vida de humildade e de simplicidade, acolhendo a proposta do reino de Deus e sofrendo por esse reino, sendo necessário para que ele possa acontecer no nosso meio. Por hoje eu vou ficando por aqui, agradeço a sua atenção, fique com Deus, com as bênçãos da Mãe Aparecida, e amanhã eu retorno novamente. Até lá.
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2: Senhor Jesus, mestre da humildade e do serviço, ajudai-nos a viver com autenticidade nossa fé cristã. Que não busquemos apenas palavras bonitas, mas atitudes concretas de amor e solidariedade. Aumentai em nós a confiança em vossa presença e fazei-nos instrumentos de reconciliação em nossas famílias, comunidades e ambientes de convivência. Abençoai os enfermos, os pobres, os desempregados e todos os que sofrem. Que jamais lhes falte esperança, fé e amparo em vossa infinita bondade. Amém.
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8: Salmo 62. A minha alma tem sede de vós, ó Senhor.
9: A minha alma tem sede de vós, ó Senhor.
8: Sois vós, ó Senhor, o meu Deus. Desde a aurora ansioso vos busco. A minha alma tem sede de vós, minha carne também vos deseja, como terra sedenta e sem água.
9: A minha alma tem sede de vós, ó Senhor.
8: Venho assim contemplar-vos no templo, para ver a vossa glória e poder. Vosso amor vale mais do que a vida, e por isso meus lábios vos louvam.
9: A minha alma tem sede de vós, ó Senhor.
8: Quero, pois, louvar-vos pela vida e elevar para vós minhas mãos. A minha alma será saciada, como em grande banquete de festa. Cantará alegria em meus lábios ao cantar para vós meu louvor. A minha alma tem sede de vós, ó Senhor.
9: A minha alma tem sede de vós, ó Senhor.

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2: Quem confia em Deus, mesmo que tenha de enfrentar todas as ondas de violência e adversidades, sabe se colocar confiante em suas mãos. Lembro de maneira especial nesta oração os aniversariantes de hoje: a Lucimara de Piquete, o André de Campinas e o Gabriel, que trabalha no liceu aqui em Campinas. Iniciemos esta oração invocando a Santíssima Trindade. Em nome do Pai, do Filho e do Espírito Santo. Amém. Senhor nosso Deus, nosso Pai, nós cremos em vós, nós esperamos em vós, nós vos amamos, nós vos agradecemos este dia e vos damos graças porque estamos com vida. Oferecemos este dia ao Senhor com todas as nossas alegrias e sofrimentos, com todos os nossos trabalhos e divertimentos. Guardai-nos do pecado e fazei de nós instrumentos de vossa paz e do vosso amor. Ajudai-nos a observar vossos santos mandamentos. Amém. Sábado, dia 30 de maio. O trecho do evangelho de hoje é escrito por Marcos, capítulo 11, versículos de 27 a 33. Anúncio do Evangelho de Jesus Cristo segundo Marcos. Naquele tempo, Jesus e os discípulos foram de novo a Jerusalém. Enquanto Jesus estava andando no templo, os sumos sacerdotes, os mestres da lei e os anciãos aproximaram-se dele e perguntaram: "Com que autoridade fazes essas coisas? Quem te deu autoridade para fazer isso?" Jesus respondeu: "Vou fazer-vos uma só pergunta. Se me responderdes, eu vos direi com que autoridade faço isso. O batismo de João vinha do céu ou dos homens? Respondei-me." Eles discutiam entre si: "Se respondermos que vinha do céu, ele vai dizer: 'Por que não acreditastes em João?' Devemos então dizer que vinha dos homens?" Mas eles tinham medo da multidão, porque todos, de fato, tinham João na qualidade de profeta. Então eles responderam a Jesus: "Não sabemos." E Jesus disse: "Pois eu também não vos digo com que autoridade faço essas coisas." Palavra da salvação. Marcos mostra Jesus Cristo em peregrinação a Jerusalém, no período da Páscoa judaica. Vemos que ele volta com os discípulos para dormir em Betânia, cerca de 5 quilômetros de Jerusalém, provavelmente na casa dos amigos Lázaro, Marta e Maria. No dia seguinte, volta à Cidade Santa e ao templo. Pelo caminho é questionado: "Com que autoridade perdoa os pecados? Realiza milagres, expulsa os comerciantes do templo?" Traduzindo para uma linguagem de hoje, seria como perguntar a ele: "Quem você pensa que é?" Jesus não se perturba, pois sabe bem quem é e de onde veio. Sabe que sua autoridade é muito superior à de qualquer chefe ou doutor da lei. No sábado, a igreja incentiva a rezar de maneira especial e particular por Maria, Mãe de Deus e nossa. Rezemos especialmente também pelas mulheres, aquelas que se levantam cedo para seus afazeres domésticos, e também por aquelas que trabalham fora de casa. Muitas delas são o sustento, o esteio para sua família. Lembremos de todas as mulheres grávidas que passam por esta experiência bonita. Rezemos por aquelas que querem

0: engravidar e ser mãe, e também pelas mulheres e famílias que estão esperando a adoção de uma criança. Enfim, pedimos a intercessão da Mãe de Jesus nesta oração para todas as mulheres. E rezemos juntos o Magnificat, junto com Maria. A minha alma engrandece o Senhor e se alegrou o meu espírito em Deus meu Salvador, pois ele viu a pequenez de sua serva. Desde agora gerações hão de chamar-me de bendita. O Poderoso fez em mim maravilhas, e santo é o seu nome. Seu amor de geração em geração chega a todos que o respeitam. Demonstrou o poder de seu braço, dispersou os orgulhosos, derrubou os poderosos de seus tronos e os humildes exaltou. De bem saciou os famintos e despediu sem nada os ricos. Acolheu Israel, seu servidor, fiel ao seu amor, como havia prometido aos nossos pais, em favor de Abraão e de seus filhos para sempre. Seja dado a você no seu cotidiano sempre sentir a presença e proteção de Maria, Mãe de Deus e nossa. O Senhor esteja convosco, ele está no meio de nós. Pela intercessão de Nossa Senhora Auxiliadora, desça sobre você, sobre a sua família, sobre as suas intenções, a bênção do Deus Todo-Poderoso. Pai, Filho e Espírito Santo. Amém. O abraço hoje vai para o Tiago e a Marina, que moram em Portugal, para a Nadir de Socorro, para a Sônia de Jundiaí e para o Reginaldo de Guapiaçu. Sou o padre Edmilson Moraes, salesiano de Dom Bosco, e moro atualmente em Campinas, no estado de São Paulo, no Colégio Liceu Salesiano Nossa Senhora Auxiliadora. Que Deus continue te sustentando nas suas decisões. Abraço e até mais.
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2: Perdão junto de Deus. Salmo 130, 129. Cântico das Subidas. Das profundezas, Senhor, clamo a ti. Senhor, escuta a minha voz. Teus ouvidos estejam bem atentos ao clamor da minha prece. Se considerares as iniquidades, Senhor, Senhor, quem poderá subsistir? Mas em ti se encontra o perdão, para que sejas temido. Eu aguardo, Senhor, aguardo com toda a minha alma e espero na sua palavra. A minha alma espera pelo Senhor mais do que os vigias pela aurora. Mais do que os vigias pela aurora, espere Israel pelo Senhor. Pois no Senhor está a misericórdia, e junto a ele, copiosa redenção. Ele redimirá Israel de todas as suas iniquidades.

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9: Olá, para você que acompanha a programação da Rede Aparecida de Rádio, chego com os principais destaques da Igreja Católica no Brasil e no mundo durante essa semana. Grande destaque desta semana, Papa Leão XIV lançou a sua primeira encíclica Magnifica Humanitas, que fala sobre os desafios na era da inteligência artificial. As informações chegam com Camila Moraes, correspondente

0: da Rede Aparecida em Roma.
1: Olá, uma saudação a todos os nossos ouvintes. Nesta segunda-feira, dia 25 de maio, o Papa Leão XIV participou da apresentação da sua primeira encíclica Magnífica Humanitas, que fala sobre a proteção da pessoa humana em relação à inteligência artificial. Participaram da celebração diversas autoridades eclesiais, mas também jornalistas, pessoas que compõem os dicastérios e também estudiosos da área da inteligência artificial. A encíclica tem 5 capítulos, cerca de 100 páginas, e nesse documento o Papa revela uma grande preocupação da Igreja com a revolução tecnológica e também com a inteligência artificial. O Papa fala sobre a justiça social, elenca inclusive os princípios da doutrina social da Igreja que estão presentes nesse novo documento, que inclui inclusive a encíclica Magnifica Humanitas na doutrina social da Igreja. O Papa fala que é necessário abordar a inteligência com cautela, mantendo clareza sobre as responsabilidades em todas as suas etapas, apostando em marcos jurídicos adequados e também uma vigilância e educação aos usuários. O Papa fala na sua encíclica que é necessário um código de ética submetido a critérios de justiça social. Ele também fala que é necessário desarmar a inteligência artificial. O Papa pediu transparência nos critérios de seleção de conteúdos e também na produção, na proteção de dados dos usuários. O Papa disse que a inteligência artificial pode inclusive mudar a nossa forma de ver a guerra. O Papa também falou que a cultura do poder pode normalizar a guerra e favorecer o rearmamento. E fez um alerta que a inteligência artificial e as novas tecnologias não podem promover ou aumentar o desemprego em nome do lucro ou na contenção de custos. Bom, agora essa encíclica já está disponível para todas as pessoas para que possam então entender qual é a preocupação da Igreja, entendendo também os impactos da inteligência artificial, da revolução tecnológica nos dias de hoje. Do Vaticano, Camila Moraes para a Rede Aparecida de Rádio e Signes Brasil.
0: Agora a gente fala da Igreja no Brasil. Entre os dias 26 e 27 de maio, os membros do Conselho Episcopal Pastoral da Conferência Nacional dos Bispos do Brasil se encontraram em Brasília, na sede da conferência, para uma reunião com os seguintes pontos na pauta: análise da conjuntura social e eclesial, diretrizes gerais da ação evangelizadora da Igreja no Brasil 2026-2032, campanhas da fraternidade e evangelização, fase de implementação do sínodo sobre a sinodalidade, em preparação para a campanha da fraternidade de 2027, que terá como tema fraternidade, cuidado das crianças, e como lema: quem recebe uma criança em meu nome, a mim recebe, foi apresentada pelo bispo de Carolina, no Maranhão, coordenador do Grupo de Análises de Conjuntura da CNBB, Dom Francisco Lima Soares, uma reflexão com o objetivo de compreender a infância no Brasil e as suas perspectivas pastorais. O coordenador de campanhas da CNBB, Padre Jean Paul Hansen, falou sobre a escolha do tema da campanha da fraternidade para o ano que vem e também sobre o olhar da Igreja para o cuidado com os pequenos.
2: Então, Rafaela, o tema do cuidado das crianças foi sugerido à CNBB já em 2024, no final de 2024, e em 2025, portanto, ano passado, os bispos já escolheram esse tema para a campanha de 2027. Desde lá, a gente já vem trabalhando na redação do texto base, na preparação de subsídios, na composição do hino, do cartaz e assim por diante. E estamos nesse caminho de preparação. Em setembro nós teremos o Seminário Nacional, que dá o grande start da campanha para todo o Brasil. Curiosamente, nesta reunião do CONCEP, que terminou ontem, nessa reunião de terça e quarta-feira, a análise de conjuntura social, que em todas as reuniões é oferecida aos bispos, tratou da situação da criança no Brasil. A equipe de análise de conjuntura, que é uma equipe ligada ao setor de relações institucionais e governamentais da CNBB e é composta por um doutor ou pós-doutor de cada uma das universidades católicas.

0: Públicas do Brasil fez um grande estudo sobre a questão da criança no nosso país e ofereceu aos bispos essa reflexão já como um pontapé na reflexão para a campanha da fraternidade do ano que vem, de tal forma que essa análise de conjuntura estará muito contemplada, especialmente no capítulo primeiro, o ver do texto base da campanha. Nós precisamos, e é um apelo que veio do Papa Francisco, mas que vem da realidade de criar uma cultura do amor e do cuidado para com as crianças e com os vulneráveis. E é isso que nós desejamos com a campanha da fraternidade do ano que vem.
1: A Rádio Aparecida ganhou um novo espaço para ser lembrada, celebrada e compartilhada. Como parte das comemorações pelos seus 75 anos, a emissora lançou oficialmente nesta semana o Memorial Virtual da Rádio. Vitória Santos tem mais informações.
2: Neste ano, a Rádio Aparecida, que nasceu através do desejo de missionários redentoristas de levar a devoção de Nossa Senhora aos lares de todo o país, completa os seus 75 anos de história. Através das ondas do rádio, com sua essência evangelizadora, a emissora da Mãe Aparecida faz companhia aos devotos, seguindo o seu propósito em ser referência em música, fé e missão. A curadora do projeto do memorial, Andréa Mendes, nos conta como foi a idealização.
3: Esse memorial nasce da vontade de criar um espaço de memória vivo, sempre disponível e acessível para o público em geral, para que seja possível dar a conhecer a história e a importância da Rádio Aparecida na história das comunicações, de evangelização, de cultura, o importante papel que essa rádio tem na história do Brasil. Então, esse memorial, ele possibilita a conexão entre o passado, o presente e, por que não dizer, do futuro também, de pessoas que tenham interesse, que queiram conhecer um pouco da história dessa grande voz que é a Rádio Aparecida.
2: Padre Vanderlei Souza, missionário redentorista e diretor da emissora, destaca a importância do projeto dos 75 anos da rádio.
4: A Rádio Aparecida, ela faz parte da história da radiocomunicação, da comunicação de um modo geral no Brasil. Então, quando a gente pensou, né, uma forma de celebrar os 75 anos, seria trazer essa memória para a atualidade, porém, uma memória que dialoga com a realidade, com a atualidade. Não é uma memória que só faz voltar ao passado, é uma memória que faz olhar o passado enquanto um processo, um caminho até onde nós chegamos. Então, traz esse legado. Temos elementos, temos objetos, sons, imagens, um caminho projetado. Objetivo, como é que isso veio acontecendo e não simplesmente o que aconteceu. Porque esse é um olhar que a gente procura desenvolver na Rádio Aparecida, que é termos a consciência do peso histórico de que nós já chegamos, a leveza de olhar para o futuro com os desafios que o futuro traz.
2: A gestora da página, Elisângela Cavalheiro, explica que matérias e documentações ricos em informações vão ser destaques para que os internautas tenham acesso à história dos 75 anos.
5: O memorial, ele vem para trazer esse resgate histórico de toda essa trajetória, principalmente através de áudios, porque a rádio é o que se ouve, né? Então a gente tem aí um acervo histórico riquíssimo da Rádio Aparecida e uma parte dele a gente está disponibilizando dentro desse memorial. Para acessar o memorial, então, é só acessar hoje, né? Se você está ouvindo agora o programa, a 12.com/rádio, você vai encontrar ali uma área onde você pode se cadastrar, colocar o seu e-mail e receber em primeira mão as notícias do memorial virtual Rádio Aparecida. Mas se você não acessar hoje, não puder acessar agora, por exemplo, amanhã, você entrando no site a12.com/rádio, que é o site da Rádio Aparecida, você vai encontrar lá, então, em destaque, o Memorial Virtual Rádio Aparecida.
2: Vitória Santos, para a Rede Aparecida de Rádio Signes Brasil.
1: A Arquidiocese de Aparecida realiza neste domingo a tradicional festa do povo de Deus, que neste ano celebra os seus 20 anos de história, fé e comunhão. O encontro acontece no recinto de exposições de Guaratinguetá. Às 17h, o arcebispo de Aparecida, Dom Mário Antônio, preside a celebração eucarística, marcando unidade entre toda a arquidiocese e seus santuários. O coordenador de pastoral da Arquidiocese de Aparecida, Padre Paulo Roberto da Silva, recordou os principais marcos desses 20 anos de história.
6: A nossa festa do povo de Deus começou lá com Dom Damasceno, inspirado na festa das colinas, que acontecia na Diocese de São José dos Campos, né? Hoje parece que também essa festa já não

0: acontece mais. E aí então trouxe esta arquifesta para nós aqui da nossa arquidiocese, tendo seu início então ali como local perto da estação, depois o local foi para o Itaguará, depois foi para o Santuário de Frei Galvão e agora então se permanece fixo lá no recinto de exposições, né? E essa festa também que era celebrada anteriormente em Pentecostes, que reunia toda a arquidiocese para juntos celebrarmos esse novo Pentecoste da igreja, e com o andar, então, desenvolvimento da festa do povo de Deus, foi se transferido para a solenidade da Santíssima Trindade, este ano, então, no dia 31 de maio, no qual reuniremos as 19 paróquias, os santuários, todos presentes nessa celebração da unidade.
1: Esses são os destaques da Igreja Católica no Brasil e no mundo. Rafael Oliveira para a Rede Aparecida de Rádio e siga.
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1: Gabi Pedroso com a nossa crônica do dia.
2: Propósitos e realizações. Aqueles que esperam no Senhor renovam as suas forças, voam alto como águias, correm e não ficam exaustos, andam e não se cansam. Isaías, capítulo 40, versículo 31. De bons propósitos, o inferno está cheio. Dito popular. Sempre que temos bons propósitos, aparecem tantas coisas para atrapalhar. Por isso, temos que diferenciar propósitos de realizações. Para que nossos propósitos tenham mais chance de se tornarem realizações, temos que chamar Deus para ser nosso parceiro. Com sua palavra aquecendo nossos corações, as trevas das dúvidas vão se dissipando e a obra vai tomando vulto. Ao final de cada dia, agradecer em oração. No começo de cada dia, oferecer nossa disposição e confiar no Senhor. Poderemos ter dias difíceis, mas com perseverança os obstáculos serão superados. Reflexão feita por José Irineu Nenevê.

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1: A alegria e a bondade do Senhor não são passageiras, permanecem em nós, dando sabor à vida e fazendo ver as coisas de maneira nova. 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
6: Uma vez mais juntos, queridos ouvintes da Rede Aparecida de Rádio, para o nosso encontro catequético sobre os sacramentos de iniciação cristã. Em nossa formação catequética, estamos refletindo sobre o primeiro sacramento de iniciação cristã, o batismo. Ele nos introduz na vida, na missão e no compromisso de e com Jesus Cristo. Olha a nossa missão. Ao sermos batizados, nos tornamos cristãos, aceitando Jesus Cristo como Deus Salvador, nosso caminho, verdade e vida. Para isso, antes de sermos batizados, precisamos compreender o seu significado, conhecer melhor quem é Jesus, a sua igreja e missão, e o compromisso de se ser batizado e se tornar cristão, quem crer e for batizado. Como atualmente, há muito tempo, a igreja batiza crianças, é preciso que os pais sejam então instruídos, muito bem instruídos, para que ao batizar os seus filhos, eles saibam que devem catequizar os seus filhos e acompanhá-los na sua formação enquanto crescem. Vimos que ao ser batizado, a pessoa se tornando cristã, isto é, ungida em Cristo, é revestida a pessoa de Cristo e de sua missão. Se configura com Cristo e em Cristo e se torna assim um cristão, outro Cristo, e colabora, age como Cristo no anúncio do reino de Deus. Isto é, implanta o jeito de Deus na sociedade, transformando a sociedade pelo anúncio do Evangelho. O cristão ajuda Deus a difundir o reino de Deus. O Evangelho, que significa boa notícia, que Deus nos ama e devemos viver para o mundo em ser fraterno, o Evangelho, que é a palavra que Cristo é, palavra como a única que possibilita uma transformação na sociedade. Assim, todos tenham vida em abundância, transformando a sociedade na plenitude do reino de Deus, reino de justiça, de amor, de caridade e de fraternidade. Quando nos tornamos cristãos pelo batismo, isto é, ungidos como discípulos de Jesus, passamos a ser sua igreja, sua comunidade, comunidade de fé em Jesus. E em Jesus, por Jesus e com Jesus, nessa comunidade, nós somos continuamente

0: Seguidores da missão de Cristo, vivendo Cristo e testemunhando Jesus, anunciando o seu evangelho e trabalhando para que todos possam saber que o jeito de ser de Jesus é que transforma tudo. Em Cristo e pelo Cristo, somos continuadores da missão de Jesus, que é anunciar o reino de Deus, transformar a comunidade humana numa comunidade de total realização. Para isso, devemos eliminar o egoísmo e deixar Deus ser o Deus da gente, o Deus de amor. Não a gente ser Deus, não propor a nossa autossuficiência, a nossa egoísmo como aquele que manda, mas sim sermos o amor de Jesus, a caridade de Jesus, mas também o apelo de Jesus para a conversão, para o abandono do pecado. Esse primeiro sacramento, o batismo, nos comunica a graça de Deus. Somos e nos tornamos filhos de Deus pela graça. É a filiação divina. O batismo perdoa o pecado original, graças ao mistério pascal de Cristo. O batismo nos insere, nos põe dentro da vida em Cristo, do qual recebemos o munus, isso é, a missão de sacerdote, que já refletimos, munus proféticos, que já meditamos a saciedade, e por último, estamos refletindo o munus que nos confere o munus real, régio, isto é, governar o mundo dele cuidando, para que haja vida em abundância para todos. Temos a missão e o compromisso de Jesus que ele propôs para todos nós. A Lumen Gentium, que é o documento sobre a Igreja, no número 36D, nos propõe: os leigos, os batizados, são todos aqueles que foram batizados e não são membros de ordem sacra e do estado religioso, foram pelo batismo incorporados a Cristo, assim como diz Pedro em sua primeira carta, na sua primeira epístola. Os batizados tornaram-se pedras vivas para a construção de um edifício espiritual para um sacerdócio régio. 1 Pedro, capítulo 2, versículo 5. Então nós devemos encaminhar todos para o encontro com Jesus. Por hoje é só. Um abraço, paz e bênçãos. Tchau.
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3: A Bíblia, para nós que cremos, não pode ser lida como um livro qualquer ou como uma história bonita. Ela é a nossa história de salvação documentada. É a palavra de Deus vivida por um povo santo e pecador. É o registro da vida cristã das primeiras comunidades, do nascimento dos primeiros passos da Igreja nos caminhos do Mestre Jesus. Não dá para ler a Bíblia. É preciso acolher a palavra de Deus. Para isso é preciso fé, discernimento, escuta. O perigo não está nos meios de comunicação atuais, neste caso, mas no modo como captamos as mensagens que estes meios nos oferecem. Nesse processo, a família cristã e a comunidade e Igreja ajudam e muito. De qualquer modo, uma coisa é certa: o ritmo acelerado em que vivemos, o excesso de compromissos que assumimos e a avalanche de informações que, precisando ou não, acabamos obtendo, podem até dificultar a leitura da palavra de Deus. Mas se tivermos fé e vontade, jamais a impedirão. Não tem mais desculpa alguma. O acesso à Bíblia é muito amplo. Agora, acolher ou apenas ler a palavra de Deus é uma escolha nossa.

0: Deus abençoe você.
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2: Os santos nos ensinam. Hoje, dia 30 de maio, eu, Padre André, daqui da Arquidiocese de Aparecida, estou com você, amigo e amigo ouvinte, para conhecermos um pouquinho mais a história de Santa Joana da Virgem. Com alegria, hoje recordamos a vida da heroína francesa que, com apenas 19 anos, tornou-se guerreira e mártir. A conhecida Joana d'Arc nasceu na França no ano 1412. Simples, trabalhadora e analfabeta, era uma menina muito rica na vida com Deus, sendo ajudada pelo arcanjo Miguel e pelas santas de sua devoção, de modo que se deixou trabalhar pela providência divina que a formava para uma especial missão: liderar a libertação dos povos franceses das mãos dos ingleses opressores. Depois de se apresentar ao rei e ser comprovada sua inspirada intenção, Santa Joana d'Arc recebeu a permissão para liderar o exército francês, o qual, na Batalha de Orleans, conquistou, sob o comando dela, a vitória e a coroa do rei Carlos VII. Sentindo-se ameaçado pela popularidade da santa, o rei Carlos retirou-lhe o apoio e suspendeu a guerra. Santa Joana quis voltar à sua vida de campo, mas diante da insistência do rei, foi liderar o combate em Paris, mas desta vez foi ferida, presa, entregue às autoridades inglesas, que através de sacerdotes renegados manipularam a igreja e o governo para conseguirem a condenação na fogueira para Joana. Nos lábios dos mentirosos estava a acusação de blasfema, exploradora do povo, idólatra, herege e bruxa, enquanto na boca de Joana, que morria queimada, estavam os santíssimos nomes de Jesus e Maria. Morreu no dia 30 de maio de 1431 e 20 anos mais tarde foi inocentada pela igreja, que a venera como mártir. E no ano 1920 foi canonizada pelo Papa Bento XV. Rezemos. Concedei-me, ó Pai, a coragem e o espírito de sacrifício de vossa serva Joana d'Arc, a fim de que, pelo seu exemplo e fidelidade, seja eu também um soldado da causa do Evangelho. Por Cristo nosso Senhor. Amém. Santa Joana d'Arc, pela sua poderosa intercessão junto de Deus, rogai por nós.
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Mais uma vez estamos aqui para juntos refletir sobre vocação, o chamado que Deus faz a cada um de nós. E hoje vamos refletir vocação de Maria e ministérios em tua igreja. Feliz aquela que confiou. Vocação é chamado, escuta e resposta, entrega. É doação livre e espontânea. Maria soube dizer seu sim, compreendendo o projeto de Deus em sua vida e transformando-a. Confiou e assumiu a proposta de conceder Jesus em seu ventre, confirmando sua vocação humildemente. Maria tomou a dimensão missionária e, de forma imediata, foi ao encontro de Isabel, colocando-se a serviço, conforme podemos ver no Evangelho de Lucas, capítulo 1, versículo 39. A atitude de Maria nos mostra que o abandono de si mesmo é algo sublime, mesmo que, muitas vezes, muito difícil. Santo Afonso nos atualiza através de sua mensagem que diz que é preciso deixar tudo para ganhar tudo e nos convida a realizar um exercício vocacional profundo. Deixar tudo é nada mais que esvaziar-se de tudo aquilo que não nos pertence e agregar tudo aquilo que ganhamos pelas graças de Deus. É assumir um projeto do reino, assim como fez Maria. Em uma mensagem direcionada para o Dia das Vocações, o saudoso Papa Francisco nos diz que as vocações nascem na Igreja. E nela que encontramos e damos verdadeiro sentido aos vários ministérios. Pelo chamado de Deus, assumimos uma missão que decorre do compromisso e da alegria de servir. Permitir que esse chamado possa adentrar no coração é compreender que Deus quer nos presentear pela vivência da fé e realizar o verdadeiro encontro pessoal com seu filho Jesus. Assumir uma proposta ministerial é também saber que nem tudo será tão fácil. Se fizermos memória da Escritura que diz, é no fogo que se prova o ouro, possamos entender quão grande é ser vocacionado ou vocacionado do Pai. A atitude de Maria nos mostra que o abandono de si mesmo é algo sublime. Humildemente, Maria tomou a dimensão missionária e, de forma imediata, foi ao encontro de Isabel, colocando-se a serviço. A atitude de Maria nos mostra que o abandono de si mesmo é algo sublime, mesmo que muitas vezes muito difícil. Então, devemos permitir que esse chamado que ressoou no coração de Maria possa também ressoar em nosso coração e que nós possamos adentrar no coração de Deus e compreender que Deus quer nos presentear pela vivência da fé e realizar um verdadeiro encontro pessoal com Ele a partir do chamado que Deus fez a cada um de nós. E permitir que esse chamado que vem de Deus é responder com amor ao seu chamado, assim como Maria também respondeu com amor o seu chamado, dizendo, eis aqui a serva do Senhor, faça-se em mim segundo a tua palavra. Confiar da forma com que Maria confiou é ter clareza de que escolhemos um caminho que floresce a cada passo dado. O fortalecimento da vocação perpassa pelo discernimento, oração e conversão pessoal que é demonstrado através de atos provenientes dos melhores sentimentos que brotam do coração. Na passagem do bom pastor, na passagem do bom samaritano, Lucas capítulo 10, versículo 25 a 37, por exemplo, percebemos quão grande é o amor de Deus por nós e entendemos que amar o próximo faz parte de qualquer vocação. Por fim, descobrir a verdadeira vocação é cumprir a vontade de Deus em nossas vidas e garantir que sua vontade se faça de forma livre, sincera e espontânea. Que aderindo ao projeto de Jesus, caminho, verdade e vida, possamos lapidar a pedra rústica e transformá-la em preciosa, assim como o ouro. Que Maria Santíssima, a mãe das vocações, seja modelo

0: interceda junto ao seu filho para buscarmos seu verdadeiro seguimento e que o Santo Espírito pouse sobre cada vocacionado e vocacionada, a fim de fazê-lo assumir de forma concreta os diferentes serviços ministeriais em tua igreja. Por isso, querido irmão, querida irmã, vamos rezar mais uma vez a oração vocacional pedindo ao Senhor da Messe que envie operários e operárias para a tua Messe. Senhor da Messe, pastor do rebanho, faz ressoar em nossos ouvidos teu forte e suave convite, vem e segue-me. Derrama sobre nós o teu Espírito, que ele nos dê sabedoria para ver o caminho, generosidade para seguir tua voz. Senhor, que a Messe não se perca por falta de operários, desperta nossas comunidades para a missão. Ensina nossa vida a ser serviço, fortalece os que querem dedicar-se ao reino de Deus na vida consagrada e religiosa. Senhor, que o rebanho não pereça por falta de pastores. Sustenta a fidelidade de nossos bispos, padres, diáconos e ministros. Dá perseverança a nossos seminaristas. Desperta o coração de nossos jovens e adolescentes para o ministério pastoral em tua igreja. Senhor da Messe, pastor do rebanho, chama-nos para o serviço de teu povo. Maria, mãe da igreja, modelo dos servidores do evangelho, ajuda-nos a responder o sim. Amém. Queridos ouvintes da Rádio Aparecida, Rede Aparecida de Comunicação, o nosso abraço, fique com Deus. Deus abençoe e até a próxima vez, se Deus quiser.
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4: Irmão, irmã, façamos catequese. Jesus tinha consciência da autoridade que ele tinha? Ora, os evangelhos diziam que sim. Ele falava com autoridade, tanto que o povo, quando escutava as pregações, dizia: esse aí tem autoridade, ele sabe o que está falando, ele não está brincando, não só citando frases, ele sabe do que está falando, ele tem autoridade. Então o povo deu esse testemunho. Então Jesus teve a coragem, é um modo de dizer, eu sei mais do que Moisés, eu sei mais do que Salomão. Ou Jesus estava doido, ou ele estava mesmo dizendo que ele sabia. Não veio de repente. Então ele se coloca diante dos ouvintes num lugar que só Deus poderia ocupar. Ele era o filho. Ele não substituiu Deus. Ele disse: eu sou o filho. O pai me enviou. Eu sou alguém. Não sou no lugar do pai, eu sou o filho. Então, quando dizemos que Jesus é filho de Deus, estamos a dizer, ele veio para explicar quem é o pai e nos levar ao pai. Então aí começa a cristologia. Nós inventamos isso. Jesus falou, a menos que neguemos ou negássemos tudo que está escrito na Bíblia. Bom, daí também não somos cristãos. Cantem comigo.

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2: Padre Vanderlei Souza, trazendo para nós a oração especial.
3: Olá, meu querido irmão, querida irmã, você que nos acompanha neste programa com a Mãe Aparecida, e sou o Padre Vanderlei, missionário redentorista. Vamos colocar-nos na presença de Deus, rezar, pedir, agradecer e louvar. Estamos aqui nesta semana de preparação para a festa do nascimento da comunidade missionária, a igreja convocada a anunciar os valores do evangelho em todos os cenários da história. Celebrando a graça de Pentecostes, somos convidados a abrir o coração à ação do Espírito Santo, que desce sobre os apóstolos reunidos com Maria e outras mulheres, para renovar, fortalecer e conduzir todos os fiéis no caminho da verdade e do amor. E assim como os apóstolos e Maria e as outras mulheres, reunidos, recebamos o dom do Espírito Santo e sejamos transformados em testemunhas corajosas do evangelho. Vamos rezar pela unidade em todos os setores da nossa comunidade de fé, pela igreja, pela nossa comunidade local, pela igreja em todo o mundo. Vamos rezar pela unidade dos corações da humanidade, que haja mais paz, amor, harmonia, que ao buscar os seus lugares de bem-estar, o ser humano não queira atrapalhar, machucar e matar. Vinde, ó Espírito Santo, enchei os nossos corações com a força do vosso amor e acendei em nós o fogo da vossa graça. Ó Espírito Divino, fonte de vida e santidade, derramai sobre nós vossos dons preciosos, a sabedoria que nos conduz, o entendimento que nos ilumina, o conselho que nos orienta, a fortaleza que nos sustenta, a ciência que nos aproxima de Deus, a piedade que nos torna filhos confiantes e o santo temor que nos mantém firmes no vosso caminho. Renovai, Espírito de amor, as nossas vidas, curai nossas fraquezas, transformai nossos corações endurecidos em corações de carne, como o Senhor nos diz, e fazei de nós instrumentos de paz, que nossas mãos se estendam para semear a paz e jamais para pegar em armas que provocam guerra e morte. Espírito de amor, dai-nos a unidade, a capacidade de amar-nos na diversidade de cenários de vida que temos e somos. Descei sobre a vossa igreja reunida nesses dias em oração, fortalecendo as nossas comunidades e tornando-as missionárias corajosas do evangelho. Permanecei conosco ao longo desta semana e a todos os dias de nossa vida, iluminando nossos passos, nossas decisões, nossa mente, nosso coração, para que proclamemos palavras de verdade com amor, de verdade com justiça, de verdade com equilíbrio, de verdade semeando a paz. E guiados por vossa presença e vossa unção, Espírito Santo, fogo abrasador, possamos viver como verdadeiros discípulos e discípulas de Jesus Cristo. Doce hóspede de nossa alma, desde o batismo, não vos canseis de nos inspirar pensamentos, palavras e sentimentos bons. Por isso, nós abrimos o nosso coração a ti e pedimos: não nos deixeis caminhar sozinhos. Conduzi-nos sempre no caminho que é Jesus, para cumprirmos a vontade do Pai, na comunhão com todos os irmãos e irmãs. Espírito Santo de Deus, sopre o teu vento purificador, manda o teu fogo abrasador e que jorre de nosso interior a água pura da palavra de Jesus. Amém.
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4: Estamos começando o Momento com Maria de hoje e vamos juntos refletir o tema: o que aprendemos com Maria? Maria nos ensina, antes de tudo, a confiar

0: plenamente em Deus, mesmo quando não compreendemos seus planos. Com seu sim humilde na anunciação, ela nos mostra a importância da obediência e da entrega total à vontade divina. Sua vida revela um coração silencioso e contemplativo, que guarda e medita tudo no íntimo, nos ensinando o valor da oração e da interioridade. Como mãe, Maria nos inspira a amar com ternura, cuidar do próximo e permanecer firmes, mesmo diante da dor, como esteve aos pés da cruz. Ela também nos ensina a viver com simplicidade, fé e esperança, confiando que Deus sempre cumpre suas promessas. Em Maria, encontramos um modelo de santidade acessível, feito de pequenos gestos de amor e fidelidade. Seguindo seu exemplo, aprendemos a caminhar com Cristo com coragem, humildade e confiança.
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0: para guardar os mandamentos e assim perseverar no amor do Pai, cumpre renunciarmos ao amor do mundo. Não há meio termo. A amizade do mundo, dizia São Tiago, é inimizade com Deus. O cristão não pode amar o mundo nem o que está no mundo, acrescenta São João. Isto é o que faz que o mundo seja pernicioso. Seu espírito é perigoso, como detalhadamente se verá no versículo 16. Um pleonasma enfático. Tal é o antagonismo entre o espírito do mundo e o amor de Deus, que se pode dizer que os dois não podem estar juntos, nem o amor do Pai ao justo, nem o amor do justo ao Pai, se enquadram com o amor do mundo. É preferível entender-se aqui amor do Pai como sendo o amor do Pai a nós. As seduções do mundo podem dividir-se em três categorias correspondentes às três concupiscências do homem:
1: epitamia,
0: desejos mais do que prazeres gozados; da carne, quer dizer baseados na satisfação do corpo. Não são desejos por si maus, mas que podem levar ao mal pela desordem. Não só de luxúria, mas embriaguez, gula, cobiça de bens materiais, conforto, etc. Divertimentos e emoções fortes. Dos olhos, os perigos que nos advêm pelas janelas da alma, que são os olhos. Estes são chamados pelo rabino de proxenetas do mal, caixeiros viajantes. Olhos no sentido vasto são os olhos da fantasia e da inteligência. Não se atinge só o perigo sexual, mas também o da cobiça, ambição, avareza, etc. O Fausto da vida. Alexoneia. Tombio. Visa a vaidade vulgar, a ostentação, o luxo, cobiça, ambição, avareza, etc. O Fausto da vida. Alexoneia. Tombio. Visa a vaidade vulgar, a ostentação, o luxo, amar mais a aparência que a realidade.

0: e a verdade. Para a concupiscência dos olhos, procurem-se. João 31:1, Mateus 4:27-29. Toda concupiscência dos mundanos não se inspira no Pai, não são dele, procedem do mundo corrompido pelo demônio. Outro motivo de não amar o mundo é sua efemeridade. Passa. Não se trata tanto da desilusão que causa, como da perda do breve prazo concedido ao gozador. Só Deus fica para sempre. Felizes os que se lhe apegam como ao bem eterno.
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2: Há um convite insistente para que cada seguidor, seguidora de Jesus, seja um apóstolo, um missionário, uma missionária. Hora de arregaçar as mangas. A igreja tem um corpo de servidores bem formados, extremamente dedicados e que gozam de grande reconhecimento social. Eu estou falando dos servidores que na igreja são ordenados, os diáconos, os padres, os bispos.

Com eles, há igualmente um bom número de servidores consagrados com extrema dedicação na igreja. As irmãs, os frades, os monges, os religiosos e as religiosas das congregações. Este é um motivo para louvarmos a Deus. Contamos com animadores, líderes, servidores e servidoras muito dedicados e comprometidos. Ocorre, porém, que grande parte do povo de Deus, exatamente por contar com lideranças tão bem formadas e dedicadas, se despreocupa da missão, cruza os braços e não se sente responsável pela tarefa que o Senhor Jesus deixou para todos. Penso que você esteja me entendendo. Muita gente não se sente responsável pela evangelização. Acha que é responsabilidade dos padres, das freiras, dos que se especializaram nisso. Mas como a messe é grande, isto é, há muito o que fazer, e os operários são poucos, essa mentalidade acaba por empobrecer a igreja. A caminhada da igreja hoje pede uma participação mais ativa e responsável de todos os seus membros. Como membros da igreja, todos nós somos responsáveis pela missão que Cristo nos deixou. Cada batizado, cada batizada, pela sua condição de estar inserido, inserida em Cristo, está habilitado a participar da sua missão. E não é só uma obrigação, é muito mais do que isso, é uma graça, é uma liberalidade, uma bondade de Deus. Nós temos que nos conscientizar. Todos podemos fazer alguma coisa pela missão, a começar da oração. A oração é que sustenta a missão. Hora de arregaçar as mangas.

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1: O empenho pastoral não pode se tornar uma simples prestação de serviços, senão acaba por transmitir cansaço e frustração. É muito necessário a prática da adoração, um pouco esquecida neste século dramático. O cristão, sobretudo, o religioso, é alguém capaz de adorar, adorar em silêncio.
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7: Hoje vamos refletir o tema, governar para o bem comum. Na vida, somos convocados, pela nossa natureza humana, a construirmos a nossa história, servindo-se das nossas capacidades, dons, talentos, para construir o outro ou os outros, a história deste mundo. Dessa dinâmica de caminhada humana, ao escrever a minha e a história da nossa existência, não podemos olhar apenas interesses pessoais ou de um grupo seleto, mas o bem comum como resultado da minha ação. Esta tomada de consciência sobre a maneira como devemos agir tem a sua razão de ser. A pessoa humana facilmente se envaidece diante da posição social que ocupa ou mesmo do poder que está sobre o seu domínio. Todos nós temos as nossas fraquezas, as quais envolvem todo o nosso ser. Quando não se tem controle, conhecimento das nossas ações, no convívio com as pessoas, instituições, cargos importantes, o resultado final pode ser desastroso. Dentro desta organização social que vivemos atualmente, estamos acompanhando tantos escândalos nos vários segmentos sociais, políticos, artísticos e religiosos. Tudo isso acontece porque a pessoa ou as pessoas cultivam dentro do coração e na mente as idolatrias do nosso mundo.

0: idade descontrolada e o enriquecimento ilícito que presenciamos. A palavra de Deus vai sempre nos questionar sobre as nossas escolhas e valores que constroem a nossa existência e o sentido do poder como doação e serviço, visando sempre o bem comum. É preciso viver o bom senso.
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1: A paz esteja com você. Prossigamos nossa caminhada nesse encontro com Maria, lembrando que o culto a Maria tem fundamento essencial na palavra de Deus, na liturgia, na missão da igreja, para que todos nós possamos ter certeza que Maria nos conduz a Jesus. Ela é um modelo do ser humano junto com seu esposo São José, o homem e a mulher que são expressão da verdadeira imagem e semelhança de Deus. Portanto, quando nós fazemos culto a Maria, a José, nós não estamos adorando seres humanos, nós estamos contemplando, aprendendo com o testemunho deles como nós devemos viver, como ser homem, como ser mulher, como ser um ser humano que possa cada vez mais desenvolver a sua verdadeira identidade. Lembremos que fomos criados à imagem e semelhança de Deus, mas pelo pecado nós infelizmente corrompemos essa presença de Deus, e Jesus veio resgatar, digamos, consertar, para que a gente volte à nossa autêntica identidade. E Maria foi preservada, por isso ela é imaculada. A presença dela mostra, é assim que Deus fez o ser humano, é assim que todos nós devemos ser. E olhemos também para Jesus, um homem puro, santo, que viveu simplesmente para fazer a vontade de Deus, na humildade. Aprendamos com ele, nosso pai na fé, com Maria, nossa mãe na fé, a vivermos uma vida com verdadeiras orientações, que a gente não passe pela vida simplesmente, a gente viva a vida. E para isso, iluminados pela palavra de Deus, nós possamos com Maria e com José crescermos na graça e no conhecimento de Cristo. Passamos desse período uma etapa de crescimento na vida, na esperança, no amor. Tudo na vida passa, só Deus permanece. Vivamos por ele, com ele e para ele, assim como Maria e José.
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1: Padre Lucas Emanuel, chegando com Notícias Missionárias.
2: Olá, queridos amigos, ouvintes da Rede Aparecida de Rádio. Eu sou o Padre Lucas Emanuel, missionário redentorista, e passo por aqui mais uma vez para trazer para você que nos acompanha sempre as notícias missionárias. E nesse mês de maio estamos vivendo a graça das Santas Missões Redentoristas na paróquia Nossa Senhora de Sion, lá na cidade de São Sebastião do Paraíso, Minas Gerais, diocese de Guaxupé. Já falamos aqui no nosso programa da semana passada um pouco sobre como tem sido essa preparação, né? Escutamos a irmã Marlene, também escutamos a dona Rosimar falando um pouquinho sobre a alegria dela de viver esse momento das Santas Missões, a segunda fase nas casas. E agora o povo já está vivendo a terceira fase, os missionários redentoristas já estão nas comunidades. E nós vamos ouvir hoje o Padre Ságio, ele que é o pároco desta paróquia. Padre Ságio é um padre muito amigo dos missionários redentoristas. Ele, onde vai, sempre pede o auxílio das Santas Missões, conhece bem o nosso trabalho. Então, com alegria, que realizamos essa missão em sua paróquia. Mais uma missão, né, Padre Ságio? E vamos ouvi-lo, então, sobre como tem sido para ele viver mais uma Santa Missão Redentorista.
3: Estamos vivendo as Santas Missões Populares, né? Primeira fase iniciou no dia 20 de fevereiro, com a chegada da irmã, organização dos setores missionários, e depois a segunda fase, que foi a reza dos setores, né? O encontro das famílias está sendo muito bem participada, e agora, no dia 21, a chegada dos missionários para a terceira fase. Primeiro momento, as capelas rurais, as comunidades rurais vão ser missionadas pelos missionários, né? Esse momento de animação, né? Um momento de grande retiro para a nossa paróquia, né? Depois teremos também nas comunidades da cidade e na matriz, que terá início dia 28 de maio, de dia 28 a dia 7. As missões é esse tempo maravilhoso de renovação, né? Renovação pastoral, renovação do ardor, descoberta de novas lideranças e um momento também que eu penso que é um grande retiro para toda a paróquia, né? E convidamos e convocamos todos os paroquianos e aqueles que foram também alcançada através do setor missionário para fazer essa experiência. Isso dá uma motivação especial

0: na vida paroquial. Já é a minha quinta missão, né? Desde Capitinga, depois Poços, Carmo, Alfenas e agora aqui em São Sebastião do Paraíso. Então nós estamos muito esperançosos, né, de que será um acontecimento maravilhoso, né? De oração, de encontro, de celebração, e nós estamos assim na expectativa de receber os missionários para esse trabalho já na quinta-feira, e esperamos que Deus possa nos iluminar, que esse trabalho seja de fato aquilo que a igreja nos propõe, uma igreja de saída e uma igreja missionária, né? Vivendo o anúncio. Então, queremos acolher todos os missionários e também celebrar esse tempo das Santas Missões Populares. Aí, um abraço a todos os missionários, um abraço a todos os redentoristas, né? Que faz esse trabalho maravilhoso, que são as Santas Missões Populares.
1: Escutamos o Padre Ságio. Muito obrigado, Padre Ságio, pelo carinho que tem para conosco, para com a nossa missão. Vocês viram, né, gente? A quinta missão redentorista que o Padre Ságio vive, né? Nas paróquias por onde passou. E ele falou aí, ó, da importância da igreja missionária, a igreja em saída, renovando essa esperança. Até bonita a expressão que ele usou, né? A missão como um grande retiro espiritual. Pois é, Padre Ságio, muito obrigado. Tamo junto aí. Ele falou da acolhida dos missionários. A missão começou no dia 21, na quinta-feira. Ela vai se estender aí até o próximo dia 7 de junho. Que seja um tempo de muitas graças e bênçãos para todo o povo, né, da cidade de São Sebastião do Paraíso, na paróquia Nossa Senhora do Sion. Tá vendo, gente? Continue rezando pelas Santas Missões Redentoristas, assim você se faz também missionário e missionária conosco, para que o nosso trabalho continue aí ajudando a produzir frutos, né? Frutos do reino de Deus, né? No meio do povo. A missão, ela provoca, né? Para que depois o povo continue, né? Junto com o pároco, vivendo a igreja missionária, produzindo frutos do reino, né? É sonho de Jesus aqui, o que ele veio nos ensinar a viver, não é verdade? Bom, meus irmãos, hoje nós ficamos por aqui, agradecemos a sua companhia de sempre. E aí, deseja viver a graça das Santas Missões Redentoristas na sua paróquia? Bom, converse com seu pároco, peça para que ele faça contato conosco através do portal a12.com/missões ou pelo telefone, que também é o WhatsApp, 0 operadora 16 99700 9566, ou ainda pelo nosso Instagram, @ Santas Missões Redentoristas. Meus irmãos e irmãs, fiquem com Deus e com as bênçãos da Mãe Aparecida. Um grande abraço a todos. Tchau. E viva Santas Missões Redentoristas.
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3: E aquele pobre homem entrando na igreja era quase um semi-homem, desprovido de tudo, afastado dos nossos olhares e abandonado à margem de si mesmo. O seu destino era a própria fatalidade. E o sonho, aquele dado por Deus a todo ser humano, não mais existia. Fora reduzido à miserável esperança de que talvez ainda merecesse ao menos uma esmola. Não tínhamos coragem de olhar para ele, mas a sua dor doía a consciência de quem o enxergava. Seu olhar revelava um mistério habitando aquele coração de homem inteiro, nosso irmão, rosto de Deus, Jesus Cristo.

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2: 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Não é este o caminho de Deus. Olhemos para Maria, que na sua pequenez é maior que o céu.
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0: missionário redentorista Padre Tiago Costa, trazendo para nós a reflexão do Evangelho de hoje.
1: Olá, meu irmão, minha irmã, querido devoto de Nossa Senhora Aparecida, você que é ouvinte aqui da Rádio Aparecida, solenidade da Santíssima Trindade. Celebremos o mistério de amor, comunhão à Santíssima Trindade, Pai, Filho e Espírito Santo. Deus foi revelando, tirando o véu, seu amor pouco a pouco, por meio da história da salvação, até a revelação plena em Jesus, seu Filho amado. Diante de tão grande e sublime mistério, nossa atitude de cristãos e de comunidade é de humildade e, ao mesmo tempo, de meditação para mergulharmos nessa fonte eterna de amor, comunhão, a Santíssima Trindade. Foi Jesus que nos revelou que há um só Deus em três pessoas: Pai, Filho e Espírito Santo. A comunhão de amor entre essas três pessoas da Santíssima Trindade deve ser também nossa comunhão de irmãos na mesma fé, no mesmo compromisso fraterno. Este amor intenso e imenso se manifesta a nós de três maneiras distintas: na criação do ser humano e do cosmo, na redenção e no perdão dos pecados e na santificação, isto é, no fazer o homem participante da vida de Deus. Nossa resposta ao mistério de Deus é amá-lo, adorá-lo. Esse amor, comunhão, nos ensina que não podemos jamais querer viver sozinhos, isolados, independentes da comunidade. Fomos criados no amor para podermos amar, sair de nós mesmos e doar-nos de todo o coração a Deus e ao próximo. Se não formos cordiais, se não nos dispomos a ajudar e servir, se não queremos perdoar, será que é possível dizer que temos amor no coração? Assim não é possível. Somente vivendo esse amor de modo intenso e em todos os seus aspectos é que seremos felizes e encontraremos a paz no coração e na alegria de viver. Portanto, caminhemos unidos com a Santíssima Trindade, manifestando o amor divino entre nós, por meio da comunhão fraterna, do compromisso com a comunidade, no cuidado dos pobres e menos favorecidos entre nós. Em nome do Pai, e do Filho, e do Espírito Santo. Amém. A você, bênçãos da nossa mãezinha querida, para você e também para toda a sua família e amigos.
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1: Estela Marcon, contando histórias de personagens bíblicos do livro Gente Como Nós, publicado pela Editora Santuário, de autoria de Carlos Mesters e Francisco Orofino.
2: Hoje, 30 de maio, nós vamos conhecer a história da filha de Jefté, que foi a vítima dessa infeliz promessa do pai. Triste história dela, não sabemos nem seu nome, nem sua idade. Ela era filha única do juiz Jefté, e quando ele partiu para a guerra contra os amonitas, fez a Javé essa promessa num momento de insegurança. Ele disse: se entregares os amonitas em meu poder, quando eu voltar vitorioso da guerra contra eles, a primeira pessoa que sair para me receber na porta de casa pertencerá a Javé, e eu a oferecerei em holocausto. Era costume naquela época que os guerreiros, quando voltassem, fossem saudados pelas moças da aldeia com cantos, instrumentos, mas foi justamente a filha dele a primeira pessoa a sair na frente de todas para saudar o pai vitorioso, dançando. Ela era única, ele não tinha outros. E assim que viu a sua filha, lançou um longo lamento e rasgou suas vestes. Ele achava que não podia voltar atrás, pois era uma promessa. A filha aceitou o triste e trágico destino e disse ao pai: se você fez promessa, cumpra. Ela pediu para o pai deixar que ela andasse 2 meses pelos montes, chorando com as amigas, porque ela iria morrer virgem. Ele deixou e disse: vá. E foi, assim então, pelos montes com as amigas, chorando. 2 meses depois, com suas amigas, ela retornou para casa e o seu pai então cumpriu a promessa. Daí começou aquele costume em Israel. Todos os anos as moças israelitas saem por 4 dias para chorar a filha de Jefté. Triste história dessa menina, cuja morte foi causada por uma promessa impensada, insensata do seu pai. E também pela falsa concepção de que tais promessas tão desumanas deveriam ser de fato cumpridas.

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1: Quem está chegando, irmão Marco Lucas, trazendo para nós o nosso quadro Você e o Livro.
2: Olá, meus amigos da Rádio Aparecida e do Portal A12. É uma alegria estarmos juntos em mais um quadro Você e o Livro. Como é bom, não é, gente? Nós nos encontrarmos para crescermos, para conhecermos ainda mais sobre a nossa fé. A nossa Igreja Católica é belíssima e nos ensina tanto. E nós precisamos, sim, investir ainda mais em nossa fé. Quanto mais nós vamos conhecendo, sem dúvida alguma, mais nós vamos amando a Igreja, vamos amando Jesus Cristo, vamos sendo solidários com os nossos irmãos. Por isso, nós estamos aqui de novo no nosso quadro Você e o Livro. Estamos vivendo, gente, um tempo de profunda expectativa. Na próxima quinta-feira, celebraremos a solenidade de Corpus Christi, o momento em que a Igreja se volta com adoração e festa para o mistério do corpo e sangue de Jesus. Mas, antes de ganharmos as ruas em procissão, eu faço um convite especial a você, para você fazer uma procissão interior. É isso mesmo. Como está a sua relação com Jesus Eucarístico? Ao olhar para o sacrário ou ao se aproximar da comunhão, você sente que seu coração está realmente aberto e preparado para recebê-lo? A Eucaristia não é um rito repetitivo. A cada celebração somos chamados a atualizar o mistério pascal, a paixão, a morte e a ressurreição de Jesus. Ela é a razão de ser e o centro de toda a nossa vida cristã. É o alimento que sustenta a alma na caminhada, muitas vezes cansativa, do dia a dia. Através das nossas labutas, nós encontramos força, esperança, ânimo, coragem com Jesus, acompanhados dele e sustentado por sua fonte, que é o seu corpo, que é a Eucaristia. Mas lembre-se, essa experiência só alcança sua plenitude quando nos tornamos verdadeiros discípulos missionários. Comungar o Cristo é assumir o compromisso de evangelizar. Somos todos missionários de Jesus. 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Vamos lá. Primeiro, o livro Amar a Missa, do padre Ferdinando Mancílio, prefeito de Igreja, missionário redentorista. Ele nos questiona qual o lugar que a Eucaristia ocupa na sua vida. É um guia prático que explica o significado de cada gesto e oração da liturgia, transformando nossa participação na missa em um ato de puro amor. Há também o livro Meus Encontros com Jesus Sacramentado. A Eucaristia é o ápice, isto é o ponto mais elevado da vida cristã. E este livro é o companheiro ideal para seus momentos de adoração. Com orações e meditações, ele vai ajudar você a criar um diálogo íntimo e profundo com o Senhor, presente no altar, presente no sacrário. E para quem busca fundamentação, o livro O que é preciso saber sobre a Eucaristia, de Dom Antônio Afonso de Miranda, de forma resumida e clara, ele apresenta a Eucaristia como sinal sensível da presença de Deus, oferecendo-nos o próprio Cristo como alimento espiritual. Neste Corpus Christi,

0: 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Você poderá fazer o seguinte: lendo os livros, usando os livros, você pode repassar também para outras pessoas, para que elas possam conhecer ainda mais Jesus. Isso é ser missionário, é não parar em nós, mas sermos propagadores da fé. 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Gente, vamos ficar todos com Deus, com a intercessão de Nossa Senhora, com a presença amorosa desse Deus que nos ama tanto, Jesus Cristo, e até o próximo quadro, Você e o Livro.
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8: Mas muitos dos primeiros serão os últimos e dos últimos serão os primeiros. Marcos 10:31. Alguns esportes, como o atletismo ou uma maratona, são capazes de nos mostrar cenas emocionantes, de superação e conquista. Especialmente quando alguém que está distante dos primeiros e consegue, com uma dedicação absurda, aproximar-se do pelotão principal e ainda cruzar a chegada em primeiro. Que sensacional, não é mesmo? Toda essa situação de uma virada de posições pode nos lembrar de um texto bíblico muito especial, onde somos lembrados que os últimos serão os primeiros e os primeiros um dia serão os últimos. O texto está registrado em Marcos 10:31 e diz assim, abre aspas, mas muitos dos primeiros serão os últimos e os últimos serão os primeiros. Jesus disse isto com um contexto onde falava que aqueles que deixarem para trás família, amigos e bens receberão, ainda nesta vida, centenas de outras famílias, casas, amigos e bens. Ao contrário de uma disputa de uma corrida do atletismo, por exemplo, onde o atleta precisa se sacrificar e se superar para conseguir sair dos últimos lugares para chegar ao topo do pódio, na questão do reino de Deus, esta inversão de posições, né, não se dá por méritos próprios. Sim, teve um sacrifício, não o nosso, mas o de Jesus. Na cruz, ele conquistou o perdão e a salvação, e assim já começou a inversão de valores. O último pecador perdido, com arrependimento e fé em Cristo, foi transformado em alguém perdoado e colocado para dentro do reino de Deus. Esta inversão de posições um dia será plena e definitiva. Os que aqui confiam nos seus próprios bens, honra e dignidade, um dia cairão do pedestal do superego.

0: Os que confiam em Cristo como Salvador, mesmo que carreguem pesados fardos de sofrimentos, um dia desfrutarão da salvação que Deus tem preparado ao que nele crê. Senhor Deus, aumente nossa fé em Cristo e nos mantenha nela em todas as situações, para que um dia estejamos contigo na vida eterna. Amém.
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1: Elôcio Velho de volta.
2: Nossa Senhora de Nazaré. Nossa Senhora de Nazaré surge de uma antiga tradição cristã do primeiro século, que conta que o próprio São José esculpiu uma imagem de Maria em madeira, em Nazaré, na Galiléia, e que São Lucas Evangelista a pintou. Mais tarde, a imagem foi levada para um mosteiro de Cauliniana, na Espanha. Depois, já no século VI, no ano de 711, foi levada para Portugal. Com a invasão dos mouros em Portugal, o rei Rodrigo, último rei visigodo da Península Ibérica, fugiu, levando as relíquias de São Brás, São Bartolomeu e a imagem de Nossa Senhora de Nazaré, junto com sua família e com o frei romano, que sempre o acompanhou. Antes de morrer, frei romano escondeu a imagem numa gruta. A imagem ficou ali por mais de 400 anos. Ela foi descoberta em 1182 por pastores que andavam pela região. Por causa da sua simplicidade, beleza e diferença dos padrões de imagem

0: Nossa Senhora de Nazaré voltou a ser venerada. O cavaleiro Diego Fuas Roupinho, que era alcaide do porto de Mós e almirante de Dom Afonso, assim foi salvo por milagre de Nossa Senhora de Nazaré. Ele perseguia uma caça num dia de muita neblina. A caça caiu num abismo por causa da cerração. O cavaleiro não sabia que corria para o abismo. Mas antes que caísse, ele vinha rezando a Nossa Senhora de Nazaré para que o protegesse. De repente, então o cavalo parou. A cerração se dissipou e ele viu que estava à beira de um abismo onde a caça tinha caído. Após esse milagre, a vila onde ocorreu passou a ser chamada de Vila de Nossa Senhora de Nazaré. Lá foi construída uma pequena capela por Diego Roupinho, o cavaleiro salvo. Hoje existe ali uma grande igreja em homenagem a Nossa Senhora. Os jesuítas foram os primeiros responsáveis em propagar a devoção de Nossa Senhora de Nazaré por toda a região de Portugal e, posteriormente, para toda a Europa. A principal casa de estudos e noviciado do mosteiro jesuíta em Portugal é dedicado a Nossa Senhora de Nazaré. No dia 8 de setembro do ano de 1630, após uma grande tempestade, um pescador saiu para ver suas redes no mar de Saquarema. Ao passar diante de um morro, onde hoje está erguida a igreja matriz dedicada a Nossa Senhora de Nazaré, viu uma forte luz e foi verificar o que era. No local do brilho, ele encontrou a imagem de Nossa Senhora de Nazaré. Levou a imagem para sua casa, na Vila dos Pescadores. Reuniu todos os pescadores, fizeram orações e foram dormir. No dia seguinte, a imagem reapareceu no local onde havia sido encontrada. Isso aconteceu por duas vezes. Todos entenderam que era para construir uma capela naquele local. Muitos milagres aconteceram a partir de então. E a capela ficou pequena, sendo necessário construir uma igreja bem maior. Nossa Senhora de Nazaré, rogai por nós.
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2: Bom dia, meu amigo, minha amiga. Certa vez, eu estava na casa de um amigo quando resolvemos sair. Ele foi se arrumar e quando voltou, percebi que ele tinha calçado uns sapatos que não combinavam com a roupa que ele estava usando. Mais do que não combinar, estava feio mesmo. Então, com muito tato, perguntei se não seria melhor ele trocar aqueles sapatos. Para o meu espanto, ele respondeu: "Mas eu só tenho esse par de sapatos." Eu fiquei espantado, porque eu sabia que, se ele não tinha outro par de sapatos, era porque não queria, pois ele tinha condições financeiras para comprar mais um no mínimo. Não me aguentei, e aí perguntei: "Por que você só tem um par de sapatos?" Ele me respondeu: "E por acaso eu tenho mais do que dois pés?" Não precisamos ser tão radicais e austeros quanto esse meu amigo. No entanto, esse acontecimento serve para que a gente reflita um pouco. Existe alguma coisa que você esteja querendo comprar nesse momento? Algo que você deseja e está com vontade de adquirir? Mas você realmente precisa disso?

0: Aliás, você se pergunta se precisa das coisas antes de comprá-las? Sabia que se fizéssemos isso, o nosso consumo diminuiria consideravelmente e nós perceberíamos que precisamos de poucas coisas de verdade? Muitas vezes, somos levados a comprar coisas por muitos motivos que não a nossa necessidade. Para estar na moda, porque sentimos prazer, porque eram as últimas peças, porque estava na liquidação, porque era uma chance imperdível, enfim, podemos arrumar muitas justificativas. Mas será que precisamos mesmo de tantas coisas? Existem pessoas que desenvolvem distúrbios, como a compulsão por comprar, que compram até coisas que nunca vão usar, que compram e escondem do marido, da esposa, e assim se afundam nesse vício. Sim, porque é um vício e a pessoa se torna escrava das coisas, escrava de comprar. Quem é que ganha com esse nosso vício? Quem é que lucra com esse comportamento da população? Não podemos confundir quem nós somos com a capacidade que temos de produzir e de comprar coisas. Devemos comprar, sim, coisas que nos ajudem a viver bem e com dignidade. Mas não precisamos de tantas coisas quanto pensamos, ou quanto querem que nós pensemos. Um grande abraço e até o nosso próximo encontro.
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1: Rádio Aparecida, Rede Aparecida de Rádio, Música, Fé e Missão. Está chegando a hora de eu me despedir de vocês, mas antes tenho um convite muito especial para que você reze conosco a partir de agora o nosso Santo Terço Mariano, mistérios da alegria, mistérios gozosos neste sábado dedicado à Nossa Mãe Santíssima, a Senhora Aparecida. Padre Vanderlei Souza está chegando para rezar o Santo Terço conosco. Eu vou agradecendo a sua participação, a sua companhia, a sua audiência. Fiquem todos na paz. Fiquem todos com as bênçãos do Senhor Jesus e a proteção da Mãe Aparecida. Rezemos o nosso Santo Terço Mariano. E eu volto na próxima madrugada, se Deus quiser.
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1: Bom dia, meu querido irmão, querida irmã. São 4 horas da manhã. Nos encontramos neste momento junto com a Mãe Aparecida para rezar o Santo Mistério do Terço, agradecendo a Deus as bênçãos e graças alcançadas em nossas vidas e também implorando que a sua misericórdia infinita se faça presente em nós. Hoje, sábado, vamos meditar e contemplar os mistérios da alegria. Vamos juntos invocar a Santíssima Trindade. Em nome do Pai, e do Filho, e do Espírito Santo. Amém. Ofereçamos todas as nossas intenções, daquelas pessoas que nos pediram que rezemos por elas. Oferecemos agora a sua intenção, você que está conosco neste momento. Divino Jesus, nós vos oferecemos este terço que vamos rezar, meditando nos mistérios da vossa redenção. Concedei-nos, por intercessão da Virgem Maria, Mãe de Deus e Nossa Mãe, as virtudes que nos são necessárias para bem rezá-lo e a graça de ganharmos as indulgências desta santa devoção. Oferecemos particularmente, em desagravo dos pecados cometidos contra o teu Santíssimo Coração e o Imaculado Coração de Maria, pela paz do mundo, pela conversão dos pecadores e pelas almas do purgatório. Oferecemos também, pelas intenções do Santo Padre e o Papa, pelo aumento e santificação do clero, pela santificação das famílias, pelas missões e pelos doentes e cuidadores dos doentes, médicos, enfermeiros, auxiliares. E eu convido você, meu querido irmão, querida irmã, agora no instante de grande intimidade com Deus, e faça o seu oferecimento pessoal. Aquelas intenções que você traz em seu coração, um pedido, um agradecimento, um louvor, para quem você quer rezar hoje, peçamos a Maria, a nossa Santíssima Virgem Maria, que interceda por todos nós nesses pedidos que dirigimos a ela através da oração do Santo Terço, na certeza que seu Filho Jesus receberá e atenderá todas as nossas orações. Renovemos a nossa fé na alegria de sermos povo de Deus, família de Jesus Cristo. Creio em Deus Pai Todo-Poderoso, Criador do céu e da terra, e em Jesus Cristo, seu único Filho, nosso Senhor, que foi concebido pelo poder do Espírito Santo. Nasceu da Virgem Maria, padeceu sob Pôncio Pilatos, foi crucificado, morto e sepultado. Desceu à mansão dos mortos, ressuscitou ao terceiro dia. Subiu aos céus, está assentado à direita de Deus Pai Todo-Poderoso, donde há de vir a julgar os vivos e os mortos. Creio no Espírito Santo, na Santa Igreja Católica, na comunhão dos santos, na remissão dos pecados, na ressurreição da carne, na vida eterna. Amém. Em louvor à Santíssima Trindade. Pai nosso que estais nos céus, santificado seja o vosso nome. Venha a nós o vosso reino, seja feita a vossa vontade, assim na terra como no céu.
2: O pão nosso de cada dia nos dai hoje. Perdoai-nos as nossas ofensas, assim como nós perdoamos a quem nos tem ofendido. E não os deixeis cair em tentação, mas livrai-nos do mal. Amém.
1: Nós te louvamos, Santíssima Virgem Maria, Filha de Deus Pai. Ave Maria, cheia de graça, o Senhor é convosco. Bendita sois vós.

0: vós entre as mulheres, e bendito é o fruto do vosso ventre, Jesus.
1: Santa Maria, Mãe de Deus, rogai por nós, os pecadores, agora e na hora de nossa morte. Amém.
0: Nós te louvamos, Santíssima Virgem Maria, Mãe de Deus Filho encarnado. Ave Maria, cheia de graça, o Senhor é convosco. Bendita sois vós entre as mulheres, e bendito é o fruto do vosso ventre, Jesus.
1: Santa Maria, Mãe de Deus, rogai por nós, os pecadores, agora e na hora de nossa morte. Amém.
0: Nós te louvamos, Santíssima Virgem Maria, esposa do Espírito Santo. Ave Maria, cheia de graça, o Senhor é convosco. Bendita sois vós entre as mulheres, e bendito é o fruto do vosso ventre, Jesus.
1: Santa Maria, Mãe de Deus, rogai por nós, os pecadores, agora e na hora de nossa morte. Amém.
0: Glória ao Pai, ao Filho e ao Espírito Santo.
1: Como era no princípio, agora e sempre. Amém.
0: Vamos meditar nesse instante os mistérios da alegria, os mistérios gozosos. E neste primeiro mistério gozoso, vamos contemplar a anunciação do anjo Gabriel à Virgem Maria. Encontramos esse texto no Evangelho segundo São Lucas, capítulo 1, versículos 26 a 27.

0: Naquele tempo, o anjo Gabriel foi enviado por Deus a uma cidade da Galileia chamada Nazaré, a uma virgem prometida em casamento a um homem chamado José. Ele era descendente de Davi e o nome da virgem era Maria. Nesta meditação da encarnação do Verbo, encontramos o diálogo de Maria com o anjo. Ela apresenta as suas questões, suas perguntas, suas dúvidas, mas não se fecha à ação de Deus. Maria conclui: "Eis aqui a serva do Senhor, faça-se em mim segundo a tua palavra." Que nós aprendamos e vivamos o compromisso diário com a palavra de Deus. Pai nosso que estais nos céus, santificado seja o vosso nome. Venha a nós o vosso reino, seja feita a vossa vontade, assim na terra como no céu.
1: O pão nosso de cada dia nos dai hoje. Perdoai-nos as nossas ofensas, assim como nós perdoamos a quem nos tem ofendido. E não nos deixeis cair em tentação, mas livrai-nos do mal. Amém.
0: Ave Maria, cheia de graça, o Senhor é convosco. Bendita sois vós entre as mulheres, e bendito é o fruto do vosso ventre, Jesus.
1: Santa Maria, Mãe de Deus, rogai por nós, os pecadores, agora e na hora de nossa morte. Amém.
0: Ave Maria, cheia de graça, o Senhor é convosco. Bendita sois vós entre as mulheres, e bendito é o fruto do vosso ventre, Jesus.
1: Santa Maria, Mãe de Deus, rogai por nós, os pecadores, agora e na hora de nossa morte. Amém.
0: Ave Maria, cheia de graça, o Senhor é convosco. Bendita sois vós entre as mulheres, e bendito é o fruto do vosso ventre, Jesus.
1: Santa Maria, Mãe de Deus, rogai por nós, os pecadores, agora e na hora de nossa morte. Amém.
0: Ave Maria, cheia de graça, o Senhor é convosco. Bendita sois vós entre as mulheres, e bendito é o fruto do vosso ventre, Jesus.
1: Santa Maria, Mãe de Deus, rogai por nós, os pecadores, agora e na hora de nossa morte. Amém.
0: Ave Maria, cheia de graça, o Senhor é convosco. Bendita sois vós entre as mulheres, e bendito é o fruto do vosso ventre, Jesus.
1: Santa Maria, Mãe de Deus, rogai por nós, os pecadores, agora e na hora de nossa morte. Amém.
0: Ave Maria, cheia de graça, o Senhor é convosco. Bendita sois vós entre as mulheres, e bendito é o fruto do vosso ventre, Jesus.
1: Santa Maria, Mãe

0: Bendita sois vós entre as mulheres, e bendito é o fruto do vosso ventre, Jesus.
1: Santa Maria, Mãe de Deus, rogai por nós, os pecadores, agora e na hora de nossa morte. Amém.
0: Ave Maria, cheia de graça, o Senhor é convosco. Bendita sois vós entre as mulheres, e bendito é o fruto do vosso ventre, Jesus.
1: Santa Maria, Mãe de Deus, rogai por nós, os pecadores, agora e na hora de nossa morte. Amém.
0: Ave Maria, cheia de graça, o Senhor é convosco. Bendita sois vós entre as mulheres, e bendito é o fruto do vosso ventre, Jesus.
1: Santa Maria, Mãe de Deus, rogai por nós, os pecadores, agora e na hora de nossa morte. Amém.
0: Glória ao Pai, ao Filho e ao Espírito Santo.
1: Como era no princípio, agora e sempre. Amém.
0: Ó meu Jesus,
1: perdoai-nos e livrai-nos do fogo do inferno, levai as almas todas para o céu e socorrei principalmente as que mais precisarem da vossa infinita misericórdia.
0: Nossa Senhora Aparecida, Rainha e Padroeira do Brasil,
1: rogai por nós.
0: Nossa Senhora das Dores,
1: rogai por nós.
0: Nossa Senhora das Graças,
1: rogai por nós.
0: No segundo mistério gozoso, contemplamos a visitação de Nossa Senhora a Santa Isabel. Assim encontramos no Evangelho segundo São Lucas, capítulo 1, versículos 39 a 42.

0: Naqueles dias, Maria partiu apressadamente para a região montanhosa, dirigindo-se a uma cidade da Judéia. Entrou na casa de Zacarias e cumprimentou Isabel. Quando Isabel ouviu a saudação de Maria, a criança pulou no seu ventre e Isabel ficou cheia do Espírito Santo. Com um grande grito exclamou: "Bendita és tu entre as mulheres e bendito é o fruto do teu ventre." Essa saudação de Isabel, meu querido irmão, querida irmã, nos ajuda a entender o mistério da encarnação do Verbo, Jesus, o Filho de Deus do seio de Maria, e Maria que nos ajuda a entender este comprometimento em fazer apressadamente com que as coisas de Deus cheguem aos corações. A maneira de chegar, a maneira de ser, tudo isso nos ajuda a compreender que nós não falamos de Deus apenas com as palavras, nós não comunicamos Deus apenas com os que escrevemos, mas sim com o jeito que somos uns com os outros. Isabel apenas ouve a saudação de Maria e sente a unção do Espírito. Assim devemos caminhar e assim devemos rezar para que Deus faça em nós. Que anunciemos a palavra de Jesus na força, na graça, na unção do Espírito. E como diz São Paulo, não a nós mesmos, mas sim o Cristo Jesus. Pai nosso que estais nos céus, santificado seja o vosso nome. Venha a nós o vosso reino, seja feita a vossa vontade, assim na terra como no céu.
1: O pão nosso de cada dia nos dai hoje, perdoai-nos as nossas ofensas, assim como nós perdoamos a quem nos tem ofendido. E não os deixeis cair em tentação, mas livrai-nos do mal. Amém.
0: Ave Maria, cheia de graça, o Senhor é convosco. Bendita sois vós entre as mulheres, e bendito é o fruto do vosso ventre, Jesus.
1: Santa Maria, Mãe de Deus, rogai por nós, os pecadores, agora e na hora de nossa morte. Amém.
0: Ave Maria, cheia de graça, o Senhor é convosco. Bendita sois vós entre as mulheres, e bendito é o fruto do vosso ventre, Jesus.
1: Santa Maria, Mãe de Deus, rogai por nós, os pecadores, agora e na hora de nossa morte. Amém.
0: Ave Maria, cheia de graça, o Senhor é convosco. Bendita sois vós entre as mulheres, e bendito é o fruto do vosso ventre, Jesus.
1: Santa Maria, Mãe de Deus, rogai por nós, os pecadores, agora e na hora de nossa morte. Amém.

0: Ave Maria, cheia de graça, o Senhor é convosco. Bendita sois vós entre as mulheres, e bendito é o fruto do vosso ventre, Jesus.
1: Santa Maria, Mãe de Deus, rogai por nós, os pecadores, agora e na hora de nossa morte. Amém.
0: Ave Maria, cheia de graça, o Senhor é convosco. Bendita sois vós entre as mulheres, e bendito é o fruto do vosso ventre, Jesus.
1: Santa Maria, Mãe de Deus, rogai por nós, os pecadores, agora e na hora de nossa morte. Amém.
0: Ave Maria, cheia de graça, o Senhor é convosco. Bendita sois vós entre as mulheres, e bendito é o fruto do vosso ventre, Jesus.
1: Santa Maria, Mãe de Deus, rogai por nós, os pecadores, agora e na hora de nossa morte. Amém.
0: Ave Maria, cheia de graça, o Senhor é convosco. Bendita sois vós entre as mulheres, e bendito é o fruto do vosso ventre, Jesus.
1: Santa Maria, Mãe de Deus, rogai por nós, os pecadores, agora e na hora de nossa morte. Amém.
0: Ave Maria, cheia de graça, o Senhor é convosco. Bendita sois vós entre as mulheres, e bendito é o fruto do vosso ventre, Jesus.
1: Santa Maria, Mãe de Deus, rogai por nós, os pecadores, agora e na hora de nossa morte. Amém.
0: Ave Maria, cheia de graça, o Senhor é convosco. Bendita sois vós entre as mulheres, e bendito é o fruto do vosso ventre, Jesus.
1: Santa Maria, Mãe de Deus, rogai por nós, os pecadores, agora e na hora de nossa morte. Amém.
0: Ave Maria, cheia de graça, o Senhor é convosco. Bendita sois vós entre as mulheres, e bendito é o fruto do vosso ventre, Jesus.
1: Santa Maria, Mãe de Deus, rogai por nós, os pecadores, agora e na hora de nossa morte. Amém.
0: Glória ao Pai, ao Filho e ao Espírito Santo.
1: Como era no princípio, agora e sempre. Amém.
0: Ó meu Jesus,
1: perdoai-nos e livrai-nos do fogo do inferno, levai as almas todas para o céu e socorrei principalmente as que mais precisarem da vossa infinita misericórdia.
0: Nossa Senhora de Fátima,
1: rogai por nós.
0: Arcanjos São Miguel, São Gabriel e São Rafael,
1: rogai por nós.
0: Santa Dulce dos Pobres,
1: rogai por nós.
0: No terceiro mistério gozoso, nós contemplamos o nascimento de Jesus em Belém.

Encontramos no Evangelho segundo São Lucas, capítulo 2, versículos 1 a 7, o seguinte: aconteceu que naqueles dias César Augusto publicou um decreto ordenando o recenseamento de toda a terra. Este primeiro recenseamento foi feito quando Quirino era governador da Síria. Todos iam registrar-se, cada um na sua cidade natal. Por ser da família e descendência de Davi, José subiu da cidade de Nazaré, na Galiléia, até a cidade de Davi, chamada Belém, na Judéia, para registrar-se com Maria, sua esposa, que estava grávida. Enquanto estavam em Belém, completaram-se os dias para o parto e Maria deu à luz o seu filho primogênito. Ela o enfaixou e colocou na manjedoura, pois não havia lugar para eles na hospedaria. Grande mistério que nós celebramos, da comunicação de Deus que se dá na noite do Natal. José e Maria, cumprindo um mandamento, eles vão até Belém. Mas a grande ação de Deus vai se dar exatamente nesse trânsito, para nos mostrar que o Verbo de Deus veio para nos conduzir à luz da graça da redenção copiosa. Quando nós entendemos o que Deus quer de nós, não importa onde estivermos, nós sempre iremos sentir a sua presença. Rezemos esse mistério, pedindo ao Senhor que nos dê conformidade na nossa vida, com os desafios que encontramos, com os percalços do caminho, que jamais percamos a fé

0: a certeza de que Ele está conosco. Pai nosso que estais nos céus, santificado seja o vosso nome. Venha a nós o vosso reino, seja feita a vossa vontade, assim na terra como no céu.
1: O pão nosso de cada dia nos dai hoje, perdoai-nos as nossas ofensas, assim como nós perdoamos a quem nos tem ofendido. E não nos deixeis cair em tentação, mas livrai-nos do mal. Amém.
0: Ave Maria, cheia de graça, o Senhor é convosco. Bendita sois vós entre as mulheres, e bendito é o fruto do vosso ventre, Jesus.
1: Santa Maria, Mãe de Deus, rogai por nós, os pecadores, agora e na hora de nossa morte. Amém.
0: Ave Maria, cheia de graça, o Senhor é convosco. Bendita sois vós entre as mulheres, e bendito é o fruto do vosso ventre, Jesus.
1: Santa Maria, Mãe de Deus, rogai por nós, os pecadores, agora e na hora de nossa morte. Amém.
0: Ave Maria, cheia de graça, o Senhor é convosco. Bendita sois vós entre as mulheres, e bendito é o fruto do vosso ventre, Jesus.
1: Santa Maria, Mãe de Deus, rogai por nós, os pecadores, agora e na hora de nossa morte. Amém.
0: Ave Maria, cheia de graça, o Senhor é convosco. Bendita sois vós entre as mulheres, e bendito é o fruto do vosso ventre, Jesus.
1: Santa Maria, Mãe de Deus, rogai por nós, os pecadores, agora e na hora de nossa morte. Amém.
0: Ave Maria, cheia de graça, o Senhor é convosco. Bendita sois vós entre as mulheres, e bendito é o fruto do vosso ventre, Jesus.
1: Santa Maria, Mãe de Deus, rogai por nós, os pecadores, agora e na hora de nossa morte. Amém.
0: Ave Maria, cheia de graça, o Senhor é convosco. Bendita sois vós entre as mulheres, e bendito é o fruto do vosso ventre, Jesus.
1: Santa Maria, Mãe de Deus, rogai por nós, os pecadores, agora e na hora de nossa morte. Amém.
0: Ave Maria, cheia de graça, o Senhor é convosco. Bendita sois vós entre as mulheres, e bendito é o fruto do vosso ventre, Jesus.
1: Santa Maria, Mãe de Deus, rogai por nós, os pecadores, agora e na hora de nossa morte. Amém.
0: Ave Maria, cheia de graça, o Senhor é convosco. Bendita sois vós entre as mulheres, e bendito é o fruto do vosso ventre, Jesus.
1: Santa Maria, Mãe de Deus, rogai por nós, os pecadores, agora e na hora de nossa morte. Amém.
0: Ave Maria, cheia de graça, o Senhor é convosco. Bendita sois vós entre as mulheres, e bendito é o fruto do vosso ventre, Jesus.
1: Santa Maria, Mãe de Deus, rogai por nós, os pecadores, agora e na hora de nossa morte. Amém.
0: Ave Maria, cheia de graça, o Senhor é convosco. Bendita sois vós entre as mulheres, e bendito é o fruto do vosso ventre, Jesus.
1: Santa Maria, Mãe de Deus, rogai por nós, os pecadores, agora e na hora de nossa morte. Amém.
0: Glória ao Pai, ao Filho e ao Espírito Santo.
1: Como era no princípio, agora e sempre. Amém.
0: Ó meu Jesus,
1: perdoai-nos e livrai-nos do fogo do inferno, levai as almas todas para o céu e socorrei principalmente as que mais precisarem da vossa infinita misericórdia.
0: Santa Luzia,
1: rogai por nós.
0: Santa Rita de Cássia,
1: rogai por nós.
0: Santo Afonso Maria de Ligório,
1: rogai por nós.
0: No quarto mistério gozoso, contemplamos a apresentação do menino Jesus no templo.

Encontramos no texto segundo São Lucas, capítulo 2, versículos 21 a 24. No oitavo dia, quando o menino deveria

0: ser circuncidado, deram-lhe o nome de Jesus, como fora chamado pelo anjo antes de ser concebido no ventre de sua mãe. E quando se completaram os dias para a purificação, segundo a lei de Moisés, levaram o menino a Jerusalém para apresentá-lo ao Senhor, conforme está escrito na lei do Senhor. Todo primogênito do sexo masculino deve ser consagrado ao Senhor. Para tanto, deviam oferecer um sacrifício, um par de rolas ou dois pombinhos, como estava escrito na lei do Senhor. Meu querido irmão, minha querida irmã, veja que maravilha esse trecho de São Lucas, quando ele nos diz que Jesus recebe este nome antes de ser concebido no ventre de Maria, quando o anjo Gabriel anuncia: você ficará grávida, dará à luz um filho e que dará nele o nome de Jesus. Veja a importância deste nome. O Senhor está conosco, ele está presente na nossa vida. Em Jesus Cristo, meu querido irmão, querida irmã, nós encontramos o sentido da nossa existência, porque o Verbo que existia antes da existência do mundo, o Verbo que estava em Deus e que era Deus, como São João diz no prólogo, ele se torna carne da nossa carne, gente da nossa gente. Ele se torna humano para nos mostrar que o amor da redenção atinge a todo ser humano. Todos os seres humanos somos agraciados por Deus. Todos os seres humanos somos amados por Deus. Todos os seres humanos somos capazes de nos reconciliar com Deus. Vamos rezar. Pai nosso que estais nos céus, santificado seja o vosso nome. Venha a nós o vosso reino, seja feita a vossa vontade, assim na terra como no céu.
1: O pão nosso de cada dia nos dai hoje. Perdoai-nos as nossas ofensas, assim como nós perdoamos a quem nos tem ofendido. E não os deixeis cair em tentação, mas livrai-nos do mal. Amém.
0: Ave Maria, cheia de graça, o Senhor é convosco. Bendita sois vós entre as mulheres, e bendito é o fruto do vosso ventre, Jesus.
1: Santa Maria, Mãe de Deus, rogai por nós, os pecadores, agora e na hora de nossa morte. Amém.
0: Ave Maria, cheia de graça, o Senhor é convosco. Bendita sois vós entre as mulheres, e bendito é o fruto do vosso ventre, Jesus.
1: Santa Maria, Mãe de Deus, rogai por nós, os pecadores, agora e na hora de nossa morte. Amém.
0: Ave Maria, cheia de graça, o Senhor é convosco. Bendita sois vós entre as mulheres, e bendito é o fruto do vosso ventre, Jesus.
1: Santa Maria, Mãe de Deus, rogai por nós, os pecadores, agora e na hora de nossa morte. Amém.
0: Ave Maria, cheia de graça, o Senhor é convosco. Bendita sois vós entre as mulheres, e bendito é o fruto do vosso ventre, Jesus.
1: Santa Maria, Mãe de Deus, rogai por nós, os pecadores, agora e na hora de nossa morte. Amém.
0: Ave Maria, cheia de graça, o Senhor é convosco. Bendita sois vós entre as mulheres, e bendito é o fruto do vosso ventre, Jesus.
1: Santa Maria, Mãe de Deus, rogai por nós, os pecadores, agora e na hora de nossa morte. Amém.
0: Ave Maria, cheia de graça, o Senhor é convosco. Bendita sois vós entre as mulheres, e bendito é o fruto do vosso ventre, Jesus.
1: Santa Maria, Mãe de Deus, rogai por nós, os pecadores, agora e na hora de nossa morte. Amém.
0: Ave Maria, cheia de graça, o Senhor é convosco. Bendita sois vós entre as mulheres, e bendito é o fruto do vosso ventre, Jesus.
1: Santa Maria, Mãe de Deus, rogai por nós, os pecadores, agora e na hora de nossa morte. Amém.
0: Ave Maria, cheia de graça, o Senhor é convosco. Bendita sois vós entre as mulheres, e bendito é o fruto do vosso ventre, Jesus.
1: Santa Maria, Mãe de Deus, rogai por nós, os pecadores, agora e na hora de nossa morte. Amém.
0: Ave Maria, cheia de graça, o Senhor é convosco. Bendita sois vós entre as mulheres, e bendito é o fruto do vosso ventre, Jesus.
1: Santa Maria, Mãe de Deus, rogai por nós, os pecadores, agora e na hora de nossa morte. Amém.
0: Ave Maria, cheia de graça, o Senhor é convosco. Bendita sois vós entre as mulheres, e bendito é o fruto do vosso ventre, Jesus.
1: Santa Maria, Mãe de Deus, rogai por nós, os pecadores, agora e na hora de nossa morte. Amém.
0: Glória ao Pai, ao Filho e ao Espírito Santo.
1: Como era no princípio, agora e sempre. Amém.
0: Ó meu Jesus,
1: perdoai-nos e livrai-nos do fogo do inferno, levai as almas todas para o céu e socorrei principalmente as que mais precisarem da vossa infinita misericórdia.
0: Santo Antônio de Pádua,
1: rogai por nós.
0: Santo Antônio de Santana Galvão,
1: rogai por nós.
0: Santo Expedito,
1: rogai por nós.
0: Chegamos ao quinto mistério gozoso, quando iremos contemplar o encontro do menino Jesus no templo em Jerusalém. No quinto

trecho do Evangelho segundo São Lucas, capítulo 2, versículos 41 a 47. Os pais de Jesus iam todos os anos a Jerusalém para a festa da Páscoa. Quando ele completou 12 anos, subiram para a festa como de costume. Passados os dias da Páscoa, começaram a viagem de volta, mas o menino Jesus ficou em Jerusalém sem que seus pais o notassem. Pensando que ele estivesse na caravana, caminharam um dia inteiro. Depois, começaram a procurá-lo entre os parentes e conhecidos. Não tendo encontrado, voltaram para Jerusalém à sua procura. 3 dias depois, o encontraram no templo. Estava sentado no meio dos mestres, escutando e fazendo perguntas. Todos os que ouviam o menino estavam maravilhados com sua inteligência e suas respostas. Meu querido irmão, minha querida irmã, veja que singeleza, que docilidade de São Lucas para nos falar desse encontro do menino Jesus no templo de Jerusalém. Os seus pais caminharam um dia e, notando que ele não estava na caravana, começaram a procurá-lo. Não encontrando, voltaram para Jerusalém à sua procura. Aqui está o itinerário para nós percebermos a nossa caminhada de fé. Muitas vezes, quando estamos em meio às encruzilhadas da vida ou quando somos confrontados com as ondas revoltas da nossa existência, os fatos da nossa história, muitas vezes queremos encontrar o sentido nos perguntando por quê. E aí é importante que a gente aprenda o caminho de o retomar o caminho, refazer a história, refletir, olhar de novo, olhar o que está acontecendo, mas não com o olhar do julgamento a partir de resultados que queremos, mas sim a partir do caminho que fizemos até chegarmos ali. E nós vamos perceber muitas vezes que, embora estejamos no meio de uma tempestade, mas Jesus está presente no barco conosco. Que às vezes, quando a gente se preocupa muito com a tempestade, nos esquecemos de olhar que ele está ali. Esse aprendizado que São Lucas nos dá, eles refazem o caminho para Jerusalém na busca de encontrá-lo, e de fato o encontram, e de uma maneira diferente. Não uma criança perdida, desesperada, não um jovem preocupado porque seus pais estão distantes ou porque foram embora. Não, ele está ali junto daqueles que procuravam entender a lei de Deus, e mais ainda, iluminando as suas mentes com as suas respostas e sua inteligência. Deus age assim. Quando a gente faz o caminho de volta, quando nós refletimos de fato a nossa existência, nós encontramos maravilhados muitas e muitas saídas para o que nós estamos vivendo. Vamos pedir essa graça a Deus neste quinto mistério gozoso. Pai nosso que estais nos céus, santificado seja o vosso nome.

0: a nós o vosso reino, seja feita a vossa vontade, assim na terra como no céu.
1: O pão nosso de cada dia nos dai hoje. Perdoai-nos as nossas ofensas, assim como nós perdoamos a quem nos tem ofendido. E não nos deixeis cair em tentação, mas livrai-nos do mal. Amém.
0: Ave Maria, cheia de graça, o Senhor é convosco. Bendita sois vós entre as mulheres, e bendito é o fruto do vosso ventre, Jesus.
1: Santa Maria, Mãe de Deus, rogai por nós, os pecadores, agora e na hora de nossa morte. Amém.
0: Ave Maria, cheia de graça, o Senhor é convosco. Bendita sois vós entre as mulheres, e bendito é o fruto do vosso ventre, Jesus.
1: Santa Maria, Mãe de Deus, rogai por nós, os pecadores, agora e na hora de nossa morte. Amém.
0: Ave Maria, cheia de graça, o Senhor é convosco. Bendita sois vós entre as mulheres, e bendito é o fruto do vosso ventre, Jesus.
1: Santa Maria, Mãe de Deus, rogai por nós, os pecadores, agora e na hora de nossa morte. Amém.
0: Ave Maria, cheia de graça, o Senhor é convosco. Bendita sois vós entre as mulheres, e bendito é o fruto do vosso ventre, Jesus.
1: Santa Maria, Mãe de Deus, rogai por nós, os pecadores, agora e na hora de nossa morte. Amém.
0: Ave Maria, cheia de graça, o Senhor é convosco. Bendita sois vós entre as mulheres, e bendito é o fruto do vosso ventre, Jesus.
1: Santa Maria, Mãe de Deus, rogai por nós, os pecadores, agora e na hora de nossa morte. Amém.
0: Ave Maria, cheia de graça, o Senhor é convosco. Bendita sois vós entre as mulheres, e bendito é o fruto do vosso ventre, Jesus.
1: Santa Maria, Mãe de Deus, rogai por nós, os pecadores, agora e na hora de nossa morte. Amém.
0: Ave Maria, cheia de graça, o Senhor é convosco. Bendita sois vós entre as mulheres, e bendito é o fruto do vosso ventre, Jesus.
1: Santa Maria, Mãe de Deus, rogai por nós, os pecadores, agora e na hora de nossa morte. Amém.
0: Ave Maria, cheia de graça, o Senhor é convosco. Bendita sois vós entre as mulheres, e bendito é o fruto do vosso ventre, Jesus.
1: Santa Maria, Mãe de Deus, rogai por nós, os pecadores, agora e na hora de nossa morte. Amém.
0: Ave Maria, cheia de graça, o Senhor é convosco. Bendita sois vós entre as mulheres, e bendito é o fruto do vosso ventre, Jesus.
1: Santa Maria, Mãe de Deus, rogai por nós, os pecadores, agora e na hora de nossa morte. Amém.
0: Ave Maria, cheia de graça, o Senhor é convosco. Bendita sois vós entre as mulheres, e bendito é o fruto do vosso ventre, Jesus.
1: Santa Maria, Mãe de Deus, rogai por nós, os pecadores, agora e na hora de nossa morte. Amém.
0: Glória ao Pai, ao Filho e ao Espírito Santo.
1: Como era no princípio, agora e sempre. Amém.
0: Ó meu Jesus,
1: perdoai-nos e livrai-nos do fogo do inferno, levai as almas todas para o céu e socorrei principalmente as que mais precisarem da vossa infinita misericórdia.
0: São Benedito,
1: rogai por nós.
0: São Clemente Maria Hofbauer,
1: rogai por nós.
0: São Domingos Sávio,
1: rogai por nós.
0: São João Paulo II,
1: rogai por nós.

0: Muitas graças vos damos, soberana rainha, pelos benefícios que todos os dias recebemos de vossas mãos liberais. Dignai-vos agora e para sempre tomar-nos debaixo de vosso poderoso amparo. E para mais vos alegrar, vos saudamos como a salve rainha. Salve rainha, mãe de misericórdia, vida, doçura e esperança nossa, salve. A vós bradamos os degredados filhos de Eva. A vós suspiramos gemendo e chorando neste vale de lágrimas. Eia, pois, advogada nossa, esses vossos olhos misericordiosos a nós volvei, e depois deste desterro, mostrai-nos Jesus, bendito fruto do vosso ventre. Ó clemente, ó piedosa, ó doce sempre Virgem Maria, rogai por nós, Santa Mãe de Deus, para que sejamos dignos das promessas de Cristo. Assim seja. Amém. Obrigado a você que rezou conosco o Santo Terço desta madrugada. E antes de encerrar este momento, eu te convido a renovar a nossa consagração à Nossa Senhora Aparecida. Ó Maria Santíssima, pelos méritos de nosso Senhor Jesus Cristo, em vossa querida imagem de Aparecida, espalhais inúmeros benefícios sobre todo o Brasil. Eu, embora indigno de pertencer ao número de vossos filhos e filhas, mas cheio do desejo de participar dos benefícios de vossa misericórdia, prostrado a vossos pés, consagro-vos o meu entendimento, para que sempre pense no amor que mereceis. Consagro-vos a minha língua, para que sempre vos louve e propague a vossa devoção. Consagro-vos o meu coração, para que depois de Deus, vos ame sobre todas as coisas. Recebei-me, ó rainha incomparável, vós que o Cristo crucificado deu-nos por mãe, no ditoso número de vossos filhos e filhas. Acolhei-me debaixo de vossa proteção, socorrei-me em todas as minhas necessidades espirituais e temporais, sobretudo na hora de minha morte. Abençoai-me, ó celestial cooperadora, e com vossa poderosa intercessão, fortalecei-me em minha fraqueza, a fim de que, servindo-vos fielmente nesta vida, possa louvar-vos, amar-vos e dar-vos graças no céu, por toda a eternidade. Assim seja. Amém. Por intercessão de Nossa Senhora da Conceição Aparecida, rainha e padroeira do Brasil, abençoe-vos o Deus Todo-Poderoso, Pai, Filho e Espírito Santo. Amém.
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6: 5:01, horário de Brasília.
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1: Chegando com as bênçãos de Deus e de Nossa Senhora Aparecida para levar até você muita música sertaneja, alegria e diversão pra gente começar bem este sabadão, dia 30 de maio de 2026. Agradecendo sempre o seu carinho e a sua companhia. É bom demais saber que você escolheu a Rádio Aparecida e a Rede Aparecida de Rádio para juntos despertarmos ao som dos clássicos da nossa música sertaneja e moda boa. Eu te garanto que aqui não vai faltar. E o programa Acorda Brasil tem a direção geral do missionário redentorista Padre Vanderlei Souza. Na coordenação nós temos a Paula Castro e nos trabalhos técnicos

comandando a máquina de som da Rádio Aparecida, eles, meus amigos Murilo Germano, o Murilão, e o Patrick Carvalho, o MC Trick. E aí, vocês estão bom? Firmes e fortes, bom pra arrebentar mesmo, animados pra mais esse sabadão? Então tá bom, lá vamos nós começar esse sabadão com muito modão. Quem que vai começar na máquina de som é você, Murilão. Então faz o seguinte, já vamos abrir o programa aqui com Pedro Bento e Zé da Estrada pra gente voltar lá no passado, relembrar essa dupla que fez história na música sertaneja ao som de Tropas e Boiadas, oferecendo pra todos os tropeiros desse nosso Brasilzão. Pode ser essa a primeira de hoje? Então beleza, enquanto você vai ajeitando, vai preparando ela daí, eu vou mandando daqui aquele abraço carinhoso e especial aos amigos e amigas que nos sintonizam através das emissoras de rádios que fazem parte da rede Aparecida de Rádio, entre elas a Rádio Brasil em Campinas, São Paulo, a Rádio Regional Esperança FM em Lins, São Paulo, a Rádio Coração FM em Dourados, no Mato Grosso do Sul, e a Rádio Diocesana FM em Campanha, Minas Gerais, essas que são algumas das várias emissoras que estão sempre levando a nossa programação cada dia mais longe. Fica aqui o abração do Bruno Anaia e o nosso agradecimento. Agora sim, meu amigo Murilão, tá no jeito. O Pedro Bento e Zé da Estrada que abrem o programa deste sabadão ao som de Tropas e Boiadas.

Torcida Música, Fé e Missão, fechando o primeiro bloco ao som de Rodrigo Matos e Praiano, cantando Modão é sempre modão, e se é modão bom, rola aqui na Rádio Aparecida, como essa aí que a gente curtiu, pensa numa música boa e que relembra também, né? Grandes nomes da música sertaneja, essa Modão é sempre modão, fala do Zico e Zeca, quem mais? Do Lil e Léo, falou também do Pedro Bento e Zé da Estrada, que abriram o programa de hoje, fala também do Tião Carreiro, do Zé Rico, do Ronaldo Viola, do Dino Franco e Moraí, dos Parada Dura, Belmonte e Amaraí, deixa eu ver se esqueci de mais alguém, esqueci, que lá no final também fala do Chitão, do Chitãozinho Chororó, né? Fala também do Zé Fortuna, do José Caetano Erba, quem mais? O Carreirinho, o Ted Vieira e o Goiá. Eu acho que são esses. Se eu esqueci de algum, me perdoa, por favor, mas relembra esses grandes artistas que fizeram história na música sertaneja ao som de Rodrigo Matos e Praiano, fechando esse bloco com Modão é sempre modão. O Rodrigo Matos, eu não sei se está cantando mais, acho que de vez em quando deve cantar, e o Praiano segue firme e forte. O Praiano tá cantando com o nosso amigo Pião Carreiro, que é filho do saudoso Pião Carreiro, mas adotou o nome artístico do pai e segue firme e forte com o Praiano, que já fez dupla com o saudoso Pião Carreiro, agora faz com o Pião Carreiro filho, e o Praiano, que também cantou com o Tião Carreiro, cantou também com outros grandes nomes, se eu não me engano, cantou também com Ronaldo Viola e Praiano, fez Tião Carreiro e Praiano, e atualmente segue aí com filho do saudoso Pião Carreiro, levando em o nome do pai aí com a dupla Pião Carreiro e Praiano, duplaça também, já tô com saudade deles. Essa semana vou mandar mensagem pro Praiano, mandar mensagem pro Pião, pra eles vir fazer uma

0: visita aqui na Rede Aparecida de Comunicação e quem sabe pintar na tela da TV Aparecida lá no programa do nosso amigo Kleber Oliveira, o Terra da Padroeira. Abração pro Praiano que foi bem, fechou esse bloco bem demais cantando com ex-parceiro dele, o Rodrigo Matos, e era um duplaço também, Rodrigo Matos e Praiano. Bom pra arrebentar, já tá na hora do intervalo, primeiro intervalo deste sabadão. Na sequência eu volto com o quadro Parcerias Marcantes e é o seguinte, meu amigo e minha amiga, no próximo bloco eu vou trazer uma das últimas músicas que o saudoso José Rico gravou. Foi uma das últimas, não foi a última, mas foi uma das últimas participações que ele fez e eu vou trazer no quadro Parcerias Marcantes. Com quem será que foi essa participação? Você descobre daqui a pouquinho, rápido intervalo e eu volto já.
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0: 5:31, horário de Brasília.
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0: Já estamos de volta para dar sequência ao Acorda Brasil deste sabadão, dia 30 de maio de 2026. Abraçando os amigos e amigas que nos acompanham e nos sintonizam pelas emissoras de rádios que fazem parte da Rede Aparecida de Rádio, entre elas a Rádio Rural FM em Tefé, no Amazonas, a Rádio Interativa FM em Espírito Santo do Pinhal, São Paulo, a Rádio Cidade FM em Martins Soares, Minas Gerais, e a Rádio Difusora em Casa Branca, São Paulo. Essas que são algumas das várias emissoras que estão sempre esparramando a nossa programação pelos quatro cantos do nosso país, e a Rádio Aparecida chega longe demais, e a gente sempre fica feliz com os recados que a gente recebe no nosso WhatsApp vindo dos quatro cantos do Brasil e além Brasil também. Tem muitos amigos e amigas que nos escutam através do aplicativo da Rádio Aparecida, através do site da Rádio Aparecida e outros sites também, sempre matando a saudade do Brasilzão, curtindo moda boa aqui na emissora de Nossa Senhora Aparecida. E agora é hora desse quadro que eu prometi e vou cumprir, trazendo uma parceria bem marcante da música sertaneja.
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0: E hoje, meu amigo e minha amiga, neste quadro que eu gosto demais e todo sabadão nós temos por aqui, eu vou trazer a música Estrada Vermelha, essa canção emocionante que é uma composição do Vitor Chaves, da dupla Vitor e Léo, e ficou famosíssima pelo registro histórico da dupla Vitor e Léo em parceria com Milionário José Rico. Essa música ela foi lançada no ano de 2015 no álbum Irmãos e ficou marcada como uma das últimas canções gravadas por Milionário José Rico. Tem algumas pessoas que falam que é a última, mas eu não tenho certeza absoluta, porque às vezes a dupla até gravou músicas, mas foi lançada depois. Mas muitos dizem que essa foi a última canção gravada por Milionário.

Leonardo e José Rico no álbum Irmãos, com a parceria de Vitor e Léo. Eles foram lá, participaram do DVD do Vitor e Léo, e que presente que deram para essa dupla que o Brasil inteiro gosta, né? Porque participação em registro, DVD, um DVD histórico, não é para qualquer um não, né? E muitos, graças a Deus, tiveram, né, o privilégio de ter Milionário José Rico em DVDs, em músicas. E aqui na TV Aparecida, Milionário José Rico, que participaram várias vezes no Dia do Sertanejo, fizeram um especial marcante que até hoje é muito lembrado também no palco do Terra da Padroeira. Enfim, é uma dupla que tem história, e quem teve o privilégio de conviver junto, de tê-los em seu palco, em seu DVD, com certeza é algo pra se orgulhar pra sempre. É ou não é, meu amigo e minha amiga? E o Milionário segue aí, firmão, graças a Deus, e fazendo muitos shows aí ao lado do filho do Zé Rico, o Moisés Sico. Em breve vão estar aqui também na Rede Aparecida de Comunicação o Moisés Sico e o Milionário.

0: Ação do Eduardo Costa, ei, música boa demais. E Edna e Diná pra cantar uma barbaridade, hein? Pra mim, uma das duplas mais afinadas desse nosso Brasilzão. Eu não me canso de falar porque eu gosto demais da Edna e da Diná, que juntas formam as Irmãs Barbosa e fecharam o bloco cantando bonito com Eduardo Costa. A música Acabou o Amor. Se acabou o amor, eu não sei, meu amigo e minha amiga, mas o Acorda Brasil não acabou, não. Pelo contrário, ainda tem muita coisa boa pra rolar neste sabadão. Daqui a pouquinho tem a oração da manhã com o missionário redentorista Padre William Betônio, e ainda hoje tem o quadro O Som da Sanfona. Um rápido intervalo, a gente volta daqui a pouquinho, mas agora é hora, sabe do quê? É hora do Amigo do Campo ficar bem informado com as principais notícias e informações do mundo agropecuário.
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3: O mercado do cacau continua entre os assuntos mais acompanhados do agronegócio internacional. Mesmo após fortes altas registradas nos últimos meses, os preços ainda operam em patamares elevados, muito por conta das dificuldades climáticas enfrentadas por grandes produtores africanos. Esse cenário reduz a oferta global e mantém o mercado em alerta. No Brasil, produtores de cacau observam oportunidades de valorização, mas também precisam lidar com desafios como custos de produção e a necessidade de investimento em tecnologia e renovação das lavouras.
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6: 6 horas, horário de Brasília.

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3: Bom dia, meu caro irmão, minha cara irmã. Estamos começando esse dia e nós vamos rezar juntos mais uma vez. Cada dia nós nos encontramos aqui de manhãzinha para iniciar com você um ato de louvor a Deus para o dia que está começando. Aqui pela Rádio Catedral, nós queremos levar a você a oração e a bênção. Convidar a você para iniciar o dia na presença, no olhar, na bênção de Deus. Escute hoje a palavra de Deus, meu caro irmão, minha cara irmã. Escute a palavra de Deus, procure escutá-la. Quem sabe você possa levar para o seu trabalho, para o seu descanso, para os seus momentos de deslocamento, nos ônibus, a palavra de Deus. Escolher alguma palavrinha para você ler durante o dia e rezar, né? Há muitas pessoas que têm o costume de rezar, às vezes estão sozinhas no ônibus, não tem com quem conversar. Tudo para ela é motivo de oração. Ela olha uma igreja, reza, porque sabe que ali é a casa de Deus. Olha uma cruz, ela agradece a Deus por nos ter dado seu filho, que morreu na cruz para nos salvar. Se ela olha um prédio, ela reza para as pessoas que estão dentro daquele prédio. Se é um carro que passa, ela reza pelas pessoas que estão dentro do carro. Se ela vê um pobre, reza. Muitas pessoas têm esse costume, e é bom que a gente procure rezar orações pequenas, não precisa ser orações longas, mas uma frase que a gente diz a Deus é o momento de comunicação que a gente está tendo com Deus nosso Senhor. Reze, reze o dia inteiro, reze toda hora, reze a Deus, reze aos santos, a Nossa Senhora. E todas as orações aos santos e Nossa Senhora, na verdade, são orações a Deus. São através deles que nós nos chegamos a Deus. Reze agora comigo o Salmo 60. Salmo 60. Vamos rezar. Escutai, ó Senhor Deus, a minha oração. Atendei a minha prece, ao meu clamor. Dos confins do universo, a vós eu clamo. E em mim o coração já desfalece. Conduzi-me às alturas do rochedo e deixai-me descansar nesse lugar.

0: porque sois o meu refúgio e fortaleza, torre forte na presença do inimigo. Quem me dera morar sempre em vossa casa e abrigar-me à proteção de vossas asas. Pois ouvistes, ó Senhor, minhas promessas e me fizestes tomar parte em vossa herança. Acrescentai ao nosso rei dias aos dias, e os seus anos durem muitas gerações. Reine sempre na presença do Senhor, vossa verdade e vossa graça o conservem. Então sempre cantarei o vosso nome e cumprirei minhas promessas dia a dia. Glória ao Pai, ao Filho e ao Espírito Santo, como era no princípio, agora e sempre. Amém. Que Deus, então, seja escutado nesse dia, além de nos abençoar. Seja escutado. Ouçamos a palavra de Deus. Deus nos fala. Até quando nós estamos rezando, pedindo alguma coisa a Deus, Deus está nos falando. Às vezes a oração é escuta. Procure escutar a Deus. Pode fechar os seus olhos, pode imaginar Deus falando com você, porque Deus nos fala de fato. Coloque-se humildemente na presença de Deus. O orgulhoso não consegue ficar na presença de Deus, mas o humilde sim. O humilde encontra espaço diante de Deus. O orgulhoso não encontra espaço diante de Deus, sabe por quê? Porque o centro da vida do orgulhoso é ele mesmo, não é Deus. Mas para o humilde, o centro da sua vida é Deus. Então, coloque-se sempre na presença de Deus, humildemente. Procure ouvir a sua palavra, seja lendo-a na Bíblia, seja lendo-a fora da Bíblia, porque Deus não nos fala só na Bíblia. Deus não nos fala só na Bíblia. A Bíblia é um lugar privilegiado da voz de Deus. Mas Deus nos fala pela natureza, pelas pessoas, por um gesto de bondade que você vê. É Deus nos falando, até nos animais, nos bichinhos que nós vemos. Deus está nos falando alguma coisa. Deus é bom, Deus é Pai, Deus nos fala. Então passamos esse dia procurando ouvir a voz de Deus. E que Deus abençoe a você e a todos os seus, sobretudo as pessoas que estiverem mais sofrendo na sua família. Vamos agora entrar em sintonia com a Nossa Senhora para rezar as Ave Marias e preparar-nos para a bênção reservada para o dia de hoje.
1: O anjo do Senhor anunciou a Maria e ela concebeu do Espírito Santo. Ave Maria, cheia de graça, o Senhor é convosco, bendita sois vós entre as mulheres. Bendito é o fruto do vosso ventre, Jesus. Santa Maria, Mãe de Deus, rogai por nós, pecadores, agora e na hora da nossa morte. Amém. Eis aqui a escrava do Senhor. Faça-se em mim segundo a tua palavra. Ave Maria, cheia de graça, o Senhor é convosco. Bendita sois vós entre as mulheres, e bendito é o fruto do vosso ventre, Jesus. Santa Maria, Mãe de Deus, rogai por nós, pecadores, agora e na hora da nossa morte. Amém. E o Verbo de Deus se fez carne e habitou entre nós. Ave Maria, cheia de graça, o Senhor é convosco. Bendita sois vós entre as mulheres, e bendito é o fruto do vosso ventre, Jesus. Santa Maria, Mãe de Deus, rogai por nós, pecadores, agora e na hora da nossa morte. Amém. Rogai por nós, Santa Mãe de Deus, para que sejamos dignos das promessas de Cristo. Oremos, infundi, Senhor, em nossas almas a vossa graça, para que, conhecendo pela anunciação do anjo a encarnação do Verbo, cheguemos por sua paixão e cruz à glória da ressurreição, por Cristo Senhor nosso. Amém. Vamos agora pedir a Deus que nos abençoe. O Senhor esteja convosco, Ele está no meio de nós. Abençoe-vos Deus Todo-Poderoso, Pai, Filho e Espírito Santo.
2: Oi. hoje eu quero dar a bênção de Santo Antônio para você, todos os seus e sua casa e todos os seus pertences. Santo Antônio é nosso padroeiro em Juiz de Fora, padroeiro da cidade, padroeiro da arquidiocese, padroeiro do seminário, titular da catedral. São muitas as paróquias dedicadas a Santo Antônio. Nós temos uma grande devoção a Santo Antônio. Então, a bênção de Santo Antônio. A nossa proteção está no nome do Senhor, que fez o céu e a terra. Rogai por nós, ó Santo Antônio, para que sejamos dignos das promessas de Cristo. Senhor Deus, nós vos bendizemos pelas vossas maravilhas, operadas em Santo Antônio, vosso confessor e doutor, e vos pedimos que a sua intercessão alegre a vossa igreja, para que ela viva em paz e unidade, caminhando incólume até as alegrias eternas junto de vós. Santo Antônio, interceda junto de Deus, abençoe a nossa casa, a nossa família, todos os nossos familiares, vizinhos e amigos, e até aqueles que não são nossos amigos. Santo Antônio, interceda a Deus por nós, por nosso Senhor Jesus Cristo, vosso Filho, na unidade do Espírito Santo. Amém. Eis a cruz do Senhor. Afastem-se de vós todos os inimigos da salvação, porque venceu o leão da tribo de Judá, descendente de Davi, Jesus Cristo, nosso Senhor. Amém. A bênção de Deus Todo-Poderoso, Pai, Filho e Espírito Santo, desça sobre vós e permaneça para sempre.

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Olá, bom dia, como é que está? Tudo bem? Tudo tranquilo? Estamos chegando para mais um encontro de final de semana, entrando no ar mais uma edição do De Bem com a Vida. Bom dia para você nos quatro cantinhos desta querida cidade de Juiz de Fora. Bom dia, Zona da Mata Mineira. Bom dia, Minas. Bom dia, Brasil. Bom dia, mundo. Bom dia para você no sítio, na fazenda, na granja. Bom dia, você que está despertando para mais um dia. Bom dia, você nos quatro cantinhos dessa querida Juiz de Fora, que tanto amo. Bom dia para você, vovô. Bom dia para você, vovó. Bom dia, juventude. Bom dia, crianças. Receba nesta manhã de sábado

0: Bom dia pra você, meu amigo. Tá despertando pra mais um dia. Bom demais ter você na sintonia com a Rádio Catedral. Pra começarmos mais um final de semana, né? Mais um de bem com a vida com muito carinho. Hoje, com certeza, vamos fazer deste sábado o melhor sábado de nossas vidas. Para que Deus continue nos abençoando, nos dando força, direção para o dia de hoje. Peço a você apenas 4 minutinhos para que você faça comigo a oração do comunicador, para que possamos começar e pedir a Deus que faça da nossa voz um instrumento de evangelização, para que Deus faça das músicas que aqui forem tocar uma música que ajude a você a incentivar que o seu dia seja melhor, que a Rádio Catedral seja realmente algo mais que especial na sua vida, podendo tocar no seu coração, falar com você e para você. Por isso, eu, Cacau, peço a Deus que me abençoe e faça da minha voz um instrumento de evangelização. Faça comigo a oração do comunicador nessa manhã de sábado, para que essa direção seja nos dada com todo carinho por Deus e que nós possamos ser realmente este instrumento. Faça comigo a oração do comunicador nessa manhã, manhã de sábado. Bom dia! Senhor, fazei de mim um meio de vossa comunicação. Onde tantos jogam bombas de destruição, que eu leve a palavra de união. Onde tantos procuram ser servidos, que eu leve a alegria de servir. Onde tantos fecham a mão para bater, que eu abra o coração para acolher. Onde tantos adoram a máquina, que eu saiba valorizar e venerar o ser humano. Onde tantos endeusam a técnica, que eu saiba humanizar a pessoa. Onde a vida perdeu o sentido, que eu leve o sentido de vivê-la. Onde tantos me pedem um pão, que eu saiba ensinar a plantar. Onde tantos estão sempre distantes, que eu seja alguém sempre presente. Onde tantos sofrem a solidão na humanidade, que eu seja a presença viva do encontro. Onde tantos vivem a matéria que passa, que eu viva o espírito que fica. Onde tantos só olham para a terra, que eu saiba olhar para o céu. Senhor, fazei de mim um comunicador de vossa vida, de vossa paz, de vosso amor. Amém. Um bom dia mais que especial para você. Feliz dia 30 de maio. Hoje é dia do geólogo, dia das bandeiras. Hoje a Igreja Católica celebra Santa Joana d'Arc. Que Santa Joana d'Arc, rogai por nós nesta manhã maravilhosa. Está no ar mais uma edição do nosso programa. Só tá começando.
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0: Então vem comigo. Vem comigo que o sábado só tá começando. Eu tô de bem com a vida e você? Oba, hoje é sábado, obrigado a você que abre as portas, as janelas, a sua casa, o seu trabalho, a sua vida, o seu carro, para que possamos entrar com todo carinho e fazer deste dia um dia mais que especial. Aliás, o melhor dia de nossas vidas. Hoje é 30 de maio, né? Já notou que o mês de maio tá indo embora, falta só mais um dia. Mas vamos viver intensamente e viver bem, né? Principalmente com aqueles que nos cercam nesta manhã. O De Bem com a Vida está começando e a gente sempre traz o melhor da música sertaneja nos finais de semana. Tem muita música boa pra gente rodar aqui hoje, viu? Cada história, tem história aqui numa música sertaneja que eu vou tocar hoje, que fala de irmãos de sangue. Não sei se você já conhece, quem conhece sabe que a música é bonita. E é uma raiz assim que a gente vai tocar daqui a pouquinho com Mato Grosso e Matias. Ainda hoje, daqui a pouquinho, às 6:30, nós vamos parar o nosso cafezinho de todo dia para receber a nossa leitura orante. Hoje, às 6:30, como todos os dias, vamos receber Padre Dontes e a nossa leitura orante, a nossa Lexo Divina. Às 7 da manhã, um convite para ficarmos bem informados. Você sabe que tem notícias em 30. O Brasil, o Mundo, Rádio Catedral e Rádio Aparecida, unidas pela informação às 7 da manhã. Perca não, viu? Às 7:45, a gente tem a oração da manhã com o Padre Reginaldo Manzotti, porque evangelizar é preciso. Às 8, Padre Marcelo Rossi, o momento de fé. Eu volto às 9, às 9 da manhã, com aquele dedinho de prosa de sábado, trazendo a homenagem aos aniversariantes do dia e o quadro Amigo Colaborador, lá por volta de 20 para as 10, 15 para as 10 da manhã, a gente faz aquela homenagem. E eu te pergunto, tem alguém aniversariando aí com você? Então, desde já, feliz aniversário para você, parabéns, felicidades mil, que papai do céu te abençoe e que o seu dia seja pequenininho para as grandes emoções. Mas vou guardar as emoções lá por volta de 15 para as 10, para que

0: a gente possa cantar e tocar uma música pra você. E aí nós colocamos duas músicas, perfil do nosso aniversariante de hoje, tá bom? Vamos indicar duas músicas junto com a produção e você vai ligar pra cá escolhendo qual delas vai ser a música em homenagem aos aniversariantes do dia. Às 10 da manhã tem Padre Reginaldo Manzotti com o programa Experiência com Deus e depois Padre Camilo e o nosso programa DNA da Fé. Ao meio-dia tem a bênção, né, dos alimentos, com ele o nosso diretor Padre Expedito. Grande abraço para todos na sintonia com o nosso programa. A partir de agora você pode ligar, pode falar comigo, bater aquele papo.
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0: 3232-9225 à sua disposição para você ligar pra gente. Mas se você preferir estar na modernidade, vá lá no WhatsApp 998-976570. Deixa sua mensagem, fala bom dia, de onde você está e como você está, para juntos levar até você o melhor de bem com a vida deste sábado.
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0: Um bom dia com muita alegria pra você. Vai lá nas redes sociais também, fica à vontade, visita lá, entra lá, curta.
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0: 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Entra lá no nosso Instagram e segue pra gente seguir você. É importante você seguir lá, segue pra gente seguir também. E depois, você vai lá no nosso Facebook, aquela tradicional Ctrl A e Ctrl C lá no nosso Bom Apetite. 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Afinal de contas, uma receita boa, faz bem.
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0: Tá entrando no ar o sertanejão bom demais. Me dá licença que eu tô chegando. Arreda aí uma cadeira na sua mesa que eu vou tomar um café sertanejo com você nessa manhã de sábado. Posso? Bom dia, então já tô chegando nessa mesa maravilhosa. Pra começar tem Piá e Dino Franco.
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0: 6:20, bom dia.

Pra gente começar bem, né? Sertanejando nesse sábado maravilhoso, já é 30 de maio, bom dia, como você está? Tá tudo bem com você? Já foi lá, já gravou sua mensagem no nosso WhatsApp 999-97-6570, você deixa sua mensagem, fala com a gente, fala de onde você está, como está o seu sábado, tá frio?

0: Sempre ouvindo a gente, a Regina tá lá no JK, sempre acompanhando. Ô Regina, um abraço pra você, bom dia, seja sempre bem-vinda. O Zequinha e também o Cezinha, lá em Bias Fortes, tá lá em Várzea de Santo Antônio, um abraço pra vocês, deve tá lá, ordenhando as vaquinhas já cedo. O Matheus lá no Coruja, sempre ouvindo a gente, o povão lá de Cachoeirinha. Alô, Aparecida, bom dia, um abraço também para os amigos ligados com a gente, na Fazenda do Barro, a Eva, a nossa amiga lá de Antônio Carlos, sempre aquela turma, sempre nos acompanhando. Acompanhando lá na zona rural de Antônio Carlos, Barbacena, Paraíso Garcia, um abraço com muito carinho lá em Santa Fé. O meu amigo Marquinhos lá de Santa Fé, sempre nos acompanhando, sempre deixando aquele abraço carinhoso. Ô Marquinho, pra você e toda a sua família, um abraço, viu? Tudo de bom. O meu amigo Fernando Botafoguense, sempre nos acompanhando. Grande Fernando, um abraço para você também, meu irmão. Sempre na sintonia conosco, sempre ouvindo a Rádio Catedral 102.3. Tem uma turma boa, a gente vai por aqui registrando as participações no programa de hoje. 6h25, já já a gente para aquele cafezinho nosso de todo dia, para alimentar da nossa leitura orante. Já já vamos receber Padre Dondice nesta manhã de sábado. E o sertanejão continua com João Mineiro e Marciano.
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0: 6h25, bom dia.

0: João Mineiro e Marciano. É mesmo. 6:28. Bom dia, Olari. Alô, seu Antônio. Alô, Cláudia, lá em Olari. Alô, Lima Duarte, Pirapitinga, essa turma toda. Arandina, turma boa ouvindo a gente. Bom dia, com muito carinho. A minha amiga Janecila em Maringá, sempre ouvindo a gente. Aliás, as cidades vizinhas sempre nos acompanhando com muito carinho. Deixa eu registrar aqui algumas participações que já estão chegando. Essa turma boa que já chega com a gente sertanejando pelas manhãs de final de semana. Bom dia, seja bem-vindo.
1: Olá, meu amigo Cacau.
0: Opa.
1: Bom dia.
0: Aqui é o

0: querido da Estrada do Grande.
1: Fala, querido.
0: Fala comigo aí, Cacau.
1: Falando.
0: Uma música bem bonita aí pra nós.
1: Tá certo.
0: E um bom fim de semana pra nós todos aí, vocês da rádio.
1: Amém.
0: Fala com o senhor bonitão que agora mesmo tô chegando lá.
1: Opa, tá aí.
0: E com o Paulinho baixinho lá também. Vamos embora, que atrás tem gente correndo atrás da gente pra fazer sabão da gente. Vamos embora.
1: Ah, bom demais. Valeu, querido. Forte abraço. Bom dia pra você na Estrada do Ganso. Essa turma toda da Fazenda de Baixo, da Fazenda de Cima. Um abraço com muito carinho pro Matheus, né? Já tá mandando aquele abraço aqui, dizendo que já na sintonia com a Rádio Catedral. Bom dia, Cacau. Tudo de bom. É o Matheus, tá lá ligado com a gente. Tá dizendo aqui, ó. É. Matheus, da cidade de Santos Dumont. São Sebastião do Boa Vista, Coruja, manda um abraço para mim, obrigado, para todos os ouvintes da Rádio Catedral e também para todos os produtores rurais. Que nossa, né, viagem a cavalo para a Aparecida do Norte está marcada. Só sai, nós vamos sair de Santos Dumont dia 10 de agosto, a chegada em Aparecida dia 26 de agosto. Ô Matheus, um abraço para você, bom dia. Essa caminhada maravilhosa, né? Bom dia, Cacau. Sou Fernando da Fazenda Bengala, em Santos Dumont. Parabéns pelo seu programa, te ouço todos os finais de semana. Aliás, desde que você trabalhava em Santos Dumont, na época do Hamilton Lisboa, parabéns. Um abraço, meu querido. Eu agora tô dando uma moral aí pro pessoal da Rádio São Miguel, né? Durante essa semana eu tô dando uma força aí pra vocês também aí na Rádio São Miguel. Forte abraço, viu? Bom dia, fala comigo. Oi.
2: Bom dia, Cacau.
1: Bom dia.
2: De bem com a vida sempre.
1: De bem, isso.
2: É Zélia do bairro Grama.
1: Muita fé nesse sábado, né, Zélia?
2: Mandar um alô para todos os ouvintes, sem exceção.
1: Ok.
2: Aí, vamos para dona Zélia do Parque Independência.
1: Sim.
2: Dona Leda do Parque Independência.
1: Alô, dona Leda, bom dia.
2: Todos os ouvintes.
1: Sim.
2: Até dona Sodarcia, dona Neide.
1: Certo.
2: Sodarcia, fã da Rádio Catedral.
1: Obrigado, Sodarcia. Bom
2: Grama.
1: Dia.
2: Um bom sábado para todo mundo. Uma ótima semana que vai entrar. Fiquem
1: verdade.
2: Com Deus.
1: Amém.
2: Toca a música pra gente aí, Borboleta, com
1: Vitor e Léo. Vou tocar depois das oito.
2: Sem exceção, tá bom?
1: Tá bom, minha querida.
2: Pra todos vocês e família também.
1: Obrigado.
2: Tá
1: bom? Bom dia, bom sábado para você, abençoado, e toda a família. Um alô pro Liandir e família lá em Piraí, estado do Rio de Janeiro. Povão dele, tá lá em Olaria também. Um abraço com muito carinho. Vem aí a leitura orante. Você vai tirar 10, 12 minutinhos para alimentar desse cafezinho maravilhoso nosso, acompanhado de Padre Dontes e o nosso vinho de verde, já já.
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1: 6h32, bom dia para você, meu amigo e minha amiga na sintonia.
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1: Eu sei que você está tomando aquele cafezinho delicioso, mas eu te peço 10, 12 minutinhos para você acompanhar.

0: Tá na nossa leitura, Orantes. Todas as manhãs, neste horário, nós recebemos esse presente maravilhoso que a Rádio Catedral leva até você em 102.3. Recebemos também ele, Padre Dontes. Padre Dontes, a sua bênção, seja bem-vindo aos nossos dias, aos nossos lares, abençoando ainda mais a nossa manhã de sábado. Vinde e vede. Bom dia, Padre, sua bênção.
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Em nome do Pai, do Filho e do Espírito Santo. Amém. Espírito Santo de luz, dai-nos o dom da sabedoria para distinguir o bem do mal e a verdade da mentira. Guiai-nos a cada passo, em cada dia, para que sigamos o caminho do Evangelho com a ajuda de Maria, por Cristo nosso Senhor. Amém.

de Verde, a nossa leitura orante da Santa Palavra. Nosso encontro com Deus de cada dia. Aqui nesta fonte inesgotável do amor de Deus, né? Sabemos que do lado aberto de Jesus jorrou sangue e água. Essas são as duas riquezas que recebemos da fonte que é o coração de Jesus. A água do batismo e o sangue da Eucaristia. Esta água é a água dos sacramentos da igreja. Os dons e a riqueza dos sacramentos da igreja. Como são maravilhosos os sacramentos da igreja. Como é importante que nós passamos para os nossos filhos a importância da Santa Eucaristia. Como é bonito ver uma criança que tem a fome da presença eucarística. É emocionante. Então, peço a Deus essa graça, especialmente para os últimos 16 que eu fiz, dei a primeira Eucaristia, né? Eu disse para eles, a primeira Eucaristia não é a mais importante. A mais importante é a próxima. Que a gente tenha fome da próxima, porque a próxima e definitiva será a vida eterna. Então, pode ser que esta próxima seja a última antes da vida eterna. Então, como é bom perseverar para recebermos a próxima Eucaristia, que na verdade é uma só, é viver em comunhão com Ele. Então, peço a Deus para aqueles irmãozinhos 16 a graça da perseverança, de terem fome sempre deste pão, porque esta fome os conduzirá seguros na vida e dará a eles a vida eterna. Continuemos então, agora aparição às mulheres, até agora elas não viram o ressuscitado, né? Elas estão saindo para anunciar que ele ressuscitou, e aí Mateus apresenta esse belo texto que lemos agora, colhemos agora, Mateus 28, 9 e 10. Mateus 28, 9 e 10, a nossa tradução é a tradução da Bíblia da CNBB, Mateus 28, 9 e 10, ouçamos a Santa Palavra. Nisso, o próprio Jesus veio ao encontro das mulheres e disse: alegrai-vos. Elas se aproximaram e abraçaram os seus pés em adoração. Jesus lhes disse: não tenhais medo, ide anunciar a meus irmãos que vão para a Galiléia, lá eles me verão. Texto tão bonito, irmãs e irmãos, Jesus mesmo vem ao encontro delas, né? Quando elas escutam o anjo e partem para a missão, Jesus mesmo vem ao encontro delas. Então, assim acontece também quando obedecemos às inspirações de Deus e partimos para anunciá-lo, é assim, é nesse momento que ele mesmo vem ao nosso encontro. É no passo da fé que a gente se encontra com ele.

E a palavra de Jesus, do ressuscitado, para as mulheres e para nós é a mesma: alegrai-vos, alegrai-vos, alegrai-vos. Paulo gosta tanto desta palavra, ele repete assim: alegrai-vos, alegrai-vos, alegrai-vos no Senhor ressuscitado. Esta alegria, irmãos, ela tem duas profundidades. A primeira, a profundidade da certeza de que o que semeamos no Senhor produzirá uma lavoura abundante. Por isso estamos alegres, podemos semear na vida dele, a vida dele. Olha o exemplo dos santos. Viveram poucos anos, tiveram dificuldades, passaram por muitas provações, mas ficaram firmes na fé, semeando a semente do evangelho. Eles partiram, a lavoura ficou abundante. Alguns nem foram conhecidos, alguns viveram escondidos, não importa, o Espírito Santo faz o resto. Então, alegramo-nos, porque aquilo que semeamos no Senhor produzirá frutos. O que semeamos baseado no orgulho, na vaidade, na prepotência, pode nos prejudicar, pode prejudicar o reino e pode nos afastar de Deus. Por isso é preciso sempre a humildade de deixar ele agir. Às vezes demora mais, mas será o correto. Não adianta a minha pressa, a minha ansiedade, né? Eu posso estragar tudo, né? Posso queimar tudo. Então é preciso discernir a vontade de Deus para ter esta alegria. A obra é dele, o protagonismo é dele. Nós vamos juntos. Onde eu iria por mim mesmo e você mesma? Onde a gente iria? Onde a gente iria sem o Espírito Santo? Certamente não num bom lugar. Então é preciso que ele nos dê esta alegria de semear com ele, nele, para ele, para esta semente durar na história, para a eternidade. Olha o exemplo dos santos. Mas este alegrai-vos tem ainda uma outra profundidade. Alegrai-vos, a morte foi vencida, estamos já na vida eterna que acolhemos agora na fé, e um dia estaremos nele. Ele mesmo disse, né, que onde ele está, onde ele estivesse, ele gostaria que nós lá também estivéssemos com ele. Onde ele estará um dia, onde ele está agora e nós estaremos um dia, ele já guarda-nos o lugar, né? Onde eu estou, quero que aí esteja também meus discípulos. Essa é a alegria maior, saber que vamos por toda a eternidade conviver com ele. A convivência que fazemos aqui na fé, a diferença de distância, né? Mas na fé fazemos, né? Experimentamos no coração arder, mas há uma distância. Um dia não haverá nenhuma, estaremos completamente juntos na plena comunhão da vida eterna, para lá caminhamos. Por isso temos que ter muita alegria. As mulheres logo experimentaram esta alegria e o abraçam, abraçam seus pés e adoram Jesus. Ali está Deus. Então este verbo é perfeitamente próprio, elas adoram a Deus, reconhecem a Deus. Aquele é o Filho de Deus, vencedor da morte, o Salvador da humanidade, o garantidor da nossa vida em Deus. Ele abriu esta porta e fez esta ponte e garante-nos que passemos por esta porta e esta ponte até o amor de Deus. Então por isso elas o adoram. Jesus diz: não tenhais medo de anunciar aos meus irmãos a ressurreição, e que é lá na Galiléia que faremos essa experiência de novo. Aparece, né? Esse foi o tema bonito da tese doutoral de Dom Valmor. Pedimos para Dom Valmor muita saúde, muita força na missão, o exemplo tão maravilhoso que ele nos dá. E na tese do Dom Valmor ele estudava exatamente esse lugar da convivência nova cristã, que aqui é a Galiléia. Jerusalém foi o lugar simbólico da recusa, e agora Galiléia, o lugar simbólico da acolhida. Que a sua paróquia, que a sua comunidade, que a sua família, que o seu coração sejam assim em Galiléia, lugar da acolhida. Aqui agora é a Galiléia, o lugar de acolhermos e vivermos o ressuscitado, testemunhando na fé e no amor até que

Sejamos perfeitamente, plenamente com ele, e é por isso que damos glória ao Pai, ao Filho e ao Espírito Santo, como era no princípio, agora e sempre. Amém. Acolhemos a bênção, Pai de bondade, a presença do ressuscitado, onde dois ou três estiverem reunidos. Oh, Pai de bondade, a presença do ressuscitado dando força a essas palavras e a esses fatos. Oh, Pai de bondade, a presença do ressuscitado na Eucaristia ao lado de quem sofre, nos dê coragem de nele termos a alegria de semear esta semente de vida eterna e um dia colher essas sementes na comunhão plena convosco no céu, com Maria e com os anjos, em nome do Pai, do Filho e do Espírito Santo. Amém.

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2: Começar no dia com esse presente maravilhoso que é a nossa leitura orante. Tem coisa melhor não, a gente começa bem, né? Obrigado, Padre Dontes, sua bênção mais uma vez, bom dia. Todas as manhãs você tem esse momento que é ouvir de verde. E quando a gente fala assim, ó, você vai tirar 10, 12 minutinhos do seu café da manhã para você alimentar da nossa leitura orante, é porque realmente o seu dia começa diferente. Se você acordou um pouquinho mais tarde hoje, é sábado, né? A gente reconhece, sabe que sábado às vezes a cama fica um pouquinho, né? Aí você pegou metade do Vinho de Verde. Ah, Cacá, eu queria tanto ouvir o Vinho de Verde novamente. O meio-dia e 40, a partir do meio-dia e 40 você pode ouvir novamente. Mas todas as manhãs, coloca o relógio para despertar um pouquinho mais cedo e você começa sertanejando comigo e já pega aí o nosso Vinho de Verde e se alimenta desse momento todo especial aqui na Rádio Catedral. E a gente segue por aqui, né? Seguindo com muito carinho com o nosso sertanejo bom demais nessa manhã, abraçando a todos os amigos e amigas que estão chegando, aos amigos do peito, né? Que chegam para fazer companhia à Rádio Catedral. Liberando, abrindo as portas da sua casa, muita gente acordando agora, despertando para mais um dia. Como é bom, né? A gente sentir o prazer de despertar pelo dia. Vou fazer hoje um comunicado bacana para você. Hoje use menos a palavra não, né? Às vezes você perde tanto na vida por falar não, né? Você fala não à amizade, não ao amor, não à simpatia, né? Não, por exemplo, você às vezes quer fazer algo e não, hoje eu não vou fazer, não. Use menos a palavra não hoje, né? Tente mudar um pouco a sua rotina, faça o bem, né? E olha, às vezes tem aquela pessoa, e vou só te dar um exemplo, porque o não às vezes atrapalha muita gente, né? Se você às vezes tem um amigo, uma pessoa que você, do seu convívio, né? Você brigou por algum motivo, e aí você passa, vira a cara, eu não vou cumprimentar. Cumprimenta, né? Faça o contrário hoje, né? Use menos o não, tá? Bom dia com muito carinho. Eu recebi aqui mais cedo, né? Eu falei do nosso amigo lá da Fazenda Bengala, lá de Santos Dumont. Ele que me ouvia desde a época da Rádio Serra Azul. Eu tava olhando aqui, ô meu amigo Fernando. Essa fazenda aí, a Fazenda Bengala, que tá no seu perfil, que coisa linda, porque eu adoro essas fazendas, né? Às vezes eu fico viajando em algumas fotos, que coisa linda, tá? Uma foto muito bem tirada da fazenda aí, se for a Fazenda Bengala, né, que você fala aí, um abraço, parabéns aí, tá bom, meu querido? Deixa eu mandar um abraço aqui no nosso sertanejão pro Dr. Fábio Chagas, tá ligado conosco lá no Bom Pastor. Bom dia, meu irmão, como é que você tá aí? Tá tudo bem? Que Deus ilumine os seus passos, a sua vida, né, e o seu trabalho. O Zequinha já tá ligado conosco lá na Mantiqueira. Ótimo final de semana para todos nós, Cacau. Quero mandar um abraço aqui para os meus filhos, em especial para a Isabelle. Adorei o nome Isabelle, sabe por quê? Tá com Y. Ô Zequinha, essa ideia foi sua? Bacana, ficou um nome diferente, né? Isabelle. Ô Isabelle, abraço para você, minha querida. Hoje o dia é especial, seu papai tá te mandando um abraço e nós aqui na Rádio Catedral estamos te abraçando com muito carinho. Alô, povão da Mantiqueira. Alô, Zequinha, forte abraço para você. Deixa eu falar com a minha amiga, né? A Janessi tá ligada lá em Maringá. Ô Janessi, tem café da manhã aí, minha querida? Vou tomar um café com vocês aí, ué. Bom dia.
3: Bom dia, Cacau.
2: Tudo bem?
3: Tudo bem?
2: Graças a Deus.
3: Tô aqui na escuta já.
2: Ô, minha querida, que bom.
3: Ajeitando as minhas coisas.
2: Ah.
3: Hoje a gente tem um mutirão pra limpar o forro da igreja.
2: Ah, é? Que bacana.
3: E aí eu tô descendo pra lá que a gente...
2: Povo unido com muita fé, né?
3: Preparar um café da manhã.
2: Opa, aí tem um café também. Que bom.
3: Hoje vai ter o almoço.
2: Olha,
3: né?
2: Que bacana.

0: Bacana.
1: No final da tarde também um lanche, então a gente vai ficar por conta disso e de ajudar também, né?
0: Aí, a fé, né? Aí, a fé, tá certo.
1: Se puder aí, toca aí pra gente do Nico Tinoco.
0: Qual delas?
1: Aquela musiquinha deles lá que é animada.
0: Qual?
1: É a Moreninha, eu acho.
0: Moreninha linda do meu bem, querido.
1: Se puder, toca aí, sim, pra gente.
0: Claro que toco.
1: Muito obrigada. Abraço grande.
0: Separa o lugarzinho desse café da manhã, tá, Genesi? Faz favor, viu? Tomar um café com vocês com muita fé. A turma lá de Maringá com muita fé pra ajeitar lá, limpar o forro da igreja. Ô, povão maravilhoso! Bom dia, Maringá! Bom dia, Genesi! Bom dia, essa comunidade maravilhosa! Olha o Tunico Tinoco! Olha a Moreninha chegando! Eu vou...

Bom, Tonico Tinoco com Moreninha Linda aqui na programação Catedral 102.3. Abraçando aqui a amiga, falou aqui, ó, eu tô fazendo um café naquele coador de pano na beira do fogão, mas peguei aqui o cabo da vassoura e na Moreninha Linda arrastei os pés. Que bom, começando meu dia animado, né? Bom dia pra você, faça esse café delicioso aí, manda um virtual pra mim aqui, tá bom? Bom dia com muito carinho, são 6h53, perca a hora não. Muita gente saindo pro trabalho nessa manhã de sábado, pessoal da Feira Livre de Benfica, obrigado aí pelo carinho, pela sintonia de vocês. O meu amigo Fernando, tá lá em Benfica ouvindo, Fernando é botafoguense, pode mexer com ele não, que o homem fica arara. Ô Fernando, um abraço pra você, tudo bom, carinho especial também pra turma do Denlurb, a turma que trabalha aí na limpeza urbana da cidade, abraço com muito carinho, um abraço pra turma das padarias, aquele cheirinho de café, com aquele pão fresquinho nessa manhã, aos trabalhadores aí das padocas, um abraço com muito carinho, obrigado sempre pela sintonia de vocês, bom trabalho, vocês que madrugam, né? Pra deixar aquele aroma gostoso aí, você passa perto da padaria, dá vontade de entrar mesmo, né? E aí quando você tá com pressa, o corpo vai pedindo pra entrar pra tomar aquele café e comer aquele pãozinho fresco. Parabéns pelo trabalho de vocês. Alô, turma da construção civil. Muita gente acordando, despertando para mais um dia, para começar bem, né? Esse dia maravilhoso. Ó, bom dia para você, meu amigo e minha amiga. Esteja você ouvindo a programação Catedral, onde quer que você esteja. Vou tocar uma música agora, pra gente já na reta final do nosso sertanejão. O Mato Grosso e Matias está chegando para contar uma história linda. Presta atenção na letra do Irmão de Sangue. Esta música, gente, são 6h53. Vamos sertanejar.

0: supermercado.
1: Olha que história, hein? Ah, eram os irmãos de sangue. A música do Mato Grosso e Matias aqui na programação Catedral 102.3. Não vai dar tempo de tocar hoje uma música, não. Eu separei aqui, e claro, com o auxílio aqui da produção, eu tinha separado a música do Prefeito e o Neguinho Sabiá. Essa música também é muito bacana. Eu ia tocá-la hoje no programa. Só um pedacinho, ó.
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1: Só um trechinho.
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1: Conheço essa história, viu?
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1: Ixi,
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1: Vou contar essa história do prefeito e o Neguinho Sabiá num próximo programa, que é bacana, né? Às vezes essa história de política não é certa, né, meu Deus do céu? Ô, luta só!
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1: 6h58, colocamos um ponto final no nosso sertanejão deste sábado, mas amanhã, domingo, convite está feito. 6h10 da manhã, após a oração do novo dia, nós estaremos de volta sertanejando pelas ondas da Catedral 102.3. Gostou? Tomamos aquele cafezinho conversando com música sertaneja e também ouvindo, né, esse momento especial que é o nosso A Leitura Orante. E você, claro, participando comigo. Povo sertanejo, amanhã tem mais pra você. Vem notícias em 30, o Brasil e o mundo. Rádio Catedral e Rádio Aparecida, unidas pela informação. Eu volto.
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2: Bom dia, é hora de informação. Momento de ficarmos bem informados. Rádio Aparecida e Rádio Catedral, trazendo notícias em 30. Eu volto. Daqui a pouquinho.
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5: Olá, bom dia. Hoje é sábado, 30 de maio de 2026. Começa agora a edição de número 2348 do Notícias em 30, produção aqui da Rádio Aparecida, em parceria com as emissoras da Rede Aparecida de Rádio e Signis Brasil. Eu sou Rafael Rodrigues, nem meu nome eu sei, não sabe de manhã. Rodrigo é quem tá comigo aqui, o Leandro Rodrigo. E claro, um bom dia a todos que estão conosco aí das emissoras de inspiração católica de todo o país, a Web Rádio Imigrantes em São Paulo, a Web Rádio em Sintonia com Deus em Goianésia, Goiás. Vamos aos destaques de hoje.
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5: PCC e Comando Vermelho agora passam a ser classificadas como terroristas em lista do governo dos Estados Unidos. E também na edição de hoje nós vamos trazer os detalhes do Simpósio Nacional das Famílias, que é o grande destaque do santuário neste final de semana.
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5: O santuário espera um grande movimento neste final de semana mais uma vez e o destaque é o Simpósio Nacional das Famílias. Mas quem vai trazer pra gente os detalhes, contar todas as informações é a jornalista Ana Maria Reis.
6: O Simpósio Nacional das Famílias 2016 vai ser realizado no Centro de Eventos Padre Vitor Coelho de Almeida neste sábado e domingo no Santuário Nacional. O evento em Aparecida ganhou um significado mais especial este ano com a celebração dos 10 anos da exortação apostólica Amoris Letícia do Papa Francisco, como destaca o padre Célio Lopes, missionário redentorista.
7: Olha, querido povo de Deus, o Santuário Nacional sempre é um ponto de encontro das famílias, da juventude, das crianças. Você já percebeu isso, né? Então, é um ambiente alegre, festivo e muito abençoado, iluminado. As pessoas vêm aqui e dizem: nossa, sinto tanta paz aqui. Então, a família precisa de paz mesmo, porque aqui é a casa de Deus, né? E eu encontro com Maria, é um santuário que as pessoas chegam cantando: é bom estar onde a mãe está. E esse final de semana, maravilhosamente, é marcada e marcado também pelo encontro das famílias, equipes de Nossa Senhora, tantos outros denominações ligadas à família, né? O Papa Francisco, quando escreveu Amoris Letícia, ele falou que a família precisa provocar momentos de encontro, tanto de religiosidade, como também de confraternizações, e tantos que celebram o jubileu, procure saber quando foi que casamos, e nossos filhos, a data deles, o batismo, né? A primeira comunhão e tudo mais. Por isso que é bom resgatar na família todos esses sacramentos, porque você vai ter a oportunidade de um dia celebrá-los. E aqui no Santuário Nacional, nesse final de semana, o encontro dessas famílias é para quê? Para celebrar, para vibrar com o encontro familiar. Vem muita gente, muitos casais com seus filhos, netos, bisnetos. Esses dias eu acolhi aqui um casal que falou: olha, viemos trazer nossos tataranetos para conhecer o Santuário Nacional. Vê que coisa bonita. E eles passeiam, né? Que tem muitos lugares em natureza, ecologia, e os lugares sagrados trazem essa sintonia entre a ecologia, o meio ambiente, né? Essa ecologia integral que a igreja tanto provoca também para cuidarmos, e a casa de Deus, o templo, onde a família se concentra, crianças, jovens, adultos, idosos, e rezam. Então, bem-vindos ao Santuário Nacional e esse encontro em família. E o Papa Leão

0: Elon, ele escreveu uma encíclica recentemente sobre a inteligência artificial. Ele já prepara também um outro encontro, uma carta apostólica, quem sabe uma outra encíclica, e vai ser com certeza direcionada à família. Deus abençoe, te guarde, Nossa Senhora Aparecida te proteja, interceda por todas as famílias, em nome do Pai, do Filho e do Espírito Santo. Amém. Que a Sagrada Família nos abrace.
1: Neste sábado, na missa das 6 da tarde, o Santuário Nacional celebra a profissão perpétua do irmão Joelson, missionário redentorista. Ana Maria Reis para a Rede Aparecida de Rádio e Signes Brasil.
2: Agora são 7:05 no horário de Brasília. A Arquidiocese aqui de Aparecida realiza amanhã a Festa do Povo de Deus, que completa 20 anos agora em 2026. Mário de Paula.
3: No próximo dia 31 de maio, domingo, solenidade da Santíssima Trindade, a Arquidiocese de Aparecida realiza a Festa do Povo de Deus de 2026, um grande momento de fé, comunhão e celebração. Com a entrada gratuita, o evento acontece no recinto de exposições de Guaratinguetá a partir das 9:30 da manhã e deve reunir milhares de fiéis em uma programação repleta de espiritualidade, música, partilha e convivência fraterna. Para saber um pouco mais da programação desta tradicional festa, que completa 20 anos este ano, eu converso com o padre Paulinho, pároco da paróquia Nossa Senhora de Fátima, em Guaratinguetá, e também coordenador de pastoral da nossa Arquidiocese de Aparecida, que nos conta um pouco do histórico desta festa da unidade na Arquidiocese.
4: Então, como bem dito, a nossa Festa do Povo de Deus começou lá com Dom Damasceno, inspirado na Festa das Colinas, que acontecia na Diocese de São José dos Campos, né? Hoje parece que também essa festa já não acontece mais. E aí então trouxe esta arquifesta para nós aqui da nossa arquidiocese, tendo seu início então ali como local perto da estação. Depois o local foi para o Itaguará, depois foi para o Santuário de Frei Galvão e agora então se permanece fixo lá no recinto de exposições, né? E essa festa também que era celebrada anteriormente em Pentecostes, que reunia toda a arquidiocese para juntos celebrarmos esse novo Pentecostes da igreja, e com o andar então desenvolvimento da Festa do Povo de Deus foi se transferido para a solenidade da Santíssima Trindade este ano então no dia 31 de maio, no qual reuniremos as 19 paróquias, os santuários, todos presentes nessa celebração da unidade. Este ano começa às 9:30, com já o momento bonito da catequese infantil junto com a infância e adolescência missionária. Mas depois também nós sabemos que o nosso povo gosta um pouquinho de jogar bingo, não é mesmo? A nossa festa esse ano nós estamos dando um caráter dela de uma festa de paróquia, porque nós somos um conjunto de paróquias, sim, né? Arquidiocese. Então, nós vamos ter a partir da 1:00 da tarde a ação entre amigos, como uma forma também de trazer o povo para permanecer neste horário, que era um pouquinho um horário mais isolado.
5: Horário de almoço, né?
4: Horário de almoço. Terminando o bingo, nós vamos então com a nossa atividade com a juventude também preparada, junto e em parceria com o Serviço de Animação Vocacional, o SAVE. Terminado o momento da juventude, nós teremos então esse momento preparatório para a missa, que teremos o terço com o Santíssimo Sacramento exposto, no qual quem estará conosco nesse momento será o nosso arcebispo, Dom Mário, já confirmou presença neste momento do terço, que será conduzido pelos movimentos da nossa arquidiocese. E após o terço, então, iniciaremos a nossa Santa Missa, presidida pelo nosso arcebispo. Acredito eu que Dom Orlando também se fará presente conosco, concelebrada por todos os padres da nossa arquidiocese, e será um momento de unidade, um ponto alto da nossa Festa do Povo de Deus, no qual todos nós somos convidados então a participarmos. E por fim encerra com o show do cantor católico Eugênio Jorge, né? Então tudo muito bem preparado, esperando o povo de Deus para que como família a gente possa festejar a Santíssima Trindade.
3: Ouvimos o coordenador de pastoral da Arquidiocese de Aparecida, Padre Paulinho, Mário de Paula, para a Rede Aparecida de Rádio e Signes Brasil.
2: Agora 7:08, vamos voltar com Ana Maria Reis e voltar a falar do santuário que entrou em pleno funcionamento aí com a usina de triagem de recicláveis. A equipe mobilizou a comunidade aqui de Aparecida numa ação de conscientização. Ana Maria.
1: A usina de triagem e compostagem São Geraldo, iniciativa de responsabilidade socioambiental do Santuário Nacional, já está em pleno funcionamento após 3 meses da sua inauguração em Aparecida, no bairro Perpétuo Socorro. Diante disso, os técnicos e colaboradores realizaram uma ação de conscientização com a comunidade local nesta sexta-feira.

0: feira, destacando os benefícios da usina, o compromisso com a sustentabilidade e a destinação correta de resíduos. A ação contou com a participação dos menores aprendizes dos projetos sociais da Basílica. Ana Luísa Tasqueto, gerente de conservação e meio ambiente do Santuário Nacional, conta que a ação aproxima a comunidade do projeto.
1: Bom, a relação do santuário com a comunidade, nesse caso, é também total, porque sustentabilidade, ela é uma vertente de, onde três pilares têm que andar juntos. Né? O meio ambiente tem que ir bem, o econômico ir bem e o social ir bem. Então, o que a gente está fazendo aqui é uma atividade socioambiental, que é conscientizar as pessoas dessa usina que foi implantada pelo Santuário Nacional, da importância que ela tem e a importância da coleta seletiva para redução de resíduos. Né? A gente sabe que a maioria dos aterros, a maior parte dos resíduos encontrados é de resíduo reciclável. Sendo que ele não, o aterro não deveria ter resíduo reciclável. Então, essa ação junto à comunidade é fundamental. Então, a importância é total, porque quando a gente faz essa ação, a gente conversa, a gente ouve também o morador, a gente explica e a gente pergunta para ele também se ele está se sentindo impactado por alguma coisa. Afinal, é uma usina, então a gente pergunta se ele está sentindo algum ruído, se ele está incomodado com algum odor, alguma coisa. Então, sustentabilidade é isso, é o social, o econômico e o ambiental andando juntos.
0: O Santuário Nacional possui a licença de operação da usina e para que todo o trabalho seja feito conforme os padrões dos órgãos de controle ambiental, o Santuário conta com a consultoria da empresa Terrai Engenharia e Gestão. A engenheira ambiental e consultora técnica Bruna Rodrigues detalha os requisitos.
2: Hoje a gente está promovendo aqui a questão social, né, de um licenciamento ambiental da UTC. Hoje a unidade de triagem e compostagem do Santuário já possui uma licença de operação e essa atividade que a gente está fazendo no campo é uma complementação que a CETESB, que é o órgão ambiental aqui do estado de São Paulo, pede. Então a gente vai passar nas casas aqui do bairro mais próximo da UTC, ver se essa população conhece o trabalho que é feito, se conhece a questão da reciclagem dos resíduos, né? Para que a gente consiga conscientizar essas pessoas desse trabalho tão importante que o santuário faz em relação à reciclagem dos resíduos, em relação à compostagem, né? E também ver se isso traz algum tipo de impacto, né, aqui no, na vizinhança, que pode ser geração de empregos, se causa algum tipo de transtorno em relação ao barulho, por mais que seja, os equipamentos sejam muito modernos, a gente tem que fazer essas perguntas e ver qual é o sentimento dessa sociedade em relação a esse empreendimento. Então a gente está aqui com alegria de fazer esse trabalho junto com o santuário e conseguir esses dados para o licenciamento ambiental.
0: A usina de compostagem e triagem instalada na Fazenda São José fica a 3 quilômetros do santuário. Esse é o primeiro modelo do Vale do Paraíba e a maior unidade de compostagem da região. Ana Maria Reis para a Rede Aparecida de Rádio e Signes Brasil.
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4: Agora 7:12, antes do intervalo, vamos até o Vaticano com as informações sobre o Papa Leão XIV, Andressa Colet.
5: A primeira parte do discurso foi dedicada ao passado recente e ao grande trabalho realizado pelo dicastério durante o Jubileu da Esperança. Um esforço organizacional que se transformou em uma acolhida feliz para os numerosos peregrinos.
6: O número final é quanto era? Nós dizemos 30 milhões.
5: Qual foi o número final? Quantos eram? Pergunta o Papa de improviso, recebendo como resposta o dado. Mais de 33 milhões que chegaram em Roma com especial atenção à dimensão espiritual que caracterizou todo o Ano Santo. A esperança, proclamada várias vezes ao longo de 2025, foi indicada pelo pontífice como a irmã mais nova das virtudes, mas também aquela de que o mundo tem mais sede do que nunca e que silenciosamente sustenta as outras duas maiores, a fé e a caridade.
6: Non interrompiamo dunque questo annuncio.
5: Não interrompamos, portanto, esse anúncio sustentado pela promessa do Senhor Jesus de permanecer sempre conosco. Ele se torna visível no testemunho que somos chamados a oferecer para sermos discípulos fiéis à sua palavra. A evangelização, afirmou então o Papa, representa o requisito fundamental de toda a ação da Igreja e das comunidades locais. Somente assim a igreja pode se redescobrir sempre nova na sua beleza e expressar plenamente a sua credibilidade.

0: oferecendo uma esperança que não é uma proposta utópica, mas um testemunho concreto do chamado ao amor e à verdade.
1: Não possiamo sottovalutare che soprattutto nei paesi dell'Occidente.
0: Não podemos subestimar o fato de que, sobretudo nos países do Ocidente, a crise da fé, junto a outros valores socioculturais, deu origem a uma indiferença religiosa generalizada. Para muitos, a fé parece não ter mais relevância para a própria vida. O perigo subjacente, cuja gravidade nem sempre é percebida, é que se perca o fôlego para o que há de mais propriamente humano, ou seja, a busca pelo sentido. As grandes questões existenciais permanecem sem resposta, enquanto se alastra uma cultura tecnológica que deveria atender a todas as necessidades. Levar a mensagem de Jesus ao mundo, observou ainda o Papa, significa hoje se confrontar com dinâmicas profundamente alteradas em relação às gerações passadas, a ponto de se interromper a própria transmissão da fé em algumas regiões do mundo.
1: Le cause di tale situazione sono conosciute e molteplici.
0: As causas dessa situação são conhecidas e múltiplas. O que resulta disso, porém, nas jovens gerações, é uma pobreza espiritual, uma carência de motivações e de instrumentos para poder amadurecer em plena liberdade aquela adesão à fé que dá sentido à vida. Para contrariar essa deriva, as numerosas e variadas expressões da vida da comunidade cristã que escutam e dialogam com as novas gerações, afirma o Papa.
2: Agora às 7:16, 7:16, rapidinho para o intervalo, daqui a pouco a gente volta.
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2: Aproveitando para registrar a audiência dos ouvintes que nos acompanham pela Rádio Construtiva em Campo Largo, no Paraná, e a Rádio Rural em Mossoró, no Rio Grande do Norte, além de todas as emissoras da Rede Aparecida de Rádio e Cygnus Brasil.
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2: As facções brasileiras Comando Vermelho e Primeiro Comando da Capital, o PCC, passaram a ser classificadas como organizações terroristas na lista do Escritório de Controle de Ativos Estrangeiros dos Estados Unidos. O órgão é ligado também ao Departamento do Tesouro norte-americano. As duas facções agora são classificadas como terroristas globais especialmente designados, categoria que coloca no mesmo patamar de alguns cartéis internacionais do narcotráfico. O CV e o PCC, o Comando Vermelho e o Primeiro Comando da Capital, aparecem na lista de nacionais especialmente designados e pessoas bloqueadas, que é uma lista de sanções administrada pelo governo norte-americano, que inclui pessoas, grupos empresariais que estão considerados aí envolvidos em atividades que ameaçam o interesse dos Estados Unidos, o que na prática os Estados Unidos colocam uma lista para punir quem está ligado às atividades como terrorismo, tráfico de drogas, proliferação de arma, corrupção, violação de direitos humanos. Mas apesar de serem frequentemente aplicadas às mesmas organizações, as duas classificações que foram anunciadas pelos Estados Unidos contra as facções criminosas, elas são diferentes. Organizações terroristas estrangeiras só pode ser aplicado pelo secretário de Estado dos Estados Unidos e vale a pena para grupo estrangeiro. Agora, os terroristas globais, ela já é administrada pelo Departamento de Estado e o Departamento de Tesouro. E todo esse imbróglio aí acabou gerando repercussão aqui no Brasil. O presidente Lula ontem, ele afirmou que o governo brasileiro pretende combater internamente aqui o crime organizado. E reforçou que não vai aceitar intervenções internacionais após o anúncio dos Estados Unidos aí da classificação de facções criminosas. E foi a primeira vez que o Lula comentou esse tema.
3: Eu estou muito triste hoje com a notícia de que o secretário dos Estados Unidos da América do Norte, um tal de Marco Rubio, disse que os Estados Unidos disse que os nossos criminosos aqui são terroristas e que os americanos podem fazer intervenção. Por que que eu estou triste? Primeiro porque essa tal de Comando Vermelho, esse tal de PCC, eles são terroristas para as comunidades brasileiras, para a sociedade brasileira, para o povo da periferia desse país. Eles são terroristas porque eles incomodam as famílias, eles incomodam o bairro, eles incomodam a cidade, eles roubam tudo que tem direito do povo, o direito do povo ver livremente. Então eles são terroristas e nós vamos combater eles aqui dentro. Nós aprovamos uma lei antifacção e aprovamos a lei de combater o crime organizado e vamos combater. Eles não são terroristas que o Trump quer. O Trump quer um Osama Bin Laden, que é não sei das contas, e nós queremos os terroristas brasileiros que estão lá, porque sabe que as armas importadas que são contrabandeadas para o Brasil vêm dos Estados Unidos. Vem de lá as armas. A Polícia Federal entregou um documento para o Trump. O Brasil está disposto a trabalhar para combater o crime organizado. E vamos começar pelo seu estado de Delaware, que tem lavagem de dinheiro de brasileiro. Vamos começar por aí. Vamos começar por entregar o Hamas, que está condenado a 16 anos e está escondido lá. Não aceitamos ser tratado como um moleque. Nós não sabemos ser tratado como se fosse uma republiqueta. Eu tive 3 horas com o presidente Trump, 3 horas com ele. Entreguei 4 documentos para ele. Um deles era o combate ao crime organizado. O seu Marco Rubio não estava lá, possivelmente porque ele estivesse preparado para ajudar um filho de um bolsonarista, que é candidato à eleição aqui nesse país, que não tem vergonha na cara de trair a nossa pátria, de nos Estados Unidos pedir intervenção americana no Brasil. Não tem traidor. Joaquim Silvério do Reis ficaria envergonhado se soubesse que tem um candidato a presidente que vai nos Estados Unidos pedir intervenção americana no Brasil.
2: Pouco antes da fala aí do presidente Lula, o Planalto também tinha divulgado uma nota reforçando ações do governo no combate ao crime organizado, e o texto afirmou ainda que medidas

0: triste, porque ele não foi derrotado por incompetência jurídica, que é um dos melhores advogados desse país. Ele não foi derrotado porque ele tem alguma ficha suja na vida dele. É um dos homens mais íntegros desse país. Ele foi derrotado por uma questão simplesmente política. E o que é que vai acontecer, senadores? Eu vou mandar o Messias outra vez. E vou mandar por respeito à função presidencial. Sou eu que indico. O Senado pode derrotar alguém se ele não tiver competência jurídica. Então o Senado diga, eu não vou votar em você porque você é um advogado mequetrefe. Porque você não é advogado coisa nenhuma. Eu não vou votar em você porque está com a fita suja. Você é ladrão. Você bateu na sua mulher. Diga isso. O que não pode simplesmente é derrotar por derrotar. É isso que não pode. Porque não tem explicação. Senão a gente perde a civilidade nesse país. O direito de convivência democrática na diversidade, que é o que garanta a democracia.
1: Agora são 7:26, 7:26 horário de Brasília.
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1: Olha só, nós temos um final de semana de grandes emoções de futebol, não só aqui no Brasil, mas pelo mundo afora, viu? Além de ser a última rodada do Campeonato Brasileiro antes da Copa do Mundo, hoje tem um sábado de gala, né, Renato? É a Liga dos Campeões da Europa final. Renato Dias, bom dia.
3: Rafael, muito bom dia para você, bom dia aí para os amigos da Rede Aparecida de Rádio nesse final de semana. Aliás, hoje é um sábado de gala, hein? Olha só, 1 PM teremos em Budapeste, na Hungria, a grande final da Liga dos Campeões da Europa. Paris Saint-Germain e Arsenal da Inglaterra, hein? Paris Saint-Germain buscando aí o seu bicampeonato da competição. Lembro que venceu o ano passado pela primeira vez em uma goleada para cima da Inter de Milão por 5-0. E agora enfrenta o Arsenal, que busca o seu primeiro título da Liga dos Campeões da Europa. O Arsenal, que quebrou um jejum de 20 anos que não vencia o campeonato inglês, venceu este ano e, portanto, vai embalado aí para essa grande final. Um jogaço. Que, aliás, teremos 3 jogadores brasileiros em campo. Os 3 últimos que faltam se apresentar na seleção brasileira. Os zagueiros Gabriel Magalhães e Marquinhos. Gabriel Magalhães pelo Arsenal. Marquinhos deve ser até o nosso capitão na Copa do Mundo, né? Junto com o Casemiro pelo PSG. E o Martinelli, atacante do Arsenal também. Tá aí, portanto, um jogaço neste sábado. Decisão da Liga dos Campeões da Europa, PSG e Arsenal. E aí, Rafael, teremos a 18ª rodada do Campeonato Brasileiro. A última antes da parada da Copa, né? A penúltima do primeiro turno e a última antes da parada para a Copa do Mundo. Vamos então aos jogos deste final de semana. Hoje, às 16:00, no Maracanã, o Flamengo recebe o bom time do Curitiba, hein? Que é um dos visitantes mais indesejados do Campeonato Brasileiro. O Atlético Paranaense, no mesmo horário, recebe o Mirassol. 17:30 tem Grêmio e Corinthians. No mesmo horário, Bahia e Botafogo. E fechando o sábado à noite, Santos e Vitória, lá na Vila Belmiro. Domingo, às 11:00, Bragantino e Internacional. Às 16:00, em São Januário, Vasco e Atlético Mineiro. No mesmo horário, às 16:00, o líder Palmeiras recebe o Lanterna, a Chapecoense, no Allianz Parque. E às 18:30, jogão em Cruzeiro e Fluminense, no Mineirão. E lá em Belém do Pará, o Remo recebe o seu tricolor paulista, encerrando então a rodada do Campeonato Brasileiro. Você vai notar que tem uma rodada, que as rodadas têm jogos às 16:00, depois só às 18:30. Não tem jogo às 18:00. Isso porque às 18:00 teremos a despedida da seleção brasileira aqui do país. O Brasil faz um amistoso então contra o Panamá no Maracanã e logo depois disso a seleção embarca para os Estados Unidos, onde já se prepara para a Copa do Mundo que está chegando, hein, Rafael? Menos de 2 semanas e a gente vai falar muito disso aqui na Rádio Aparecida, na Rede Aparecida de Rádio. Tá aí, portanto, então, os jogos do final de semana. Na segunda-feira eu volto com você atualizando a rodada, a classificação, falando da seleção brasileira, quem será o campeão da Liga dos Campeões da Europa. Portanto, um ótimo final de semana para vocês, Rafael, e até segunda-feira.
1: Muito obrigado, Renato, pelas informações. Agora às 7:29, momento a gente dá tchau, vamos ficando por aqui. Notícia em 30ª edição volta.

0: na segunda às 7 da manhã. Para você que ficou conosco, um excelente final de semana. A gente se fala.
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8: 7h34, vem comigo nessa manhã maravilhosa. Estamos juntos. A Rádio da Família. Você está ligado na minha, na sua, na nossa. Ó, só te digo, tô de bem com a vida e você?
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8: Estamos na segunda parte do De Bem com a Vida e de agora até logo mais às 8. Nós vamos juntinhos tocando muita música para você, lembrando que daqui a pouquinho tem a oração da manhã ao lado de Padre Reginaldo Manzotti. Nós vamos agradecer a Deus por esse dia maravilhoso. Um sábado abençoado para todos nós, tá? E ainda hoje tem Padre Marcelo Rossi também para

0: Você e a partir de 9 da manhã, aquele dedinho de prosa de sábado, onde a gente vai fazer 9:40, homenagem aos aniversariantes do dia. Tem alguém aniversariando com você? Ah, é o seu aniversário? Feliz aniversário pra você. Vai lá no nosso WhatsApp, grave sua mensagem de texto de voz e mande pra gente aqui no 988-976570. Onde bem com a vida está no ar. Por isso, um bom dia com muita alegria nessa manhã.
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0: Ah, eu quero te lembrar o seguinte também, que hoje, né, dentro daquele quadro onde a gente faz homenagem aos aniversariantes do dia, a produção indica duas músicas pra você. Aí você vai fazer o seguinte: você vai pegar o seu telefone ou o WhatsApp e vai votar na sua preferida. Hoje são duas lindas canções, tá? Tem o Menudo, né? If You're Here, Not Here, By My Side. E temos também uma música da Rosana, né? Um toque. Qual das duas você acha que vai ser o perfil do nosso aniversariante do dia de hoje? Bom dia, 7:36, gosto desse horário. 7:36, Ana Carolina, quem de nós dois?

Ana Carolina, de Juiz de Fora para todo mundo, essa linda canção. Bacana demais. Bom dia para você que está despertando para mais um dia, ouvindo Rádio Catedral. Tá no trabalho? Bom trabalho para você, que edifique seu dia hoje, tá bom? Que seu dia seja maravilhoso. A turma do Volante Grande, trafegando pelas principais vias que cortam nossa querida Juiz de Fora, receba um abraço. Para você, meu amigo, que é socorrista, tá aí de plantão, tá trabalhando? Pois é, bacana demais. Bom trabalho para você. Que Deus abençoe essa caminhada maravilhosa. A turma que trabalha no SAMU, os socorristas aí, o pessoal trabalha na enfermagem, aos médicos de plantão, um carinho especial. Vamos passar em cada hospital e abraçar cada um ouvinte, né? Cada um amigo que esteja ali passando por um momento de dificuldade. Não se esqueça, Deus está contigo, tá bom? Bom dia com muito carinho pra você, minha querida dona de casa. Hoje é sábado, esquece não, tá? Tá ajeitando as coisas aí, já fez aquele cafezinho, já colocou a turma em dia aí. Esquece de você não, tá? Hoje é dia de dar aquele tapa no visual, né? Dar ajeitada nas unhas, no cabelo. Você já é bela, mas, né? Um pouquinho mais de beleza, tá bom? Bom dia, que Deus abençoe o seu dia também, o seu trabalho nessa manhã. Daqui a pouquinho tem a oração com ele, Padre Reginaldo Manzotti. Eu te convido hoje a fazer esse momento todo especial com a gente, fazer esse momento de oração. O meu amigo Austin tá ligado lá no bairro de Lourdes. Austin, bom dia. Tudo de bom para você aí e todos na sintonia no bairro de Lourdes. O Austin disse aqui que daqui a pouquinho vai ouvir o Padre Marcelo também. E a gente deseja a você, meu querido, um forte abraço, um sábado mais que abençoado para você e toda a sua família aí na sintonia com a Catedral 102.3, a Rádio da Família. E a gente segue por aqui, tocando as melhores canções, músicas que edificam o nosso dia, que edificam o nosso momento. E essa música aqui o Austin pediu pra gente. Confesso, acho que eu não ouvi ainda a música, tá? Mas vou ouvir pela primeira vez, pelo seu bom gosto aí, a gente toca pra você aqui na programação Catedral 102.3. Essa música, pelo jeito, é uma música linda pra edificar o nosso dia hoje. Excelente sábado para todo mundo na sintonia. Alô, galera, na sintonia conosco. Os taxistas, bom dia, obrigado pela carona.

7h45. Vou pegar essa música como uma guia pra você hoje, pra que você siga em frente. Tem gente que reclama tanto, né? Acordou hoje já reclamão, né? Pois é. Você passando por uma turbulência pequenininha, uma dorzinha. Teve gente que foi no fundo do poço, se levantou e está aí para declarar. Existe um Deus impossível. E se você acredita, meu amigo, você vai sofrer para quê? Coloque nas mãos de Deus e diga: eu sou feliz, acredito em Deus, é importante demais. Essa música aí. Obrigado, viu, Washington? Valeu aí, gostei demais. A gente vai tocar mais vezes aqui, tá? Bacana demais a música, tá bom? 7h46 aqui na programação Catedral. Daqui a pouquinho tem Padre Marcelo Rossi e o Momento de Fé, mais um momento especial aqui na Rádio Catedral, levando até você para edificar ainda mais o seu sábado, tá bom? Mas enquanto isso, eu vou trazer os meninos, meninos, né? Da Voz Sertaneja, Zezé de Camargo e Luciano, 7h46.

O Zezé de Camargo e Luciano com cara e coroa aqui na programação Catedral. Me diga aí como está o seu dia hoje, tá tudo bem? Quer falar com a gente nessa manhã? Corre lá no nosso WhatsApp que é o 988976570. Tem gente que reclama, fala que a gente fala muito rápido no WhatsApp, que é verdade. Mas quando a gente fala muito rápido, corre, né? Então anote aí, 9, pra quem tá fora de Juiz de Fora, coloca o 32, tá bom? 9 32 988976570. Mais devagar, não tem jeito não, eu não consigo, tá? 988976570.

0: Senta, vem pra cá que a gente tá de bem com a vida nesse sábado, levando o programa de final de semana pra você. Bom dia!
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0: Muita fé e reflexão no seu rádio, já você acompanha comigo esse momento especial que é a nossa oração ao lado de Padre, nós vamos fazer aquela oração especial no dia de hoje ao lado do Padre Reginaldo Manzotti, e você é o nosso convidado a meditar nesse domingo, nesse sábado, né? Sábado e domingo, nós temos o nosso encontro aqui. E claro, a gente convida sempre você a estar conosco. Tem participação aqui no nosso De Bem com a Vida. Fala comigo, minha amiga.
2: Oi, Cacau.
0: Oi.
2: Tudo bem?
0: Graças a Deus.
2: Que música?
0: Hein? Ah, deve ter sido a música lá, né, do nosso amigo lá que ele pediu, né? Depois você manda mensagem que não veio completa, não. Bom dia, Cacau, sou Marisa do Jockey Clube 2. Cacau e ouvintes, passando para desejar um ótimo sábado para todos nós, claro. É, sob a intercessão de Nossa Senhora de Fátima. Bom dia, minha querida Marisa, você e toda a sua família. Um bom dia todo especial para você. Agora, 7h51, você está na Rádio da Família. Vem comigo até logo mais às 10 da manhã. Eu e você, juntinhos, aqui na sua.

0: 7h51.
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0: Como você acordou hoje? Acordou de bem com a vida? Tá tudo tranquilo? Já deu aquele sorriso estampado de canto a canto? Pois é. Já agradou alguém hoje? Então, olha, pega seu telefone, manda bom dia. Ou a mensagem hoje, né? Praticidade do WhatsApp. Você manda um bom dia pra alguém especial na sua vida. Você vai ver que vai, você vai arrancar um sorriso, vai deixar o coração da pessoa mais leve. Faça isso. Um simples bom dia faz uma diferença danada. E agradeça a Deus, sabe por quê? Hoje acordamos, podemos despertar, dar aquela espreguiçada e dizer: Senhor, o senhor é maravilhoso, é bom demais. Ao lado de Padre Reginaldo Manzotti, vamos juntos agradecer a Deus na oração da manhã. Bom dia, povo de Deus!
2: Queridos irmãos e irmãs, bom dia. Véspera da Santíssima Trindade. Então, mais do que nunca, você vai fazer o sinal da cruz hoje com muita serenidade. Porque nós estamos invocando a Santíssima Trindade, que é Pai, Filho e Espírito Santo. Amém. Amado Jesus, o despertar de um dia, o nascer do sol, o canto dos pássaros, é um louvor da criação ao Criador. Senhor Jesus, o meu dia é feito de muitas horas, de muitos acontecimentos. Coisas boas e ruins poderão acontecer. Passarei por momentos difíceis. Mas, Senhor, eu creio que, como ressuscitado e vivo, me acompanharás em todos os momentos e em todas as situações. Por isso, eu desperto animado, alegre, feliz, porque eu tenho a certeza, amado Jesus, que se Deus é por nós, quem será contra nós? Senhor, que essa determinação em meu coração me faça ter uma fé, mesmo que como um grão de mostarda, mas capaz de dizer não ao erro, de renunciar ao pecado, de ser uma pessoa boa, Senhor, no dia de hoje. Amado Jesus, coloque em mim os teus sentimentos, humildade, mansidão, paz. Amado Senhor, eu peço pela força da Eucaristia, que eu esteja tão fortalecido de Deus, que nada me afaste da tua presença. Jesus, que quiseste se fazer alimento, comida e bebida,

0: alimente a minha vontade, sustenta-me na busca do bem, dai-me forças para peregrinar por todo esse dia. Jesus, fonte inesgotável de graça, abençoe cada minuto, cada hora deste dia. Esteja ao meu lado, Senhor. Pai nosso que estais no céu, santificado seja o vosso nome. Venha a nós o vosso reino. Seja feita a vossa vontade, assim na terra como no céu. O pão nosso de cada dia nos dai hoje. Perdoai-nos nas nossas ofensas, assim como nós perdoamos a quem nos tem ofendido. E não nos deixeis cair em tentação, mas livrai-nos do mal. Amém. Graças e louvores se deem a todo momento ao Santíssimo e Diviníssimo Sacramento. Um bom dia na presença de Jesus para todos.
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2: 7:56, e assim nós agradecemos a Deus por esse sábado maravilhoso e que ele continue a ser abençoado em todos os lados. 7:56, daqui a pouquinho tem Padre Marcelo Rossi.

0: depois desse momento de oração ao lado de Padre Reginaldo Manzotti, ouvimos Roberto Carlos, o homem, aqui na programação Catedral. Bom dia para Josiane, tá ligada conosco lá no Nova Era. Ô Josiane, um abraço para você, tudo de bom, bom dia, um excelente sábado para ti e toda a sua família aí. E a turma do trabalho também, forte abraço, obrigado pela companhia. Na sequência, vem aí Padre Marcelo Rossi e o Momento de Fé. A gente fica juntos até logo mais às 10 da manhã na melhor programação.
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0: Ó, eu tô te esperando, hein? Vai lá, corre lá no nosso Instagram, segue a gente seguir você. Bom dia.
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5: Bom dia, esteja você onde estiver. A programação é a mesma. E a rádio? A rádio é essa aí, com todo carinho.
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5: Eu volto a partir de 9 da manhã. Vem aí, Padre Marcelo Rossi, o Momento de Fé. Bom dia!
6: Top de 5 segundos.

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1: Último sábado de maio. E essa missão eu vou deixar para o Mário. Até remou, ó, última semana de maio e essa missão eu vou deixar para o Mário. O que missão para o Mário? Na verdade ele é o Júnior, né? Um pai que é o Mário Duarte, mas é o Júnior, mas Mário, você vai escolher as músicas hoje. Então, as músicas serão escolhidas pelo Mário Duarte. Vamos lá. Sábado especial, sábado musical, terminando o mês de maio, Jesus amado. Vamos lá.

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1: E abençoai, santificai, mas antes, atenção, atenção, hoje, sugestão, se você tá me acompanhando, já vai pro santuário, se, quem tá perto de São Paulo, imperdível, vai ser no santuário, hoje às 3 da tarde, chega antes, pra você tá num lugar legal, tanto para assistir, a participar da missa, como pra depois ficar no show do vocacional, tá? Então, já vou dar dica para vocês aqui nesse sábado. Então, o palco, quem já foi no Let's Go, na feira vocacional, vai ser do lado, tá? Então, e nós vamos celebrar a missa de cima, tá? Como eu faço na da TV Globo, tá? Então, a missa lá de cima. Aí depois, gente, vai ser demais. Vai lá no santuário e, ai padre, mas eu não posso acompanhar a missa, eu gostaria tanto de ir, mas não posso ir. Rede Vida vai transmitir tudo, tá? Quero agradecer ao Neto da Rede Vida, tudo, 3 da tarde, imperdível, então vamos lá, hoje Santa Missa, e aí show vocacional da vida, começa comigo, depois o padre Ailton, depois o Frei Justo, aí os três, e aí com, lógico, com o Dom José, porque é tudo uma homenagem a ele, vocês vão ver que coisa linda será, 40 anos sacerdócio do nosso bispo, e jubileu de Esmeralda, e aí, bom, e aí, misericórdia, porque 5h40, domingo, Santa Missa ao vivo pela Globo, Jesus, me dê toda a tua força, e às 9h da manhã, com muita alegria, porque a alegria do Senhor é a nossa força, e por isso abençoai, santificai, exorcizai, Senhor, essa água, remédios, e obrigado, Senhor, pelo dom da alegria, o dom da vida. Lembrando que a alegria é fonte de santidade, em nome do Pai, e do Filho, e do Espírito Santo. Amém. E Mário, agora eu vou me meter. E eu vou terminar com aquela música que o Chicão gostou demais. O Deus do Impossível.

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8: Opa, já estou de volta. Bom dia. Juntos nesse sábado maravilhoso na melhor.

0: Ah, Bolu, o que que tem?
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0: Então diga em alto bom som, eu tô de bem com a vida aqui pelas ondas da Catedral 102.3. Vamos juntos até as 10 da manhã, lembrando que nesta hora do programa nós temos aquele encontro pra gente fazer homenagem aos aniversariantes do dia. Hoje tem feliz aniversário pra você. É teu aniversário? Então desde já receba o nosso abraço, o nosso carinho, mas eu quero mais, tá? Hoje eu quero mais, quero fazer uma homenagem musical a você que completa mais um aninho de vida. Para isso, eu preciso da sua ajuda. É verdade, a partir de agora no 988-976570, você vai escolher qual das duas. São duas músicas e são lindas, por sinal. Você vai escolher qual delas é o perfil do nosso aniversariante de hoje, desse sábado, dia 30. E aí, no finalzinho do nosso encontro, na homenagem, a gente toca Campeã de hoje. Essa é a música de Menudo. Lembra do Menudo, do Rob, daquela galerinha toda que fez um tremendo sucesso? Então, a música If You're Here, Not Here, By My Side, é a número 1 de hoje. Mas se você quiser me dar uma força e votar na música de número 2, você lembra da Rosana, aquela do Amor e o Poder? Aquela que tinha umas maçãzinhas, né? O pessoal até ficava brincando com a Rosana na época, né? Ela tinha uma maçãzinha no rosto, aí depois ficou com o rosto meio quadrado, fez um negócio esquisito, né? Mas coisas de, né, artista. Música de número 2 de hoje, Nem um Toque.

0: Então agora é com você. Qual das duas músicas você acha que é o perfil do nosso aniversariante do dia de hoje? Música de número 1, a música do Menudo. Música de número 2, a linda canção que você conferiu aí, o trechinho da Rosana Nenhum Toque. Hoje é dia 30 de maio. Hoje é o dia do geólogo, dia das bandeiras. Hoje também a Igreja Católica celebra Santa Joana d'Arc. Bom dia! Agora 9:07, corre lá para o nosso telefone ou WhatsApp e faça a sua participação. O WhatsApp é o 988976570. Você me fala de onde está, como você está, me diga aí falando da sua preferência musical no dia de hoje. Bom, participação que chega aqui no nosso programa. Bom dia, seja bem-vinda.
1: Carvalho, oi. Número 1, tá?
0: Ah, é, número 1.
1: Beijo.
0: Fala comigo aí, peraí, vamos voltar aqui que eu peguei a sua segunda parte. Fala aí.
1: Oi, Cacau, bom
0: oi.
1: Dia.
0: Bom dia.
1: É a Fatinha aqui de Santos Dumont.
0: Fala,
1: bem?
0: Fatinha, tranquilo.
1: É, eu quero mandar um abraço pra minha família, uhum. Que a gente tenha um bom final de semana pra todo mundo, tá? Pra vocês aí da rádio, pras meninas, pra Roberta, pra Pri, pros padres, pro meu padre Camilo, pra você, pra todo mundo aí.
0: Agradeço, em nome de todos aqui.
1: E eu queria que você tocasse pra mim, Padre Reginaldo Manzotti.
0: Sim.
1: É, a tempestade vai passar com a Fafá de Belém. Você pode tocar? E eu quero mandar pra vocês aí todos, e para nós aqui em Santos Dumont, os ouvintes daqui de Santos Dumont, todos os ouvintes, que a gente tenha um abençoado final de semana, né? E Deus abençoe a nós todos. Um abraço para você. E feliz aniversário, que foi domingo, né? Liguei para você e não te dei feliz aniversário.
0: Opa!
1: Agora eu tô mandando um abraço para você.
0: Obrigado.
1: Especialmente, tá?
0: Valeu, valeu.
1: Fica com Deus aí, tá? Um abraço.
0: Fica com ele também, um forte abraço para ti.
1: Fica a voz no número 1, tá?
0: Agora sim.
1: Beijo.
0: Tá bom. Forte abraço para ti também. A Josiane tá ligada lá no Nova Era. Dona Eva Teles está dizendo aqui. Parabéns, Cacau, tudo de bom. Um abraço, dona Eva, o seu Efigênio também, um abraço carinhoso aí. Tô de bem com a vida. Um abraço, valeu pela participação. Participação que chega aqui também do nosso amigo Elisandro. Ô, Elisandro, um abraço pra você, bom dia, meu querido. Um abraço carinhoso aí, um dia abençoado pra todos nós. Oi, bom dia.
2: Bom dia, Cacau.
0: Oi, Cacauzinho. Tia Rita.
2: Que Deus abençoe nosso sábado.
0: Amém, né?
2: E é isso aí. Um bom dia para todos que estão me ouvindo.

0: um sábado maravilhoso. Tia Rita Deodorado. Um beijo, um abraço para todos. Bye, bye. Até amanhã.
1: Até amanhã, um abraço, tia Rita, valeu pela participação. Bom dia, Cacau. Quero mandar os parabéns para a Maria Clara, que está completando 2 aninhos hoje, bairro Nossa Senhora das Graças, a Joana do Caiçaras que está mandando. Ô, Maria Clara, chega mais perto do rádio aí, ó. Feliz aniversário para você, tudo de bom. Daqui a pouquinho, a nossa homenagem com todo carinho para os aniversariantes do dia.
2: Cacau, tudo bom? Aqui
1: tudo.
2: Paulo Roberto de Paraíba do Sul.
1: Fala,
2: bem
1: Paulão.
2: Com a vida. Eu
1: beleza?
2: Volto na música número 1.
1: Número 1?
2: Manda um abraço para a Célia, toca para mim, Bruno Marrone. Bom dia para vocês, bem com a vida.
1: Cacau, sempre. Valeu, Paulo Roberto. Alô, meu amigo Lele, tá ligado conosco, conferindo a programação Catedral 102.3. E você, já deu seu voto hoje? Corre lá, vai lá. 988-976570, escolha qual delas você acha que vai ser a campeã de hoje e que vai ser a nossa homenagem aos aniversários do dia. Padre Reginaldo.

Padre Reginaldo Manzotti, Fafá de Belém, a tempestade vai passar e que este sábado seja um sábado maravilhoso para você que está chegando agora. Muita gente já começa com a gente lá às 6 da manhã, juntinhos através das ondas catedral e vem seguindo, trazendo o sertanejão bom demais, depois notícias em 30, depois Padre Marcelo Rossi, enfim, agora aquele momento especial onde a gente fala também sobre o amigo colaborador. Hoje tem, tá? Daqui a pouquinho eu vou te explicar. Se você quiser se tornar um colaborador, um amigo desse grupo seleto, deixa aí o seu pedacinho de papel e uma caneta pra gente comunicar com você e como você vai nos ajudar, tá bom? E ainda hoje, feliz aniversário aos aniversariantes do dia, tem homenagem, tá bom? E você pode escolher qual é o perfil do nosso aniversário, qual é a música perfil do nosso aniversariante. Música de número 1, Menudo. Música de número 2, a Rosana Neu Toque. Um alô especial pro José Carlos do Bom Pastor.

0: Tá ligado com a gente. Forte abraço, meu querido. A Miriam tá ligadinha com a gente. Um abraço, Miriam. Bom dia pra você. Bom sábado abençoado aí. E você, já deixou sua mensagem no nosso WhatsApp? 988976570.
1: Bom dia, Cacau.
0: Bom dia.
1: E você?
0: Tudo.
1: Eu estou muito bem com a vida, graças
0: que
1: a Deus.
0: Que bom, sempre. Que bom, querida.
1: Um feliz sábado pra você.
0: Obrigado, pra você também.
1: Fique com Deus.
0: Fico com ele. Tchau, querida. Bom dia, Cacau. Forte abraço a todos. Se puder, toca Jeito de Mato com Paula Fernandes. Ofereço para os pais Wilson e Alaide em Monte Alegre e Matias Barbosa. Olha, eles devem estar lá fazendo um faxinão. Um abraço lá, então. Aproveita o faxinão ouvindo Rádio Catedral. Excelente final de semana aí a todos. Evandro Marcelo do Jardim Gaúcho. Oi, Evandro. Tá tudo bem por aí, meu querido? Um abraço para você. Tudo de bom. Um carinho especial. Um dia mais que abençoado pra ti também.
2: Cacau, voto no número 1, tá?
0: Ah, tá bom.
2: Beijo.
0: Valeu, tá votando na música de número 1. Abençoado sábado pra você, Cacauzinho, e todos os ouvintes dessa estimada Rádio Catedral. Abraços para Tereza Forrozeira, Ritinha de Cássia, Aline Matos e todos os ouvintes. Eu voto na música de número 2, tá? Depois, se der, você envia o nome da música do Austin. Ah, sim, que o Austin pediu. Mando sim. O nome da música, peraí, deixa eu lembrar aqui, rapaz. Peraí, deixa eu pegar a parte do Austin aqui. É Deus do Impossível, tá bom? O nome da música é Deus do Impossível, que o Austin pediu pra gente. Realmente uma linda canção, né? Um abraço então, valeu aí, ô Weber. Participação chega aqui, vamos lá. Vai votar em qual música? Diga pra mim, bom dia.
3: Bom dia, Cacau.
0: Oi.
3: Aqui é a Márcia do Açude José Luiz.
0: Oi, Márcia.
3: Faz favor, toque aí pra nós, Roberto Carlos, Amor Sem Limites.
0: Amor Sem Limites.
3: E eu vou oferecer pro meu esposo Zé Dia, minha filha Daniela, Tamara, Tamisa, Thaís, minha netinha Alice, Arthur, Caon, e pra vocês aí. E eu fico com a número 1.
0: É, valeu. Forte abraço, tudo de bom pra você também. E aí, já escolheu a sua preferida hoje? Qual é a música que você acha que é o perfil do nosso aniversariante desse dia 30 de maio? A música de número 1 do Minuto ou música de número 2 da Rosana? Enquanto isso, Bruno e Sorriso Maroto dizendo o seguinte.

0: Ô, Bruno e o Sorriso Maroto, futuro prometido, bom dia pra você. Você tá chegando agora, seja bem-vindo, é um prazer imenso ter você. Você tá aqui no De Bem com a Vida.
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0: E te lembrando que daqui a pouquinho tem homenagem aos aniversariantes do dia, seja bem-vindo.
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3: Diz aqui quem canta se alegra o coração. Então cante comigo nessa manhã.

Sorrindo de bem com a vida, sábado e domingo é comigo mesmo, viu? E aí, já escolheu a preferida, a sua preferida, ou aquela que você acha que é o perfil do nosso aniversariante do dia de hoje? Quer uma dica? Música de número 1 de hoje, indicação da nossa produção musical, Menudo. E a música de número 2, a indicação da produção musical, é com Rosana Neuntoque. E você pode me ajudar, escolhendo a sua preferida. Daqui a pouquinho, eu vou bater um papo pra você matar a saudade com o nosso amigo Zé, nosso produtor também aqui da rádio, e vai estar conosco. Essa é a música de número 1, são 9:23. Conheça aí um trechinho, relembre um pedacinho da Rosana. Nem um toque é a música de número 2. Será que vai ser essa o perfil do nosso aniversariante, hein? Então curta um pedacinho aí e corre lá no nosso WhatsApp. Ó, anote aí. 32 para quem tá fora de JF, 99967. Como é que é? 99987-6570. Bom dia, Cacau. Aqui é Alba Santos Dumont. Voto na música de número 1, no Menudo. Manda um beijo, só se for agora, tá? Pra netinha Lara. Ô, Lara, feliz aniversário. Beijo pra ti. Aliás, é aniversário da Lara, não é só um beijo, né, Lara? Tô colocando aqui você como aniversariante. Se você puder, Cacau, toque pra mim Padre Reginaldo Manzotti, inabalável, tá? Eu já toquei hoje Padre Reginaldo. E aí, o nosso computador tem aquele... Ele é pirracento, né? Não pode tocar dois cantores no mesmo, na mesma hora, ele não deixa. Mas eu vou prometer de colocar aqui na sequência ainda pra você. Hoje não, tem que ser amanhã, porque hoje é até Zé só, tá? Um abraço, Alba, tudo de bom. Obrigado desde já pelo carinho, pela audiência, pela sua sintonia. Deixa eu abraçar com muito carinho aqui uma amiga que ela escreveu e apagou, né? Ô, Rosângela, o que houve aí? Acabou aí a caneta? Ô, Cacau, manda os parabéns pra Clara, a Maria Clara, completando 2 anos, que papai do céu abençoe sempre, a Margarida que tá mandando um abraço. Bom dia, tá bom? Tudo de bom pra você também nesse dia. Bom dia, Cacau, novamente. Manda um feliz aniversário para o Delay, lá é o Banco da Câmara, lá no fundo da cota.

0: tocar essa música do padre Alessandro Campos. O que é que eu sou,
1: Senhor Jesus? O que é que eu sou, Senhor
0: Jesus? Todo povo maravilhoso que está na escuta.
1: Tá bom, Zenilda.
0: Um ótimo dia que tal pra você e toda a família.
1: Valeu, Zenilda. Petrópolis, Pedro do Rio. Roberto Carlos na programação Catedral Amor Sem Limites. Um excelente sábado pra você.

9:30, Catedral 102.3, você ouviu aí Roberto Carlos, essa linda canção na programação 102.3. E aí, você já escolheu a sua preferida hoje? O perfil do nosso aniversariante, corre lá no WhatsApp, 988976570. Diga pra mim, qual delas você acha que é o perfil do nosso aniversariante? Menudo ou Rosana Neutoque? Bom dia, Cacau. Sou o Cirlei de Santa Luzia e bem com a vida. Sempre ligadinho em vocês aí, tá? Um abençoado final de semana pra você e toda a família Catedral. Um abraço pra neta Antônia e também pra mãe Marli, lá do Dom Bosco. E pra todos os ouvintes, a nossa querida Cirlei está votando na música de número 2. Bom dia, Cirlei. Pra ti e pra todos aí na sintonia com a Rádio Catedral. Bom dia, Cacau, sou Wesley do bairro Nossa Senhora Aparecida. Eu e minha mãezinha, Dona Meire, estamos votando na música de número 2. Peço pra tocar a música do Padre Fábio de Melo, tá? Nas Asas do Senhor, já toquei. Valeu, forte abraço, tudo de bom, carinho especial. Bom dia, Cacau, que Papai do Céu nos abençoe hoje e sempre e a nossa mãezinha Maria nos cubra com o seu manto sagrado, tá?

Um grande abraço a todos os ouvintes desse excelente final de semana. É, partindo para Petrópolis. Que pra lá de céu te guia aí. É o Paulo Alemão, tá ligado com a gente, tá indo para Petrópolis. Grande Paulo, um abraço aí, tudo de bom. Bom dia, Cacau. Feliz sábado para você e todos os ouvintes. Um abraço para a comunidade do Jardim Salvador, Petrópolis. Votando aí na música de número 1, Regina. Ô, Regina, é bom ter você por aqui. Obrigado, tá, querida? Tudo de bom. Bom dia, Cacau. Que Deus abençoe você e todos nós, né? Que alegra aí as nossas manhãs. Obrigado. Sou Eliane Costa, da Cidade Alta. Parabenizo hoje o meu genro Paulo Roberto, que Deus derrame muitas bênçãos na vida dele, com muita saúde e paz. E nós estamos abraçando ele também, pedindo para papai do céu que abençoe muito. Tá bom, minha querida? Um abraço para você e Deus abençoe também o seu dia. Um abraço aqui para essa turma na sintonia com a gente. Cacau, Tiane de Três Ilhas, ótimo sábado para você. Fico com a primeira música. Se der aí, toca Daniel Raridade. Ô, Tiane, um abraço pra você. Dê um abraço aí também no nosso amigo Parede Meia, né? O grande amigo Zé Gato, tá sempre ligado com a gente lá, sempre acompanhando a programação Catedral. Escuta de Parede Meia com a amiga Tiane. 9:32. Agora tem, ó, Vanessa e Luan. Ou Luan e Vanessa.

Luan e Vanessa, aqui na programação da Catedral, essa linda música para você aqui conferir com a gente. E aí, já escolheu a sua preferida para homenagem aos aniversariantes do dia? Ah, tô chegando agora, não vi não. Quais as músicas, Cacau? Claro que a gente toca um pedacinho para você. Essa é a música de número 1, Menudo, tá bom? Se você quiser e acha que essa é o perfil do nosso aniversariante, vote na música de número 1, que é linda demais também, e você pode fazer a homenagem. Se for você o aniversariante, para você um feliz aniversário. Se for alguém da sua família, do seu convívio, amigo, amiga, feliz aniversário. Já, já, a gente canta com todo carinho. 9h36, essa é a música de número 1. Já a música de número 2 é o som da Rosana, né? Um toque. E aí, qual das duas você acha que é o perfil do nosso aniversariante do dia de hoje? Qual delas você acha que vai voltar no finalzinho?

0: Bom, e aí, já escolheu a sua preferida? Então corre lá no nosso WhatsApp 988976570 e diga, Cacau, quero votar na número 1, no menudo. Ah, não, eu quero a número 2, Rosana.
1: Cacau, bom dia.
0: Bom dia.
1: Aqui eu voto na número 1.
0: Número 1? Beleza.
1: Tá bom, fica com Deus aí, Cacau.
0: Valeu. Um abraço, tudo de bom pra você eu também.
1: Lisandro, do Nova Califórnia.
0: Ah, sim, Lisandro.
1: Só que agora eu tô trabalhando agora.
0: Ah, sim, tranquilo.
1: Alô, fica com Deus, hein?
0: Fica também na paz
1: um
0: aí, meu irmão.
1: Um abraço pra todos os taxistas e motoristas de ônibus.
0: Certo.
1: Os médicos. Para todos que tá escutando a Rádio Catedral, os pessoal da Colhida.
0: Opa!
1: A Colhida do lado da Catedral. Fica com Deus.
0: Fica com ele também. Alô, galera do volante grande. Alô, galera do volante pequeno. O Paulo Alemão tá indo pra Petrópolis no seu Porsante, votando na música de número. Grande Paulo. Agora eu vou bater um papo, sabe com quem? Com ele. O Oséias, gente da melhor qualidade, tá chegando aí pra bater aquele papo com a gente, pra falar sobre... Ô Zé, chega mais, bom dia.
2: Bom dia, Cacau, bom dia a todos ligados na 102.3. E aí, tudo bem?
0: Tranquilo? Graças a Deus, beleza. E você, como é que você
2: Cacau,
0: tá, meu irmão?
2: Sabadão, fim de semana pintou e com certeza a moçada ligada aí na 102.3, né?
0: Sim.
2: Curtindo aí boas músicas, naquele clima bacana pra esta manhã, não é isso?
0: Ô, se é, tamo então, juntos.
2: Cacau, hoje eu tô passando aqui pra deixar um bom dia especial pro pessoal lá do bairro Eldorado. Hoje ontem eu tive o prazer de estar no aniversário de um grande amigo que é o Aurélio.
0: Uhum.
2: E eu quero deixar um abraço aqui especial pro Aurélio, né? Fez aniversário e a galera reuniu. Cacau, aí você já viu, né? É aquele caldo, aquela canjiquinha, um peixinho. Lá no bar do Sr. Vitor. Isso aí. E a galera lá, meu filho, já sabe, né? Reúne aí, tem aquele bate-papo, aquela prosa, aquela boa conversa aí. O tempo vai passando, vai passando, vai passando. E eu quero deixar um abraço então aqui pra galera lá, ó, lá do bar do Sr. Vitor. O Aurélio, o Maurição, o Noé. O Noé é o fabricante de doce. Você gosta de doce, ô Cacau?
0: Gosto, gosto sim.
2: Que é isso?
0: Muito adepto, né?
2: Fera no doce, né?
0: Ah, é?
2: Pois é.
0: Maravilha.
2: Então deixa um abraço aí pro Aurélio.
0: Alô, Aurélio! Forte abraço pra ti, tudo de bom.
2: Doce. O Guedes, lá da rua Luiz Rocha.
0: Alô, Guedes!
2: O Bola é uma figura.
0: Tem o Bola também, né?
2: Fantástico.
0: Alô, Bola!
2: Um abraço aqui pro Bola. E também o Luiz, o Valdir e o Afrânio. A todos aí, moçada que reúne, faz aquela prosa e todo domingo, 11 horas da manhã, tem um caldo, um gosto, né? Reúne a galera lá e aquela conversa boa. Então, ó, Afrânio Chaveiro, Valdir, Bola, toda a galera aí, Aurélio, Maurição, Noé, Guedes, a vocês é o nosso carinho e tudo de bom pra vocês aí, beleza?
0: Beleza.
2: Cacau, também deixa um abraço aqui pra Eliana Pimentel, tá ligado com a gente lá no Vila Ideal.
0: Oi, Eliana, um abraço.
2: Galera da
0: valeu.
2: Vila, receba aí o nosso bom dia, o nosso carinho. Cacau, um abraço pra você, um bom sábado, um bom fim de semana.
0: Pra você também, meu irmão, tudo de bom, carinho especial. Grande Oséia, sempre presente, mas foi lá, né? Baixar na boca livre. Grande garoto, forte abraço. E aí, já escolheu a sua preferida hoje? Daqui a pouquinho tem homenagem aos aniversariantes do dia. Será que vai ser a música de número 1 do minuto? Ou será que é a música de número 2 da Rosana Neutoque? O Padre Fábio tá chegando aí. Deus é capaz. Bom dia, bom sábado pra você, meu amigo e minha amiga.
3: Deus é capaz.
0: Olha que linda a música, ó.

0: O De Bem com a Vida está no ar. Música do Padre Fábio de Melo. Deus é capaz. Bom dia para você.
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0: Ah, pode ter certeza, essa amizade é pra sempre. Bom demais ter você na sintonia. Já, já tem. Feliz aniversário pra você. Você já escolheu a sua preferida? A Zenilda voltou correndo aqui dizendo, ó, esqueci de votar na música Cacau. Fico a número 2, Rosana Leontoque. Valeu, Zenilda. Bom dia, Cacau. Um sábado abençoado pra todos nós. Voto na música de número 2. Ana Paula tá ligada lá nas Terras Altas. Forte abraço, Ana Paula. Bom dia pra você também. Oi.
1: Bom dia, Cacau.
0: Bom dia.
1: Bem?
0: Tudo.
1: Eu vou votar na música número 1.
0: Número 1.
1: E eu quero pedir para você colocar em orações aí a minha filha Ana Carolina, Daniel Barbosa. Uhum. Hoje é aniversário dela. Ela está fazendo 20 anos.
0: Opa!
1: É o nosso presentinho de Deus.
0: Ah, que maravilha.
1: Eu te agradeço aí. Obrigada. Bom final de semana.
0: Para ti também.
1: Eu me chamo Denise, eu esqueci de falar, é Denise do bairro Santa Helena.
0: Ah, Denise! Ô, Denise, vamos fazer o seguinte, daqui a pouquinho a gente vai falar, vai cantar pra sua filhona esse presente de Deus e pra você também e toda a sua família, um sábado mais que abençoado. Já, já a gente canta feliz aniversário.

0: você ouviu na programação Catedral Mike and the Mechanics, Over My Shoulders, aqui na programação. Bom dia, seja bem-vindo sempre, um prazer imenso ter você ouvindo. Ó, já a gente canta, hein? Feliz aniversário, tem alguém aniversariando aí com você? Bom, fica à vontade, já a gente canta homenagem, faz homenagem aos aniversariantes do dia.
1: Eu me chamo Denise, eu esqueci de falar.
2: Bom dia, Cacau.
0: Bom dia.
2: Tô de bem com a vida, tudo bem com você?
0: Tudo.
2: Eu voto na música número 2.
0: Sim.
2: Mando um abraço pra Adriana das Granjas Betel, pra Bradeca do Eldorado, e um abraço pra você e pra toda a sua família, um final de semana abençoado. Fica com Deus, eu sou a Graça do bairro Ipiranga.
0: Ô Graça, bom dia, obrigado pela sua participação, bom dia Cacau, excelente final de semana pra você, bom trabalho, Deus contigo sempre, o Vanderlei Fabiano e a Dona Rosa, né? Lá, Rosa Maria, no bairro Bandeirantes, votando na música de número 2, ó. Prepare a tua garganta aí que já nós vamos cantar feliz aniversário pra você em homenagem.
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0: E vamos fazer homenagem também aos aniversariantes do dia de hoje, né? Bom, pra você que ainda não se tornou um colaborador da Rádio Catedral, qual a importância da Rádio Catedral no seu dia a dia? A Rádio Catedral chega até você 24 horas por dia. E tem momentos que, às vezes, a gente precisa de uma música, momentos que a gente precisa de uma oração, ou momentos de silêncio. A Rádio Catedral faz isso com todo carinho. Todos nós que aqui nos colocamos à disposição para levar até você. Eu, por exemplo, quando eu chego aqui pela manhã, a gente chega sempre 6h10, logo após a oração do Novo Dia, a gente faz a oração do comunicador. Por quê? A oração do comunicador é onde a gente pede a Deus que nos abençoe, nos dê uma direção, use a nossa voz como um projeto, que seja um projeto de evangelização, que a nossa voz possa chegar. E como a voz de outros comunicadores que aqui estão e que faz, né, do rádio esse caminho de evangelização, de amizade, de carinho, né? A Rádio Catedral é assim, 24 horas por dia. Momentos que a gente possa... A gente entra sem pedir licença, mas com todo carinho para falar com você e para você. E a gente quer dar sequência nesse projeto. Mas para que a gente continue crescendo cada vez mais, melhorando cada vez mais, chegando, alcançando mais longe, né? Mantendo os nossos equipamentos, esse som maravilhoso que você recebe, ou a gente possa melhorar ainda mais, a gente sempre fala sobre o amigo colaborador da Rádio Catedral. 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

0: morador, o que que tem, o que que tem? Tem homenagem, tem sim. Hoje é o teu aniversário, é? Então, meu amigo e minha amiga, só me resta dizer parabéns. Vou cantar. Cante comigo nessa manhã. Feliz, feliz.
1: Feliz aniversário, meu amor. Espero que você esteja muito feliz. Que pena, amor.
0: Cá pra nós, né? É bom demais fazer aniversário. Então, a todos os meus amigos e ouvintes, aqueles que ouviu, tá ouvindo pela primeira vez, mas tá aniversariando, receba aquele abraço carinhoso, aquele abraço de felicidade, pedindo a Deus que te abençoe, que Nossa Senhora lhe cubra com o manto sagrado e que esse sábado, dia 30 de maio, seja pequenininho. É pequenininho mesmo. Pequenininho para as grandes emoções que você vai ter no dia de hoje. Que não lhe falte carinho. Que não lhe falte o amor de Deus no seu coração. Que não lhe falte amizade. Que o dia de hoje é um presente que você recebe para renovar a experiência, renovar a expectativa de cada dia se tornar melhor. Parabéns, meu amigo. Parabéns, minha amiga. E nós escolhemos aqui, né? Aliás, a produção aproveitou para colocar duas músicas hoje para a gente fazer homenagem aos aniversariantes do dia. E aí, hoje foi a disputa, eu confesso pra você que foi, a diferença foi mínima. Mas o pessoal resolveu fazer homenagem aos aniversariantes do dia com aquele famoso grupo antigo, né? Fez um tremendo sucesso. Tinha no vocal hobby, né? Dançava muito, menino. E aí, a Companhia Limitada do Menudo, hoje fazendo homenagem aos aniversariantes do dia. Parabéns, vovô, parabéns, vovó, parabéns, juventude, crianças e papais e mamães.

assim nós chegamos ao final do nosso encontro de hoje. Quando toca musiquinha, porque tá na hora de ir embora, né? Amanhã, 6 da manhã, estarei de volta com você pelas ondas da Catedral 102.3 para mais um encontro do nosso De Bem com a Vida. Agradecendo a equipe de jornalismo, a nossa querida, sempre Roberto Oliveira e Silvinha Carvalho dando um show de informações. A Silvinha sempre cuidando com todo carinho aqui da rádio, deixando um brinco. Solange, ela tá lá na nossa direção também, coordenando aí a nossa galera. A Rafaela também, sempre dando aquele toque especial lá no nosso administrativo. Um carinho especial para Oséias, produção e programação. Fabiano, na parte técnica. Comunicadores, Pribaía, Magno Pires e Adriano Coração Valente. A direção é de Padre Expedito. Sua bênção, Padre Expedito. E a gente sempre pede o auxílio, os ensinamentos do nosso arcebispo Dom Marco Aurélio, que nos auxilia, nos coloca nessa caminhada de evangelização. Posso contar com você amanhã, 6 da manhã? Então tá bom, forte abraço, fica com Deus, tô indo com ele. Vem aí, Padre Reginaldo, experiência com Deus.

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4: 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Amém. Naquele tempo, Jesus e os discípulos foram de novo a Jerusalém. Enquanto Jesus estava andando no templo, os sumos sacerdotes e os mestres da lei e os anciãos aproximaram-se dele e perguntaram: com que autoridade fazes essas coisas? Quem te deu autoridade para fazer isto? Jesus respondeu: vou fazer-vos uma só pergunta. Se me responderdes, eu vos direi com que autoridade faço isso. O batismo de João vinha do céu ou dos homens? Respondei-me. Eles discutiam entre si. Se respondermos que vinha do céu, ele vai dizer: por que não acreditastes em João? Devemos então dizer que vinha dos homens? Mas eles tinham medo da multidão, porque todos, de fato, tinham João na qualidade de profeta. Então, eles responderam a Jesus: não sabemos. E Jesus disse: pois eu também não vos digo com que autoridade faço estas coisas. Senhor Jesus, o Evangelho mostra uma dureza de coração. De um lado, eles percebem que há em ti algo de novo, o Messias, algo que vem do céu, algo que vem de Deus. Mas questionam a autoridade porque no fundo não querem se abrir à tua vontade. Por isso, eles enganam-se a si mesmos, querendo criar ciladas, mas eles mesmos caem em suas ciladas. Assim somos nós, Senhor, quando não queremos nos abrir à graça de Deus, à ação do Espírito Santo, à Trindade Santa. Por isso, Senhor, abra-nos a Trindade Santa. Abra-nos, Senhor, ao teu Santo Espírito. Abra-nos, Senhor, para compreendermos a tua palavra. Abra-nos, Senhor, para compreendermos as tuas verdades. Por isso, você que está acompanhando comigo, peça: vem, Espírito de Deus, sobre mim e me torne uma pessoa dócil à palavra de Deus. Eu vou repetir: dócil à palavra de Deus. Se nós tivermos um coração duro, se por algum motivo criarmos uma casca de resistência, nós colocamos obstáculos a Deus. Claro que Deus é maior do que tudo isso, mas nós colocamos um obstáculo. Então, Senhor, tira essa verniz, tira, Senhor, essa casca e me permita, Senhor, que o Teu Espírito Santo venha abundantemente sobre mim. Que o Teu Espírito Santo venha me mover para as coisas de Deus, do alto, do céu. Vem, Espírito Santo de Deus. Nossa Senhora, amanhã, apesar de ser domingo, festa maior, Santíssima Trindade, amanhã nós contemplamos Maria que sai em visita à sua prima Isabel. E quando a saudação chegou aos ouvidos, Isabel ficou cheia do Espírito Santo e São João Batista manifestou alegria no ventre de Isabel. É o encontro do Antigo e o Novo Testamento. É o encontro de Jesus e João. Vem, Espírito Santo de Deus, e faça-nos sentir a presença de Deus em nossa vida, como Isabel sentiu. A chegada de Jesus provoca alegria. Vem com teu poder tocar meu ser, fluir em mim. E você, onde sente a necessidade de pedir? Ó Santíssima Trindade, Pai, Filho, Espírito Santo, venha manifestar teu poder sobre mim. Eu me abro a tua graça, Senhor, nas coisas mais escondidas, nas feridas mais ocultas, nos pensamentos menos dignos de um cristão. Eu quero ser um homem novo, uma mulher nova. Peça isso a Deus hoje. Eu posso ser um novo homem, uma nova mulher, com teu poder, renascer. Vem, Espírito Santo,

0: Vem sobre nós. Venha nos renovar, venha nos santificar. Vai pedindo, filho. Você está sentindo que o teu problema é espiritual? Alguma coisa está errada, padre. Porque eu não sei o que eu estou sentindo, mas não estou bem. Vai pedindo, vem Espírito Santo sobre mim, vem aquietar meu coração, vem inflamar minha alma. Vem Espírito Santo de Deus. E que a presença de Jesus possa provocar em mim o que provocou em Isabel. Alegria, regozijo, transformação. Fluir em mim. Vem Espírito Santo de Deus. Filhos queridos, nós só começamos o programa. Nós estamos na leitura orante de Jó. Você tem gostado? Partilhe conosco desde já. 41-3221-6060, mande um áudio. Claro, sempre eu peço, torne-se um associado da obra evangelizar, é preciso. Quanto tempo você escuta o padre? Há quanto tempo você me escuta? Que tal você dar um passo de adesão à obra evangelizar? Ligue agora para os nossos atendentes, 0800-410-6060. Eu volto já, volte comigo.
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0: Querido povo de Deus, toca a corneta, sacristão. Semana que vem nós temos dois grandes eventos. Um em Curitiba e um que vai acontecer em Brasília, Distrito Federal. Começo falando sobre Corpus Christi. Corpus Christi cai na quinta-feira que vem. E eu convido você ao meio-dia, eu presido a Santa Missa no Santuário de Nossa Senhora de Guadalupe, e teremos a missa solene e nós fazemos o tapete solidário. Você coloca, traz 1 quilo de alimento, você traz um cobertor, você traz para o Santuário de Guadalupe uma roupa de frio ou uma peça de roupa. Vou repetir, ei, Santuário de Nossa Senhora de Guadalupe, às 12 horas, 1 quilo de alimento ou um cobertor, uma roupa de frio, uma roupa. E nós fazemos o tapete solidário, que é aquele tapete em todos os corredores do santuário. E passamos com o Santíssimo Sacramento. Isso às 12. Depois, às 13h30, já começamos, e às 14h30 estarei em frente à Igreja Catedral, na Praça

0: Tiradentes, acolhendo as pessoas às 15 horas, então, a Santa Missa. Sim, veja as imagens dos anos anteriores de Corpus Christi. 15 horas, Santa Missa, 17 horas, tem a chegada na Praça Nossa Senhora de Salete com a bênção do Santíssimo. Tudo isso você pode acompanhar pela Rede Evangelizar, YouTube Padre Manzotti. Atenção, senhoras, senhores, filhos e filhas, dia 6 de junho, atenção, Brasília, com grande alegria, retiro espiritual, Sagrado Coração de Jesus, corações feridos, corações curados, corações feridos, corações curados, 6 de junho, a partir das 13 horas, onde será? Na paróquia Imaculado Coração de Maria, paróquia Imaculado Coração de Maria de Brasília, a partir das 13 horas, não perca, adoração, pregação, Santa Missa, um show de evangelização. Dia 6, portanto, sábado que vem, toca a corneta, sacristão. Povo de Brasília e toda a região, eu espero por você no retiro espiritual Sagrado Coração de Jesus, coração ferido, coração curado, paróquia Imaculado Coração de Maria. A partir de Brasília, Guilhermina, que a paz de Jesus esteja com você.
1: Bom dia, Padre, sua bênção.
0: Bom dia, Deus abençoe, Guilhermina. Você fala de onde?
1: Carlinda, Mato Grosso.
0: Meu abraço a Carlinda, Mato Grosso. Como que você me acompanha?
1: Pela Rádio Bambina, de Alta Floresta.
0: Certo, pois não, filha.
1: Padre, eu queria um conselhamento do senhor.
0: Diga, por favor.
1: Eu tenho uma filha minha, que ela discutiu comigo, não conversa mais comigo. Já tem quase 8 anos. E ela passa por mim, ainda vira a cara. E aí ela desconectou toda a família, né? Minha. E a família dela agora é só do marido dela.
0: Certo.
1: E ela não deixa ter contato nem com os meus netos. Certo. Ela tem 2 crianças, né? Um de 5 e o outro, acho que tem 1 aninho, acho que é menininho.
0: Tá.
1: E eu queria conversar com o senhor, porque uma vez eu tentei conversar com ela. Mas só que ela falou pra mim que não considerava eu como mãe. E ela falou pra mim também que é uma palavra que dói muito em mim até hoje. Que ela falou assim que eu era um monstro na vida dela. Que eu não fui um monstro pra ela, padre. A quem me conhece sabe o tanto que eu sofri pra tratar ela. Até caí pelo lote com os outros.
0: Certo.
1: Mas e limpando o carro.
0: Guilhermina. O que, ela está com quantos anos hoje?
1: Ela vai fazer 25 agora.
0: O que que aconteceu para vocês brigarem?
1: Foi assim, eu nunca gostei desse rapaz que ela tava, né? E a mãe dele sempre me provocava, falava as coisas. Aí eu nunca quis nada do casamento deles, né? Até que uma vez, quando minha sogra tava com câncer, eu cuidando da minha sogra, foi, ela fugiu com esse cara, deixou as outras crianças sozinhas dentro de casa. E quando eu cheguei da casa da minha sogra, ela já não tava mais em casa. Daí ela saiu inventando as coisas, né, que eu tinha estocado ela de casa, mas eu nunca toquei ela de casa.
0: Sim.
1: Aí simplesmente eu falei pra ela assim, que ela já não tava conversando comigo dentro de casa, né? Eu falei pra ela assim, ó, que for pra você ficar dentro da minha casa, virando a cara pra mim, é melhor que você arruma um canto pra você, mas eu não toquei. E ela, quando foi esse dia que eu fui cuidar da minha sogra, que era uma semana minha limpar a casa, outra semana da minha cunhada, e esse dia ela pegou as coisas, vazou e deixou as crianças sozinhas, pequenas, dentro de casa. Aí ela saiu inventando, dizendo que eu tinha tocado ela de casa, um monte de coisa. Falou até com a mulher que ela trabalhava. E até hoje, ela foi na rádio também inventar sobre mim, falando que eu falei que ia bater na sogra dela, coisa que eu nem sono, nunca falei assim, ó, eu tive um sonho, tava batendo com a sogra, nem isso eu falei.
0: Entendi. Filha, Guilhermina, Guilhermina.
1: Sim.
0: Eu imagino o quanto você sofre, porque uma mãe ama a filha, independente do que ela faz. No fundo existe amor. Faz 8 anos que vocês não se falam.

0: Só que você tem que viver. E a tua vida tem que continuar. É aí que tá o ponto. Ela fez uma opção de excluir você da vida dela. Você não excluiu.
1: A minha família toda, até meu pai.
0: Então você não. Então, ela excluiu.
1: Não. Sim, ela excluiu, mas eu não.
0: Então, aí que tá. Você tem que perdoá-la e rezar. Uma mãe reza pelo filho sempre. E pedir a Deus, Deus, na hora certa, faça a restauração da minha família. Só que você não pode ficar nesse estado de uma culpa permanente. Isso não vai te fazer bem. Você sabe a verdade. Se você fosse uma má pessoa, você não teria ido cuidar da tua sogra. Você contou que foi até nesse dia que ela saiu de casa. Então você fez sua obrigação.
1: Eu ficava com ela no hospital, foi 8 dias com a minha sogra no hospital, cuidando da minha sogra, até assim, a minha falar assim, nossa, eu pensava que era a sua mãe, a sua sogra, assim, a minha sogra.
0: Guilhermina, se eu entendi direito, ela não só desconectou você, ela desconectou a família inteira, não foi?
1: Sim, a minha família inteira.
0: Então não é só com você, o problema não tá em você, o problema tá nela. Então você vai ter perdoar
1: meu pai. Meu pai tem 86 anos e ele fala as coisas assim, minha madrasta fala que ele corre lá do olho.
0: Então, você entendeu, Guilhermina? Não puxa para você o que não é teu. Só que eu quero que você reze comigo, Senhor Jesus.
1: Senhor Jesus.
0: Pelas tuas santas chagas.
1: Pelas tuas santas chagas.
0: Dolorosas e gloriosas.
1: Dolorosas e gloriosas.
0: Abençoe a minha filha.
1: Abençoe a minha filha.
0: Não digo nome alto, mas pense nela agora. Que ela tenha paz.
1: Que ela tenha paz.
0: Que ela tenha felicidade.
1: Que ela tenha felicidade.
0: Eu a perdoo.
1: Eu a perdoo.
0: Por todo o mal que ela me causou.
1: Por todo o mal que ela me causou.
0: Mas eu não desejo mal para ela.
1: Mas eu não desejo mal para ela.
0: Jesus.
1: Jesus.
0: Se for da tua vontade.
1: Se for da sua vontade.
0: Eu sei que é.
1: Eu sei que é.
0: Restaure a minha família.
1: Restaure a minha família.
0: Restaure o nosso amor.
1: Restaure o nosso amor.
0: E nossa amizade.
1: E a nossa amizade.
0: Amém.
1: Amém.
0: Guilhermina, concentre-se no seu pai. Não, você não é o problema. Se ela só tivesse cortado você, poderia até você pensar isso. Mas ela se isolou da família. Apenas não feche o teu coração para ela. Que Deus abençoe Guilhermina, de Carlinda, Mato Grosso, Rádio Bambina FM de Alta Floresta, diretor Sebastião, Dom Canísio Claus, da Diocese de Sinop. Eu vou para o intervalo, eu volto com a leitura orante. Nós estamos em Jó. Volte comigo.
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Passamos para a leitura orante de Jó daqui a pouquinho. Você sabe que é o capítulo 22. Mas antes, gente, hoje é dia 30. 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Sim, nós precisamos, gente, está difícil. 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

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Amado povo de Deus, vamos para a leitura orante? Bíblia aberta, cartilha de oração.

Jó. Capítulo 22. Seguintes. Atenção. Hoje é a terceira fala de Elifaz, um dos amigos de Jó. Aquele que eu falo que é o do argumento. Ele é um bisturi. As palavras dele são muito bem colocadas. Vamos tentar observar qual é o argumento que ele vai usar hoje contra Jó. Jó, capítulo 22, versículo 1. Então, Elifaz falou em resposta: será que uma pessoa, por mais sábia que seja, poderia ser útil para Deus? Será que interessa ao Todo-Poderoso que você seja honesto? Que lucro? Nem ele tem, se você é correto em todas as coisas? Se ele o castiga e o chama para prestar contas, não é porque você o adora com todo o respeito, mas sim porque você cometeu muitos pecados e em suas maldades não tem conta. Gente, atenção. Elifaz continua a dizer, principalmente o versículo 4 e 5, atenção. Se ele o castiga e o chama para prestar contas, não é porque você o adora com todo respeito. Por que ele castiga e o chama? Versículo 5. Porque cometeu muitos pecados e as suas maldades não têm conta. Como garantia de um pequeno empréstimo, você ficava com as roupas dos seus patrícios e assim os deixava nus. Olha, ele começa a acusar coisas que Jó não fez. Mas ele diz que sim. Você não dava água para as pessoas cansadas, nem comida aos que tinham fome. Você usou, Jó, a sua posição e o seu poder para se tornar dono da terra. E foi jogando. Você roubou e maltratou os órfãos. Por isso agora você está cercado de perigos. E de repente, o medo toma conta de você. Você quer andar no caminho dos maus? Continua Elifaz. Deus está nas alturas do céu. Ele olha para baixo e vê as estrelas. Mas você perguntou: será que Deus sabe alguma coisa? Pule para o versículo 21. Terceiro discurso de Elifaz. Jó, faça as pazes com Deus. Jó, faça as pazes com Deus. Deixe de tratá-lo como inimigo. E assim ele dará a você tudo o que há de bom. Jó, deixe que Deus o ensine e guarde as palavras dele no seu coração. Se você, Jó, voltar.

0: voltar para o Todo-Poderoso e se humilhar. Se você acabar com a maldade que há em sua casa, só o ouro mais precioso não tiver valor para você e for como pó ou pedrinhas de ribeirão, então o Todo-Poderoso será o seu ouro puro, será a sua prata mais preciosa. Tem lógica isso. Veja, ele usa de lógica. Vê, não é isso que nós precisamos? Abrir mão de todo o ouro do mundo. Então Deus será o ouro mais puro, a prata mais preciosa. Quer dizer, Deus será o tudo na nossa vida. Está perfeita a argumentação. Quase convincente para Jó. Jó, se você fizer isso, ele será a sua alegria. E você poderá olhar para ele com confiança. Ele ouvirá suas orações. E você lhe dará o que prometeste. Tudo o que você fizer dará certo. E a luz brilhará no seu caminho. Deus rebaixa os orgulhosos, mas salva os humildes. Ele o salvará se você for inocente e se for correto em tudo o que fizer. Conselho maravilhoso. Só que houve um erro. Jó não havia pecado. Mas esses conselhos valem para mim e para você. É justo? Vamos retomá-los? Abrir mão de tudo aquilo que nos leva a sermos acumuladores, colocando a idolatria do dinheiro à frente de tudo. Abrir mão dessas coisas materiais para que Deus seja tudo em nossa vida. Senhor, Deus Todo-Poderoso, eu me coloco com humildade diante de ti. E se por acaso eu estiver voltado por demais às coisas do mundo, me volte para as coisas de Deus. Senhor, eu me humilho diante de ti e peço esta grande graça, Senhor, de colocá-lo como tudo em minha vida. Este foi o trecho da leitura orante de hoje, mas nós voltamos rezando. Volte comigo.
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3: E me envia teu espírito de luz.
4: O comentário, nós já rezamos desse trecho, você encontra no livro Inabalável, na página 104. O ímpio que prospera e o inocente que sofre nos desafiam a confiar na justiça e sabedoria de Deus. O drama de Jó inaugura um diálogo tenso entre a liberdade divina e a expectativa humana de justiça. Em nossa lógica, deveria ser olho por olho. O bem deveria gerar recompensas, o mal deveria gerar punição, mas a história de Jó contradiz essa equação espiritual. E o catecismo recorda: não há um justo sequer que não tenha de sofrer. Você entendeu o que eu falei? Retome lá, releia, página 104, o último parágrafo. Você pode ler todo de novo. Nós gostaríamos que a lógica fosse uma matemática. Fez o mal, ganha o mal. Fez o bem, recebe o bem. Diz aqui, Jó contradiz esta equação espiritual. E aqui eu cito o Catecismo da Igreja Católica, 618, que diz: não há um justo sequer que não tenha de sofrer. Senhor, que eu me coloque segundo os teus desígnios e na tua justiça de Pai. Amém. Escute esse testemunho, por favor.
5: Eu me chamo Conceição e tenho um testemunho para dar ao padre Reginaldo Manzotti, que foi uma das pessoas que muito me ajudou através da canção. Em maio de 2009, eu tive uma depressão que estava me levando ao desespero. Eu orava, eu pedia a Deus que me ajudasse a sair daquela situação. Eu tinha uma filha de 6 anos e todos os momentos daquela doença vinha a imagem eu tirando a vida da minha filha.
4: Meu Deus!
5: E aquilo só ia me deixando cada vez mais doente. E eu ouvia muito o padre Reginaldo Manzotti às 10 horas. E uma das canções dele me fez ver o quanto eu era amada por Deus. A canção que me deu forças para tirar da depressão, para me sair da depressão, foi No Poder da Tua Cruz.
4: Nossa.
5: E eu gostaria de dizer ao padre Reginaldo Manzotti que ele foi essencial na minha cura,
4: querida,
5: na minha libertação.

0: que as músicas deles, a qual eu ouço até hoje, são para mim motivos de vitória. Eu consegui me levantar da depressão e ter forças para enfrentar tudo.
1: Nossa, Conceição.
0: E hoje eu tenho a alegria de estar no ministério da igreja.
1: Amém.
0: É porque lá em 2009 eu encontrei forças através das músicas do Padre Reginaldo Manzotti para continuar em pé. Deus abençoe imensamente, Padre Reginaldo Manzotti.
1: Que Deus,
0: o Senhor
1: abençoe você,
0: sempre,
1: querida,
0: com as minhas orações.
1: Meu abraço, querida Conceição, de algum lugar do Brasil. Que bom que você conseguiu sair dessa depressão e conseguiu, de alguma forma, deixar para trás esses pensamentos intrusos. Louvado seja Deus. E essa música que você se refere, todo dia eu abro programa às 10 horas, há 22 anos. Essa música No Poder da Tua Cruz. Sobe o som, sacristão. A minha primeira música. Foi a primeira música que eu compus dentro de um ônibus, indo de Curitiba para São Paulo. Nunca tinha composto nada e Deus me deu essa graça. Obrigado, Senhor. Evangelizar pela música. É isso que eu acredito também. Célia, que a paz de Jesus esteja com você, Célia.
2: Amém, com o senhor também, Padre.
1: De onde você fala? Bom dia.
2: Sua bênção.
1: Deus abençoe.
2: Eu falo de São Paulo, capital.
1: Como que você me acompanha ali em São Paulo?
2: Na Rádio 9 de Julho.
1: Meu abraço, Rádio 9 de Julho, Padre Jorge.
2: Ai,
1: diga,
2: padre,
1: lá, querido.
2: Eu queria falar tanto com o padre. Eu quero agradecer todos os mimos que eu recebo.
1: Opa.
2: Eu
1: então você é associada.
2: Fiel.
1: Ah, que bom, muito obrigado.
2: Eu rezo, ponho o senhor todo dia nas minhas orações. Eu sou muito grata ao padre entrar aqui na minha casa todo dia.
1: Amém.
2: E aí eu tenho a graça para contar do padre Pio, que eu tinha
1: Conte.
2: Uma dor muito grande, que não tinha como eu aguentar. Aí o padre fala, pede grande, que são padre Pio até.
1: É verdade.
2: Aí eu pedi, padre, Padre Pio me ajudar a livrar eu daquela dor. E aí eu faz mais um ano que eu não sinto mais aquilo, é porque eu tenho o intestino muito preso.
1: Sim.
2: E aí eu me dava aquela dor e eu quase morria de dor, eu chorava.
1: Entendi.
2: Até hoje, padre, já faz mais de um ano.
1: Amém.
2: Não tive mais. Então eu quero agradecer primeiramente Deus, né? E ele por ter sido.
1: São Pio de Petrotina, foi intercessor seu.
2: Então, e o padre que me ajuda muito também.
1: Então, graça recebida.
2: É graça testemunhada. Top sim,
1: isso, sério.
2: Padre, eu quero pedir oração para dois filhos meus que estão sem falar por causa de uma bobeira.
1: Tá.
2: Isso me deixa muito triste. Eu não gosto de ver inimizade dentro da minha casa.
1: Qual o nome de querida?
2: É Cristiane e Roberto.
1: E brigaram por quê?
2: É, por bobeira.
1: É. Mas faz tempo que não se conversa?
2: Já faz mais de uns 2 meses já.
1: Ô, filha, vamos pedir pra reatar.
2: E aí eu quero apanhar também o Paulo, que é meu filho, em oração.
1: Tá.
2: E duas netas minhas, Larissa e Giovana.
1: Tá certo.
2: E eu pedi oração, que eu também tô ruim agora de novo, com a dor na coluna.
1: Tá bom. Anotei, querida, que Deus
2: e
1: abençoe.
2: Padre,
1: oi.
2: Os mimos que o padre manda pra mim, eu fico muito feliz. O último foi a de Nossa Senhora do Carmo, que eu rezo aquela oração todo dia pra dormir.
1: E faz um bem imenso rezar, não é? E Nossa Senhora do Carmo é mãe, é madrinha, é dinda.
2: E muito obrigada pelos mimos que o padre dá.
1: Tá bom, querido.
2: Mim, viu?
1: Eu que tenho que agradecer a senhora por ser associada, que Deus abençoe, tá bom?
2: Faço com muito prazer, com muito gosto, acho que elas, a doação extra, todas elas eu ajudo.
1: Tá bom, Deus abençoe, querida Célia de São Paulo, Rádio 9 de Julho, Padre Jorge da Silva, Cardeal Arcebispo Dom Odilo Pedro Scherer de São Paulo. Escute esse testemunho, por favor.
3: Sua bênção, eu tô passando aqui só para deixar o meu testemunho sobre

0: esse livro inabalável.
1: Opa!
0: Esse livro tá tocando muito meu coração.
1: Ah.
0: E uma das partes que me tocou assim na minha vivência que eu passo hoje foi esse trecho. É. Em meio às tempestades da vida, pela fé, podemos ouvir a voz do Criador e permitir que ela nos transforme. E acima de tudo, aprendemos a confiar. Não
1: olha
0: porque
1: aí
0: entendemos, mas porque cremos.
1: Isso
0: muito
1: mesmo.
0: Obrigado, que Deus, Espírito Santo, te ilumine sempre, para que você possa escrever esses livros maravilhosos, para que a gente mude, que a gente torne um ser mais amável.
1: Amém.
0: Que ame mais a Jesus sem tantos porquês, né?
1: Verdade.
0: Muito obrigado, Padre Reginaldo.
1: Eu que agradeço, querido. Obrigado por ter ligado. Se você está gostando do livro, ligue também 0800-410-6060. 0800, ou melhor, não, manda um áudio para mim. É o mais fácil. 41-3221-6060 e conte qual parte do livro tá te tocando. Inabalável. Inclusive que tem a música Inabalável. Peça para tocar nas rádios irmãs. Eu volto já, volte comigo.
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2: Queridos filhos e filhas, hoje aniversário de Dom Bruno Eliseu Versari, da Diocese de Ponta Grossa, Paraná. Aniversário da Rádio Franciscana FM, Dona Francisca, Rio Grande do Sul, TV Evangelizar, canal 21.1, Araçatuba, São Paulo. E as TVs Telenet.

Tati Itabira, Minas Gerais. Neonete São José de Quatro Marcos, Mato Grosso. Valenete Itabira, Minas Gerais. Sobe o som, sacristão. Vai lá, filho, sobe o som. Minha fé é inabalável. Aniversário de Dom André Vital Félix da Silva, da Diocese de Limoeiro do Norte. Amanhã, Ceará. América FM, Belo Horizonte, aniversário amanhã, Minas Gerais. Capital FM, Patos de Minas, Minas Gerais. Difusora AM, Cajazeiras, Paraíba. Nossa Rádio FM, Passos Maia, Santa Catarina. Sintonia do Vale FM, Volta Redonda, Rio de Janeiro. MR Rede, Sobral, Ceará. Skid Telecom, Rio Largo, Alagoas. E WordNet, Sobral, Ceará. Minha fé em Deus é inabalável. E eu quero lembrar mais uma vez, semana que vem nós temos Corpus Christi em Curitiba. Você acompanha tudo pela TV Evangelizar. Ao meio-dia e a partir das 14h30. Também quero chamar, convidar, sábado que vem, convido você para Brasília, retiro espiritual, Sagrado Coração de Jesus, corações feridos, corações curados. Vai ser na paróquia, sábado que vem, Imaculado Coração de Maria, a partir das 13 horas. Por favor, marque presença Brasília. Eu espero por vocês. Filhos queridos, ainda é tempo de fazermos a peregrinação nos passos da misericórdia. Parece que está em cima, mas dá tempo. Vamos juntos? Hungria, Áustria, República Tcheca, Polônia. Passos de Jesus Misericordioso, São João Paulo II, Santa Faustina Kowalska, São Maximiliano Kolbe. Nós começamos em Budapeste. 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Manda um WhatsApp 419-8753-330. Dá tempo ainda, porque é em outubro. Dá tempo, vamos juntos. 419-8753-330. Nós vamos para Budapeste, capital húngara. Nós iremos para Viena, capital da Áustria. Iremos para Olomouc, Cracóvia, cidade que é patrimônio mundial da humanidade. E também iremos para o convento onde viveu Santa Faustina Kowalska. Tem as relíquias e o quadro de Jesus Misericordioso. Vamos a Częstochowa e Wadowice. E também vamos a Auschwitz. Entre em contato conosco. Chegou a hora e vamos juntos. Terceiro dia, Jesus das Santas Chagas, libertação dos vícios. Senhor, Pai misericordioso, pelas Santas Chagas de vosso Filho Jesus, concedei a vida a todos aqueles que se encontram encarcerados em um vício, escravos de alguma droga. Senhor, Pai cheio de misericórdia, pelas santas chagas dolorosas e gloriosas de Jesus, libertai da escravidão do vício nas drogas, bebida, cigarro, compulsões, mentiras. Quebrai todas as cadeias e grilhões dessas pessoas que cito agora. Diga o nome das pessoas. Diga o nome das pessoas. Senhor Pai misericordioso, Deus da vida, pelas santas chagas de Jesus, libertai as carências, os traumas, os desgostos, toda a escravidão espiritual, afetiva, emocional, moral. Preenchei o vazio na vida dessas pessoas, a ponto de conseguirem a libertação deste mal. Senhor, pelas cinco chagas de teu filho Jesus, tirai todos estes malefícios, dai serenidade no viver e no querer. Senhor Jesus, nas tuas santas chagas, colocamos todos os dependentes.

dependentes químicos e as causas que levaram a essa dependência química. Livrai de toda carência, rejeição, falta de amor, amargura, todo complexo de inferioridade. Abençoai, Senhor, nossos amigos e todos os que se aproximarem de nós, de nossas famílias, possam nos levar ao bem. Jesus, pelas tuas santas chagas, libertai minha família do vício. Jesus, das santas chagas, libertai minha família do vício. Jesus, das santas chagas, libertai minha família do vício. O Senhor esteja convosco, Ele está no meio de nós. Que a bênção de Deus, por intercessão de São Pio de Pietrelcina, Nossa Senhora do Carmo, recaia sobre todos, em nome do Pai, do Filho, do Espírito Santo. Amém. Eu me despeço com a música Pelas Mãos de Maria. O clipe Evangelizar é Preciso.

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4: Olá, meu amigo, minha amiga, estamos começando mais um programa DNA da Fé. Nesse sábado especial, o que que nós temos de especial? Daqui a pouco, o início da trezena de Santo Antônio 2026. Completamos 100 anos de existência, mole? Então, daqui a pouquinho, às 19 horas, eu vou estar na capela do Seminário Santo Antônio, presidindo. Você está com saudade de me ver celebrar ali, não está? E vai ser uma missa, ó, alto astral, tá? Porque Santo Antônio era um santo alto astral. Com ele não tinha esse negócio de ficar deprimido porque a vida está difícil. Não, vamos vencer. Você é mais forte do que qualquer situação de depressão. Saia desse mal-estar que você está. Olha, e dá tempo, você de perto, você de longe, atenção, você de Santos Dumont, o Banco da Câmara, Matias Barbosa, meus amigos de Matias Barbosa, ó, pega sua Kombi e vem cá, tá? Vem aqui para o Seminário Santo Antônio, porque está prestes a começar. São horas, agora é 11 horas, né? 11 para 19, daqui a 6 horas começa a novena de Santo Antônio. É mole? Daqui a 6 horas. Então, você de perto, Torreões, Monte Verde, pegue o seu carro, você que está na granja, você que está no sítio, na fazenda, pegue o seu carro, venha, porque você vai ganhar uma capela de Santo Antônio, uma capelinha muito bonita. Lembrando que Santo Antônio é o santo pregador do evangelho, da palavra de Deus. Você aprende tanta coisa com ele, não é não? Então, venha logo participar conosco. Mas eu quero entregar esse momento à Nossa Senhora. Sábado é o dia dedicado à Nossa Senhora. Santo Antônio era muito devoto de Nossa Senhora. Então vamos pedir à Nossa Senhora que abençoe a nossa festa de Santo Antônio. Olha só, estamos no mês de maio. Alguém está me perguntando assim: ô padre, por que que a trezena está começando no dia 30 e não 31? porque no dia de Corpus Christi nós vamos todos para a paróquia do Padre Gil. Um abraço aí pro Padre Gil, aí no Bom Pastor. Vamos todos lá, e lá nós vamos participar da Santa Missa com Dom Marco Aurélio e sair em procissão até a Catedral Metropolitana. Vai ser bonito demais também. Então, esse dia vamos estar lá.

Mas os outros dias nós vamos ter a trezena aqui no seminário. Lembrando que cada dia você ganha um presente. Ganha um presente, tá? Então, acompanha o meu Instagram. Eu quero ficar por dentro da festa. É @padrecamilopaiva. Mas agora vamos rezar uma Ave Maria e entregar esta festa 2026 a Nossa Senhora também. Ela que é a mãe dos padres e a nossa mãe. Ave Maria, cheia de graça, o Senhor é convosco. Bendita sois vós entre as mulheres. Bendito é o fruto do vosso ventre, Jesus. Santa Maria, Mãe de Deus, rogai por nós, pecadores, agora e na hora da nossa morte. Amém. E agora nós vamos ouvir uma canção de Nossa Senhora e depois vamos falar mais sobre essa festa de Santo Antônio, esse início. Faltam apenas 6 horas para o início da nossa trezena de Santo Antônio 2026, e você vai ganhar uma capelinha de Santo Antônio. Entra lá no meu Instagram que você vai ver a capelinha. Tá um sucesso. Ou tá curtindo e amando.

Pois é, está aí daqui a pouco o início da trezena de Santo Antônio 2026. Santo Antônio, o santo invocado para achar as coisas perdidas, o santo para abençoar o namoro, o noivado e o matrimônio, o santo do pão distribuído para os pobres e que não deixa faltar nada na nossa mesa, o pão da fartura, o pão do amor, o pão do entendimento e o pão da fartura. Mas como diziam aqueles que participam, que fazem, está aí chegando a Copa do Mundo, né? Já estamos, já foi convocada a seleção brasileira, mas a festa de Santo Antônio também já foi convocada a turma para poder participar conosco. Mas como diz a turma do futebol, o relógio marca. Faltam apenas 6 horas para o início da trezena de Santo Antônio 2026, ano do jubileu áureo do seminário. Você vai fazer o seu pedido a Santo Antônio e ele vai te ouvir. Você que tem algo que está por encontrar, você que porventura esteja com problema no coração, problema de afeto, de amor, mau relacionamento no casamento, mau relacionamento com os filhos, faltam apenas 6 horas para o início de uma das festas mais bonitas, a festa de Santo Antônio 2026. Você não pode ficar de fora. Você vai ganhar então uma belíssima capelinha, relembrando as alegrias do Senhor Jesus e de Santo Antônio, porque estamos reunidos para celebrar o amor de Deus na vida dos santos. Então você vai ganhar gratuitamente. Mas tem gente perguntando: padre, e não vai dar para eu ir? Eu vou ganhar a capelinha? Não. Só quem vier. Então, o dia que você vier, você vai ganhar o que está ali. Nós vamos ter muita coisa boa, inclusive uma ação entre amigos de uma belíssima imagem da Sagrada Família. Então, olha, como que a sua vida pode ser mudada? Porque os símbolos também marcam mudanças de estações de humor na nossa vida. E você vai poder participar, sem dizer que você vai ver como que o seminário está ficando bonito.

como que vale a pena. Onde que começa hoje a trezena? Na Avenida Rio Branco, 4516. Olha, perto do Carrefour, tá? Pouco antes do Carrefour. Então, chega ali, Seminário Santo Antônio. Todo mundo conhece, como é que você não vai vir? Aliás, entra no meu Instagram, @PadreCamiloPaiva, que você vai ver o nosso seminário.

Em mais um dia da nossa quinzena, você vai ganhar uma estampa de Santo Antônio. São três imagens diferentes, porque são várias as imagens de Santo Antônio. Essa outra que você vai ganhar, somente quem vier terá a oração de Santo Antônio, que nós vamos fazer agora. Em nome do Pai, do Filho e do Espírito Santo. Amém. Eu quero pedir a Santo Antônio para que todos os meus documentos estejam organizados, para que eu possa realmente conseguir aquilo que eu preciso. Você também faça o seu pedido, o que, que está perdido, para que Santo Antônio possa ajudar você a encontrar. A vós, Santo Antônio, cheio de amor a Deus e às pessoas, vós que tivestes a graça de estreitar em vosso braço o menino Deus, a vós, cheio de confiança, recorro na presente tribulação que me acompanha. O que é uma enfermidade? O que você quer pedir a Deus? Peço-vos também por meus irmãos e irmãs mais necessitados, pelos que sofrem e pelos oprimidos, pelos marginalizados e por aqueles que hoje mais necessitam de vossa intercessão. Fazei com que nos amemos todos como irmãos e que no mundo haja amor e não ódio. Ajudai-nos a viver a mensagem de Cristo. Vós, na presença do Senhor Jesus, não cessais de interceder a Ele, com Ele e por Ele, a nosso favor, diante do Pai. Amém. Santo Antônio, rogai por nós.

Pois é, a coisa tá tão bonita porque você também vai poder receber algumas questões especiais. O que, padre? Por exemplo, um dia da novena, da trezena, nós vamos fazer o sorteio do almanaque de Santo Antônio. E o que que tem nesse almanaque de Santo Antônio? Tem calendários, contos, culinárias, curiosidades, dicas diversas, ecologia, educação, folclore, humor, mensagens, passatempo, santos e saúde. O almanaque de Santo Antônio 2027. Nós vamos, as pessoas que estiverem naquele dia da trezena, nós vamos fazer o sorteio. Vamos fazer também o sorteio do livro Encontro Diário com Deus. Cada dia tem uma oração. Por exemplo, no dia, eu até já falei isso, mas vou repetir. No dia 13 de janeiro, eu vou abrir você o que é a mensagem de Deus para o dia 13 de janeiro. Tá lá, ó, é o dia da minha ordenação. O pensamento de São Paulo II diz assim: ninguém deve pensar como Caim, que não é responsável pela sorte do seu irmão. Quer dizer, todos nós, somos responsáveis pela vida do outro. E tem um texto para mim que diz assim: caminhos para a felicidade. A felicidade e a realização do ser humano depende muito dos caminhos escolhidos. Ah, eu dei azar, tá tudo errado, mas qual foi o caminho que você escolheu? Para isso, os homens e as mulheres precisam dar sentido à sua existência, buscando os caminhos que possam realizar este desejo profundo de realização, objetivo este que todos buscam. Para isto, necessitam lançar-se na busca do bem, do que é justo. Então, escolha o caminho de gente boa, de pessoas boas, que você vai chegar lá. Por exemplo, meu pai celebra o aniversário no dia 21 de março.

0: Eu quero saber qual que é a mensagem do dia 21 de março. Dia 21 de março, o pensamento é o seguinte: é somente quando nos aproximamos de Deus que podemos olhar ou carregar o sofrimento. Então, quem não está próximo de Deus se desespera diante do sofrimento. Mas quem está perto de Deus pode tudo. Olha só. E ele fala, a oração no domingo de Ramos e na paixão do Senhor. Ele põe uma oração aqui, porque no dia 21 de março vai cair no domingo de Ramos. Meu pai vai fazer aniversário no ano que vem, se Deus quiser, 88 anos, no 2027, no domingo de Ramos. Ah, mas vamos ver uma outra pessoa, vamos imaginar quem é de novembro. Eu sou de 6 de novembro. Vamos ver qual que é a mensagem para mim. Cada dia tem um, viu? 6 de novembro. Tá aqui o pensamento do bem-aventurado Eustáquio. Diz assim: ganhar almas, aliviar dores e sofrimentos, eis o meu grande ideal inspirado por Deus. Olha como é que caiu certinho na minha proposta vocacional. Ganhar almas, aliviar dores e sofrimentos, eis o meu grande ideal inspirado por Deus. Então, meu amigo, daqui a pouco, às 19 horas, início da trezena de Santo Antônio, eu vou presidir a missa. Então, vai ser festa mesmo. Aguardo você. Vou para um rápido intervalo e volto logo em seguida. 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
0: De volta com o nosso programa DNA da Fé. E agora nós estamos preparando para o início da nossa trezena de Santo Antônio. Daqui a pouco, falta menos de 6 horas. O relógio marca. Menos de 6 horas para o início da trezena de Santo Antônio 2026. E você não vai ficar de fora, sabe por quê? Olha o que eu preparei, uma linda capelinha de Santo Antônio, com esta oração. Olha só, oremos. Ó Deus, só Tu és santo e sem Ti ninguém pode ser bom. Tu manifestaste sua santidade na vida e no testemunho do seu servo Santo Antônio. Concede a nós o teu espírito para que no meio dos trabalhos e lutas de cada dia tenhamos os mesmos sentimentos de Jesus Cristo e sejamos santos como tu és santo. por Cristo.

Cristo Jesus, nosso Senhor. Amém. Jesus fez Santo Antônio santo e vai fazer a mim e a você também. Olha que lindo. Então, ó, não fique aí esperando nada, não. Vamos nos preparando para esta festa de Santo Antônio. Você vai receber essa capela, vai fazer oração sempre, vai ganhar outras orações, vai fazer o seu pedido. E olha, Santo Antônio está conosco. Daqui a pouco, o início da trezena de Santo Antônio 2026. Santo Antônio, o santo invocado para achar as coisas perdidas, o santo para abençoar o namoro, o noivado e o matrimônio, o santo do pão distribuído para os pobres e que não deixa faltar nada na nossa mesa, o pão da fartura, o pão do amor, o pão do entendimento e o pão da fartura. Mas como diziam aqueles que participam, que fazem

0: estarei presidindo a abertura da novena e dando para você a capelinha de Santo Antônio, gratuitamente. Olha, você não pode ficar fora. Agora eu vou bater um papo com meus amigos seminaristas. Vamos lá? Presta atenção no nosso papo.
1: Então você, meu amigo, minha amiga, que está ouvindo a Rádio Catedral, eu estou aqui com dois grandes seminaristas, o Leandro, que é da comunicação. Leandro.
2: Senhor Leandro de Juiz de Fora, padre.
1: Qual paróquia?
2: Paróquia Nossa Senhora do Perpétuo Socorro, no Monte Castelo.
1: E também eu estou com o Wesley. Wesley.
3: Boa noite a todos os telespectadores, também os ouvintes da Rádio Catedral. Um prazer estar com vocês.
1: Você é de que cidade, Wesley?
3: Eu sou de Bom Jardim de Minas.
1: Bom Jardim de Minas. Então o pessoal também de Bom Jardim de Minas poderá estar participando conosco aqui. Veja bem. Que nós queremos tocar no assunto? Nós vamos dar início no sábado às 19 horas aqui no Seminário Santo Antônio. Tem alguém me perguntando aí, ô padre, onde é que vai ser a festa? Eu disse, a festa vai ser no Seminário Santo Antônio, Avenida Rio Branco, 4516, tá ligado? Avenida Rio Branco, 4516, com um amplo estacionamento. Então, começa a trezena de Santo Antônio. São 13 dias. Mas por que então começar no dia 30, no sábado, e não no dia 31? Porque no dia de Corpus Christi, nós vamos estar todos lá na Praça do Bom Pastor. Então, não iremos de forma alguma ter missa aqui no seminário. Então, a gente falta um dia, como nós fazíamos com a quinzena de Santa Rita. Na Quinta-feira Santa não tinha quinzena, né? Então, desse modo, nós não vamos ter na quinta-feira de Corpus Christi, dia 4, não é isso? A Santa Missa, mas a gente começa no dia 30, portanto, no próximo sábado. E como está a programação da festa religiosa? O que que nós vamos tratar na trezena de Santo Antônio?
3: Bom, padre, esse ano nós contemplamos aqui no seminário os 100 anos de fundação da nossa casa formativa. Estamos sendo direcionados pelo tema Seminário Santo Antônio, há um século aprendendo e ensinando na Escola do Evangelho. Visto esse tema, celebraremos os 13 dias em louvor, em festa a Santo Antônio, mas também preparando o nosso coração em um sentido de gratidão. Gratidão a todas aquelas pessoas que fizeram parte da nossa história, que ajudaram a constituir o que hoje é a nossa casa de formação. Então teremos a partir do sábado a trezena, todos os dias às 19 horas, aqui na capela do seminário.
1: Olha, para esse dia você vai receber uma capelinha. Você já viu aí no outro vídeo a capelinha? Não vou mostrar aqui não. E essa capela só pode receber quem vier. Então, quem vier à missa vai levar a capelinha. Quem não vier, vou levar para o meu amigo Leandrão que ficou em casa. Não vai receber. Só quem vier. E veja, cada dia a pessoa vai receber alguma coisa para poder ajudá-la a refletir. Então, vão receber a capelinha, outro dia vão receber um marca-página de Santo Antônio para poder escrever o pedido e vai colocar ali na capelinha e vai vir aqui ao seminário, participar da oração, fazer um pedido. E eu tenho certeza que quando a gente pede a Deus pela intercessão dos santos, nós vamos conseguir receber o milagre e a graça. Então, tem também sorteios. Leandrão, você também está envolvido na divulgação da festa. A festa vai ter almoço e vai ter show de prêmios. Então, veja bem, fale aqui para as pessoas sobre a festa social. Então, nós falamos da festa religiosa, agora vamos falar da festa social. O microfone é seu. Vai lá, fala para nós.
2: Então, a nossa festa social vai ter início na próxima sexta-feira, 12 de junho. 12, 13 e 14 de junho estaremos então reunidos num amplo espaço na quadra do seminário, onde haverá as barracas, churrasquinho, pastel, cachorro-quente, caldo, também canjica doce e outras tantas guloseimas para a gente poder aproveitar.

0: já celebrar Santo Antônio com bastante alegria. No dia 12, então, as barracas começam a funcionar a partir das 6 da tarde e continuam logo depois da Santa Missa e também com música ao vivo. No sábado, dia 13, nós teremos o tradicional dia de Santo Antônio. E aí nós temos a missa às 10 horas da manhã, logo depois funcionamento de barraquinhas, teremos também a quadrilha com a escola moderna, também teremos às 17 horas a Santa Missa e logo depois, a novidade desse ano, a transmissão do jogo do Brasil. O Brasil jogará contra o Marrocos às 19 horas e o seminário está preparando um espaço bacana com um telão para a gente poder acompanhar esse jogo importante, o Brasil estreando na Copa do Mundo deste ano. Já no dia 14, encerrando a festa social, um dia todo repleto de programação. Nós teremos o nosso almoço, tradicional almoço a partir das 11 horas, que está com a venda dos convites antecipada. Nosso almoço, o valor de R$ 20, arroz, feijão, o nosso tutu tradicional, farofa, salpicão e também o nosso pernil assado. Às 14 horas, o show de prêmios, com prêmios maravilhosos, também já à venda as cartelas. Você pode encontrar aqui no seminário as cartelas ou também nas livrarias, onde também estão sendo vendidos os almoços. Depois, no dia 14 ainda, nós teremos todo o funcionamento de barraquinhas e encerrando a festa às 19 horas com a Santa Missa e logo em seguida a continuação das barraquinhas e também música ao vivo.
1: Pois é, muito importante trocar em miúdos. Falando sobre o cartão de almoço que você já pode adquirir, que custa R$ 20, e quanto custa o show de prêmios, a cartela custa R$ 15. Quais os lugares, Wesley, que as pessoas já podem... Desculpa, eu passei a mão aqui à frente de vocês. Quais são essas lojas que o Magnífico falou aqui, que nós encontramos tanto a cartela, que você pode ir lá amanhã, correndo lá. Você já encontra tanto a cartela quanto o cartão de almoço.
2: Bom, padre, nós temos os cartões do almoço e também as cartelas em algumas lojas pelo centro da cidade, que pode ser encontradas então na Livraria Paulos, Livraria Vozes, também na loja Catedral Artigos Religiosos, loja Ângelos Artigos Religiosos, além de também contarmos com o apoio do Hortifruti da Lili, lá no bairro Bonfim. Ela que está nos apoiando, já apoia também a Rádio Catedral, está como ponto de venda. Então, se você se interessa em participar do nosso show de prêmios, este ano um diferencial que temos é de que, além da TV de 43 polegadas durante as rodadas, teremos no dia a venda de uma cartela extra para uma TV de 65 polegadas.
1: Você está de brincadeira, é um cinema.
2: Pois é. Então a pessoa pode acompanhar o jogo da Copa nessa TV, quem sabe, sendo um ganhador. E se não gostar de Copa, pode pôr Netflix também, né? O YouTube é uma Smart TV de 65 polegadas. Então, venha participar com a gente e concorrer a esses prêmios maravilhosos.
1: Eu agora fiquei doado, porque, por exemplo, o Vinícius está aqui, ó, seminarista de São João de Rei, acompanhando. Estaremos presentes aí na segunda-feira, no dia 1º. Vinícius, Deus te abençoe. Também a Irene está dizendo, vai poder comprar cartão de almoço na porta do seminário no dia? Sim, se tiver. Mas, ô Irene, o Leandrão, ó, ele tá vendo esse grandalhão aqui, ó? Ele faz pastoral aí na sua paróquia. Já peça ele,
0: porque
1: ele
0: tem
1: o cartão de almoço e tem também a cartela para já resolver o seu problema aí. Então, não deixa para a última hora. Nós fizemos 2.000 almoços. Mas 2.000 almoços aqui em Juiz de Fora é rapidinho, sobretudo porque o almoço é tradicional. Mas eu quero, tem mais gente participando, só quem perguntar que eu vou responder. Padre, a sua benção, a Tininha também pedindo benção, Deus te abençoe, boa noite. Quem mais está falando? Estamos querendo que participar aqui da festa do seminário. Beleza, então é fácil. vou voltar aqui. Quais são os prêmios do show de prêmio? O padre Robert já falou aqui. Tem um vídeo aqui no meu Instagram que fala quais são os prêmios. Mas vamos falar o show de prêmios que acontecerá domingo às 14 horas. Domingo, dia 14, às 14 horas, nós vamos ter o show de prêmios. O que, que nós vamos ter?
2: Bom, padre, dizemos que esse ano Santo Antônio caprichou muito, né? Temos aqui vários prêmios bons e vou dizê-los agora. A batedeira, no primeiro prêmio, também depois liquidificador, um edredom de casal, um mixer para a pessoa que quer facilitar a vida, né? Panela elétrica, uma air fryer, um forno elétrico, churrasqueira elétrica para a pessoa já se preparar para a Copa fazendo seu churrasco, né? Um micro-ondas e o décimo prêmio, a Smart TV de 43 polegadas. A novidade desse ano é que nós já estamos anunciando o que será a cartela extra, sendo que ela só é vendida no dia. A rodada extra concorrerá a uma Smart TV também de 65 polegadas.
1: Você entendeu? Tá? Você pode olhar que nós vamos ver tanto no Instagram do seminário como no meu Instagram. Isso está também, como é que a gente fala isso? Um post, como é que chama essa?
2: Um post no Instagram.
1: É um post no Instagram para você ficar esperto. Mas eu quero que o pessoal de casa escute uma coisa. Você pode vir. Eu estou enquadrando isso melhor aqui. Você pode vir aqui no seminário. Não é na Catedral Metropolitana, não, irmão. É no Seminário Santo Antônio, Avenida Rio Branco, 4516, perto do Carrefour, tá ligado? É perto do Carrefour. Então, esse é o show de prêmios. Domingo, a partir das 14 horas. Mas no domingo, nós vamos ter o momento espiritual, 10 horas, a Santa Missa, depois da Santa Missa, o almoço. Qual que é o cardápio do almoço? Tutu, pernil, arroz, farofa e salpicão. Pode falar.
2: Não, e claro que as nossas barraquinhas também vão estar funcionando o dia todo.
1: Ah, eu chego lá.
2: Isso.
1: Eu vou deixar isso claro.
2: Então,
1: domingão nós temos missa 10 horas, almoço 11h30, com esse cardápio que eu falei. 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A Ângelos fica onde mesmo?
0: Fica no Marechal Shopping, na parte alta da Rua Marechal.
1: 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Assim, você pode comprar o seu cartão de almoço e a cartela para o show de prêmios. E mais, você já vai organizando a sua vida, porque a festa social também está chegando. Então você vai cuidar da alma, do espírito, começando hoje às 19 horas, como eu disse, levando a capelinha de Santo Antônio para casa. No outro dia você vai levar oração, no outro dia você vai levar um marca-página para você escrever 3 pedidos e colocar dentro da sua Bíblia. Gente, mas está bonito demais. Olha que coisa. Você vai levar um marca-página, escreve 3 pedidos a Santo Antônio, coloca dentro da sua Bíblia. Primeiro você coloca durante a trezena em frente à capelinha. Depois você coloca dentro da sua Bíblia e você veja, você será atendido. Mais o almanac, mais o encontro diário, para você ter uma espiritualidade forte. E depois ainda a festa social. Eu vou para o intervalo e volto.
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seu relógio marcam. Faltam apenas 5 horas e 20 minutos para o início da trezena de Santo Antônio 2026. Você vai ganhar uma capelinha, meu amigo, parece brincadeira. O primeiro dia você vai ganhar essa capelinha. Ah, padre, que é essa? Olha lá no meu Instagram. Entra no meu Instagram e veja que capelinha bonita. Lembrando que Santo Antônio é o santo que é invocado para achar as coisas perdidas. Você sabia disso? Às vezes você vai fazer, está buscando a sua aposentadoria, você não sabe onde deixou os documentos. Às vezes você está procurando a chave reserva do seu carro, você não sabe onde você colocou a senha do cofre. Não é assim, às vezes a gente não perde, é só pedir a Santo Antônio. E mais, você vai levar essa capelinha, eu vou ensinar você como abre, você vai ganhar hoje. Faltam apenas, como eu disse, 5 horas e 20 minutos para o início da nossa trezena. Então dá tempo, você de perto, você de longe, atenção, você de Santos Dumont, você de Matias Barbosa, faz aí a sua van e venha para a abertura. O pessoal está perguntando. Depois da missa, nós vamos ter a cantina aberta e vai ter caldos. Então você pode também esquentar o peito, bater um papo. Ah, e você vai ver como que ali em volta da cantina ficou bonito, o piso que já foi colocado no seminário. E nós estamos colocando, sabe, aquele piso tátil para as pessoas que têm dificuldade com a visão. E às vezes você fala assim, ô padre, como é que é esse negócio? Eu estou falando aqui, você não está entendendo como é que é. Pode ser que você não esteja entendendo. Então, vindo aqui, você vai entender e vai saber que esse seminário Santo Antônio é meu, é seu, é de todo mundo. A vida do católico é isso, é ter essa capacidade de estar uns com os outros, fazendo o melhor. Você acredita em milagres? Você acredita que Santo Antônio é o santo dos milagres? Então, peça uma graça, que eu tenho certeza que você vai levar para casa. Como nós estamos falando, 5 horas e 20 minutos para o início da trezena. E você vai ganhar, olha, eu não deixaria de vir.

0: 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O Hortifruti da Lirizinha fica na rua
1: Américo Lobo.
0: 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Você vai, ó, pode

0: comprar já de uma vez, ainda leva verduras frescas, tá? Mas você pode, eu trabalho no centro da cidade, eu gosto de ir à missa na Catedral Metropolitana. A Catedral está vendendo? Não. Quem está vendendo? A Paulus, está ali na Rio Branco, do lado da Unimed. Você compra ali. Ah, mas na Espírito Santo nós temos nada mais nem nada menos que a Vozes Livraria. Ah, mas o Espírito Santo está longe.
1: Tá? Mas Bernardino.
0: Mas Bernardino, rapaz, tem a loja das Catedral. No, o padre, e aí tem no...
2: Ângelos Artigos Religiosos.
0: Ângelos Artigos Religiosos, fica onde mesmo?
2: Na Marechal
0: Parte Alta. Na Marechal Parte Alta.
1: Mas aí, padre, vai que a pessoa quer uma facilidade no domingo, quero na minha paróquia. Nós temos também várias.
0: Mas quais são as paróquias que estão ligadas conosco? Vamos lá.
1: Pois é, nós temos aqui pertinho de nós a paróquia Bom Pastor, com o padre Gil.
0: Padre
1: Edson também, eles estão nos ajudando. Né, a paróquia Bom Pastor, também a paróquia São Mateus está como ponto de venda do nosso almoço. Depois o Santuário Sagrado Coração de Jesus, lá no Bairu, também nos acompanhando. A paróquia Santa Ana, do bairro Vila Ideal, com o padre Cássio. A paróquia São José, no bairro Costa Carvalho. A paróquia Santa Luzia, aqui pertinho do seminário também. A paróquia São Pio X, do Ipiranga. E a paróquia São Geraldo, do bairro Teixeiras.
0: Deu para poder entender? Tá bom demais, não tá? É, a Helena Reis está dizendo: boa noite, padre, bença. Qual o valor da cartela? R$15. O valor da cartela, R$15. E o prêmio, como é que a gente, vocês falam?
2: Rodada extra.
0: Rodada extra, mais 10, tá? É isso mesmo? 10?
1: Isso mesmo. É, a rodada é só no dia.
0: Mas a rodada é só no dia. A cartela você compra antes, tá? E nessas lojas, como eu falei pra você. As paróquias não tem cartela não, né? A cartela só tem o almoço. As lojas, somente as lojas têm as cartelas. Mas as paróquias têm o almoço. Tá certo? Tá claro aí, ô Helena? Tá? Então, de R$15, você vai concorrer um prêmio maior, uma TV de 43 polegadas.
1: Isso.
0: E o prêmio extra, que só vai vender no dia, que é a televisão de 65 polegadas, você vai desembolsar mais R$10. O César Leone está ligadinho conosco, a Deia também. Agora, veja, vou dizer assim, agora vamos, essa é a parte social, e eu volto na parte social, porque esse vídeo aqui, você pode pegar, não tem um aviãozinho embaixo? Manda para um amigo. Agora, agora eu vou falar da parte religiosa de novo, para ficar bem na tua cabeça. Olha só. Tá vendo isso aqui? É uma capela, para uma cara de igreja, não tem? Olha, uma catedral, uma basílica. Aí você abre a basílica, quem é que está aqui dentro? Santo Antônio. Isso aqui eu vou dar para você. Que dia? No sábado. Que horas? Às 19 horas. Abertura da trezena de Santo Antônio. Mas só para quem vier. Ah, eu não venho, padre, eu sou devoto de Santo Antônio. Problema teu, meu amigo. É sábado às 19 horas. Temos ônibus toda hora, um amplo estacionamento. Na Avenida Rio Branco, 4516, você vai ganhar aqui, ó. Oração de Santo Antônio, ó. Então, o que que acontece? Você pega a novena. Outro dia, você vai ganhar esse marcador de Santo Antônio. E olha como é que está escrito aí. Aqui não dá para eu ver, não, porque está ao contrário. Felizes os pobres em espírito, porque deles é o reino do céu. O que que você vai fazer? Atrás é limpo, tá vendo? Você vai fazer 3 pedidos a Santo Antônio e vai colocar na frente da sua capelinha. Olha que top! Faça, quase caiu aqui, o pedido a Santo Antônio, coloca na capelinha. Aí o outro dia, só quem vier vai ganhar essa estampa de Santo Antônio. Vocês observam que tem várias estampas de Santo Antônio. E aqui atrás, olha, essa oração de Santo Antônio. Deu para entender? Aliás, vão ser 2 orações de Santo Antônio. Uma que foi composta pelo Mateus, seminarista, e o Padre Lídio. E essa aqui. Olha que coisa. Você também vai colocando. Em outros dias, vão ter outros

0: presentes. Agora, o Wesley vai falar para nós, as pessoas que vêm, só quem vier, quem estiver aqui, vai depender do dia. Então, são 13 dias de oração, de espiritualidade. Então, você vai mostrar um por um. Aí, um dia nós vamos, as pessoas que vierem, nós vamos fazer sorteio de um, o quê?
1: Nós vamos ter o sorteio, padre, dos Encontros Diários com Deus. É este livro da editora Vozes, que traz uma mensagem diária para você, para sua vida, de acordo com a teologia católica cristã. Então,
0: o que é encontro diário? Mostra pro povo aí, abre aí para eles verem o que é isso. É da qual livraria?
1: Da editora Vozes.
0: Editora Vozes.
1: Nós temos diversas orações também, textos, são pequenos versículos, pequenas colocações diárias mesmo, para você abrir no início do seu dia, fazer uma leitura, se espiritualizar, se ficar mais forte. Então você encontra para cada dia uma palavra especial.
0: Então, cada dia do ano, presta atenção, são mensagens para cada dia do ano 2027. Então, por exemplo, dia 13 de janeiro, que é o dia da minha ordenação, o aniversário de ordenação, escreve aí, o aniversário de ordenação do Padre Camilo. Olha a mensagem, caminhos para a felicidade. Como é que é esse negócio? A felicidade e a realização do ser humano dependem muito dos caminhos escolhidos. Isso é uma fala do Frei Nilo Agostinho. Eu não vou ler tudo não, tá? Aí você fala assim, que dia que é o seu aniversário, ô meu nobre? Você faz aniversário quando?
1: 26 de maio.
0: Vamos ver o que vai ser a mensagem para o seu aniversário do ano que vem. Que aliás, você pode até tirar isso aí, você tendo esse livrinho, você pode copiar e mandar para a pessoa. 26 de maio, o pensamento de São Felipe Neri. Deus dá graça, Deus dá graça e horizonte à vida. Nós lhe damos rumo e expressão. Recorda-te daquela doce chama que faz arder os seus corações. Você de que, quando é seu aniversário?
2: 5 de fevereiro, padre.
0: Que isso, dá lá no início? 5 de fevereiro, vamos ver o Leandrão. A devoção ao Sagrado Coração de Jesus. Pensamento do dia: Maria é nossa e nós somos de Maria, porque Maria é de Cristo e Cristo é de Maria que nos deu. Olha que top, irmão. Aí você vai chegar, vai ganhar um número, e esse número, ou assinar um papel, nós vamos fazer o sorteio no final da missa. Mais o que nós temos aqui, um outro sorteio que nós vamos fazer outro dia da quinzena, por isso você tem que vir todo dia, além de você pedir a bênção.
1: Também um oferecimento da editora Vozes, nós trazemos o Almanac de Santo Antônio. Para quem não conhece, o Almanac é um livro de curiosidades, de contos, de culinária, dicas diversas, de folclore, de humor também, ou seja, é um livro de variedades, que é confeccionado pela nossa editora Voz, trazendo também, claro, o conceito da fé, da devoção a Santo Antônio. Então aqui você encontra diversas curiosidades, diversas coisas.
0: Vê uma curiosidade aí para o povo entender de casa quais são as curiosidades.
1: Temos aqui, olha, como encontrar motivação no dia a dia. Em tempos difíceis, manter a energia lá em cima pode ser desafiador. Saiba como se recarregar e achar força para seguir em frente.
0: Primeira coisa.
1: Autoconhecimento.
0: Segunda coisa.
1: Reconhecimento do potencial.
0: Terceira.
1: Saúde física e mental.
0: E aí mais.
1: Tempo para si.
0: E ainda.
1: Aceitação dos erros e paciência.
0: Então, você entendeu? Quer dizer, o que nós queremos? A nossa trezena, ela tem um diferencial. Porque você, cada dia, vai... Por exemplo, além de você levar essa capela linda, tá? Que você vai poder guardar para o ano inteiro, seu menino vai fazer uma prova, vai fazer um concurso, você pode participar ali. Enfim, você ainda vai ter uma espiritualidade durante a semana. Que dia começa? No próximo sábado. Que horas? Às 19 horas. Aonde? No Seminário Santo Antônio, Avenida Rio Branco, 4516. Estão perguntando aqui se também aqui vai estar vendendo a cartela e o cartão de almoço durante a novena. Vai estar vendendo, sim, tá certo? Todos os dias vamos estar vendendo.

0: Agora nós vamos ter barraquinhas. Quais são as barraquinhas que nós teremos, do senhor Leandro?
1: Muito bem, padre. Durante toda a festa social, teremos funcionamento de barraquinhas já a partir do dia 12. Então, churrasco, a barraca dos caldos, uma deliciosa canjiquinha e também uma vaca atolada. A barraca de doces, com canjica doce e doces diversos. A barraca do cachorro-quente, a barraca do pastel, também teremos o delicioso caldo de cana, que não pode faltar, né, padre? Então essas são as nossas barraquinhas,
0: coisas da roça.
1: Coisas da roça, sim, com certeza. Pão com linguiça, um chá.
0: E o Vitão vai estar com as cifras, o que que vocês já ganharam pra gente fazer rifa no dia?
1: Uma bonita imagem da Sagrada Família, também tem uma imagem bonita de São Francisco de Assis, feita em porcelana, olha só, coisa rara, bonita.
0: E vai ter então, vai ter uma rifa disso.
1: Uma rifa disso.
0: Isso vai ser durante a festa?
1: Durante a festa. E também uma rifa de uma imagem de São Francisco.
0: Tá. Só para você ter uma ideia, durante a trezena, após a trezena, a cantina vai estar funcionando, inclusive, com caldos, tá? Então, não esqueça disso. Mas eu quero insistir com você que todas essas festas, elas são grandiosas. Mas eu penso que muito grandioso é a espiritualidade. E olha, se você leva um almanaque desse para casa, se você consegue, porque isso vai ser sorteio. Como esse livro também vai ser sorteio. Olha como é que você pode ficar bem na fita. Então, vou mostrar uma das imagens que nós vamos fazer o sorteio. Essa imagem do que é mesmo? Eu trouxe, trazer bem perto, vamos lá.
2: Essa é a imagem da Sagrada Família, um oferecimento da loja Ângelos Artigos Religiosos. Nós temos aqui uma perspectiva diferente da Sagrada Família.
0: A Ângelos fica onde?
2: Fica no Marechal Shopping, na parte alta do Marechal, no segundo piso. Aqui nós temos a perspectiva de José acolhendo Maria, né? Dando-lhe um beijo na testa, o menino Jesus ao centro. Essa imagem da Sagrada Família da acolhida, né? Que nos mostra como é importante o acolhimento. Então será um dos prêmios da nossa rifa. Nós temos também outras imagens que estarão sendo rifadas. Nós temos um Santo Antônio menorzinho e também uma imagem de São Francisco em porcelana, já que esse ano celebramos 800 anos da morte de São Francisco. Então teremos também a imagem de São Francisco, ambos oferecimento das nossas lojas parceiras, da Catedral Artigos Religiosos, da Ângelos Artigos Religiosos e da Livraria Vozes.
0: Então você entendeu aí, né? Bem, eu acho que eu já falei demais. O importante é você pegar o aviãozinho que está aí, mandar esse vídeo para outras pessoas, pessoas que você conhece, as pessoas que estão me assistindo de longe. Faz uma van, um ônibus, pode vir e participar conosco. O que nós queremos nesses 100 anos do seminário, Seminário Santo Antônio, 100 anos aprendendo e ensinando na a escola do Evangelho, não é isso? Ensinando na escola, sim, do Evangelho. Então, nós queremos que você saia daqui também robusto, com musculatura espiritual. Quero que você faça da festa desse ano uma festa para você formar os seus filhos e a sua família.
3: Faltam 5 horas para o início da trezena de Santo Antônio no Seminário Santo Antônio, Avenida Rio Branco, 4516. Você vai ganhar uma capela e Deus vai abençoar a sua vida, porque você vai participar conosco. Então estou te aguardando. Eu vou celebrar a missa hoje de abertura, vai ser uma missa muito alegre, de muita certeza de que Deus está conosco. Tá certo? Até lá, Deus te abençoe.

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1: Neste sábado, eu, Padre Expedito, quero invocar a bênção sobre a água e sobre o alimento. Oremos.

Senhor Deus Todo-Poderoso, fonte e origem de toda a vida. Abençoai esta água que vamos usar, confiantes, para implorar o perdão dos nossos pecados e alcançar a proteção da vossa graça contra toda doença e cilada do inimigo. Concedei, ó Deus, que por vossa misericórdia jorrem sempre para nós as águas da salvação, para que possamos nos aproximar de vós com o coração puro e evitar todo o perigo do corpo e da alma. Amém. Ao partilharmos o alimento neste sábado, invoquemos a bênção de Deus. O texto bíblico tirado de Lucas, capítulo 22, versículo 19. Jesus tomou o pão e, tendo dado graças, partiu e deu aos discípulos, dizendo: isto é o meu corpo que por vós é dado. Fazei isso em memória de mim. Ao partilharmos esta refeição, que possamos olhar ao nosso redor e perceber as dádivas que nos cercam. Que cada alimento seja um símbolo de nosso trabalho conjunto e das bênçãos que Deus fez fluir em nossas vidas. Que essa refeição seja um tempo de relaxamento, alegria e partilha, unindo ainda mais as nossas famílias. Amém. Por intercessão de Nossa Senhora e de São José, desça sobre você, sua família, seu local de trabalho e permaneça a bênção de Deus Todo-Poderoso, Pai, Filho e Espírito Santo. Amém.

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5: Boa tarde, ouvinte da Rádio Catedral. Sábado, 30 de maio de 2026. Confira os destaques de hoje. Preservar a fidelidade e a tradição no serviço aos fiéis, exorta o Vaticano ao novo patriarca caldeu. Maria, mãe de Juiz de Fora. Padre Hereles concede uma bênção especial nos 176 anos de Juiz de Fora. 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
4: 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Internacional.
5: Preservar a fidelidade e o serviço. Durante a cerimônia na Catedral de São José, em Bagdá, o cardeal prefeito do Dicastério para as Igrejas Orientais exortou o novo patriarca caldeu a preservar a fidelidade à tradição e o serviço aos fiéis, incentivando a missão no Oriente Médio, ferido e na diáspora, para vivenciar uma nova primavera de fé, caridade e proclamação do Evangelho. As informações com a Rádio Vaticano, Vatican News, direto de Roma.
6: Fidelidade às tradições e a alegria de compartilhá-las com outras igrejas e expressões religiosas, para um testemunho que torna o mundo melhor, mais sereno, mais aberto à esperança, mais capaz de crescer. Foi isso que o cardeal Cláudio Guggerotti, prefeito do Dicastério para as Igrejas Orientais, pediu ao patriarca de Bagdá dos Caldeus, Polis III Nuna, durante a cerimônia de entronização que ocorreu na manhã desta sexta-feira, 29 de maio, na Catedral Caldeia de São José, em Bagdá, no Iraque. O purpurado definiu o dia de histórico, transmitindo os votos de felicidades e a solidariedade de Leão XIV em seu compromisso de viver em plena comunhão e apoio fraterno para o bem de todos. Em seguida, o prefeito do Dicastério para as Igrejas Orientais traçou a história da Igreja Caldeia, rica de mistério e surpreendente em muitos aspectos, formada por apóstolos e seus primeiros sucessores, com raízes diretas na terra de Jesus. O cardeal Guggerotti também recordou o desenvolvimento filosófico e teológico de altíssimo nível elaborado em mosteiros e universidades, e o trabalho dos tradutores de antigos escritos da cultura grega, uma autêntica ponte para o mundo europeu. Outros elementos constitutivos destacados pelo purpurado foram o martírio, coerente e fiel até tempos recentes, e a presença cada vez mais disseminada em diversas terras ao redor do mundo, devido à instabilidade do querido e ferido Oriente Médio, onde a Igreja Caldeia é uma presença acolhida, estimada e admirada por sua capacidade de adaptação, mas profundamente ligada à sua própria história. Uma enorme herança preservada em vasos de barro, resumiu o cardeal prefeito, referindo-se ao delicado contexto da missão do novo patriarca. Cuide bem destes fiéis, Beatitude, exortou. Eles são sua família, a serem acolhidos no abraço espiritual da oração, do cuidado e da solidariedade diária. Buscando um pai, um mestre, mas sobretudo um exemplo de santidade. Não só eles, mas toda a igreja olha para o novo patriarca como uma oportunidade extraordinária para uma nova primavera. O que Polis III Nona tem diante de si, segundo o prefeito do dicastério para as igrejas orientais, é um desafio espiritual e ascético que abrange liturgia, catequese, testemunho de caridade, solidariedade participativa com os pobres, formação cultural e espiritual do clero, bem como presença constante, dando prioridade absoluta à pregação do evangelho sobre outros interesses humanos, embora legítimos, mas perigosos se colocados em primeiro lugar. Esforços e preocupações são necessários para que uma nova vida possa florescer, dando conforto aos corações atordoados e coragem para trilhar novos caminhos, incorporando a riqueza da tradição às necessidades e desafios diários da vida moderna, enfatizou ele. Mais uma vez, expressou a esperança de que a voz da Igreja Caldeia não seja diminuída por circunstâncias históricas ou políticas e que esta terra sagrada possa ser, ainda mais do que no passado, um lugar de peregrinação não apenas a lugares de fé antiga, mas a comunidades que suscitam inspiração e admiração por sua fidelidade a Cristo. Estas não são, esclareceu o cardeal, palavras de conveniência. O serviço do clero e dos religiosos e religiosas é a tarefa do jardineiro que cuida do seu jardim sem cálculo, sem ambição, sem falsidade, mas com total transparência de costumes e meios, inclusive financeiros, reiterou. Por fim, assegurou a presença e a disponibilidade da Santa Sé para colaborar em tudo o que for útil para fortalecer o que ajuda esta igreja a cumprir novamente a sua missão, que não se limita a um território restrito, mas que, também por causa da atual diáspora, continua a se espalhar e a ser um núcleo de inspiração para muitos povos.
4: Santo do Dia.
5: A igreja celebra Santa Joana d'Arc. Filha de camponeses, ela nasceu num vilarejo na França em 1412. Não aprendeu a ler nem a escrever, mas desde pequena aprendeu com a mãe o amor ao catolicismo. Aos 13 anos, começou a ter experiências místicas. Ao rezar na igreja do povoado, ouviu misteriosas vozes do arcanjo São Miguel, de Santa Catarina de Alexandria e de Santa Margarida de Antioquia. Essas vozes a convidavam a libertar a França, que na época estava em grande parte dominada pelos ingleses. Ao falar com o futuro rei, Carlos VII, ela mostrou conhecer coisas que jamais poderiam ter sido reveladas se não fosse o próprio céu a fazê-lo. Em 1429, Joana partiu para uma expedição para salvar Orleans, carregando uma bandeira com os nomes de Jesus e de Maria e uma imagem do Pai Eterno. E expulsou os ingleses de Orleans e Joana cumpriu o que lhe foi confiado, seguindo uma carreira cheia de triunfos militares. Ela implementou a participação na Santa Missa e os sacramentos, um comportamento que se tornou exemplo para os outros soldados. Anos mais tarde, ela foi aprisionada e julgada pelos ingleses. Uma centena de prelados e teólogos a consideraram mentirosa, exploradora do povo, blasfemadora de Deus, idólatra, invocadora de diabos e herege. Por isso, eles decidiram queimá-la viva. Ela morreu apertando uma cruz sobre o coração, invocando o nome de Jesus Cristo e as vozes. Os ingleses lançaram as cinzas dela no rio Sena. Joana d'Arc foi beatificada por São Pio X e canonizada em 1920 pelo Papa Bento XV.
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5: A seguir, Maria, mãe de Juiz de Fora.
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1: Juiz de Fora completa 176 anos neste domingo, dia 31, um dia de celebração mariana, quando são comemorados os títulos de Nossa Senhora do Sagrado Coração de Jesus e de Nossa Senhora da Visitação. Uma prova de que a proteção da Virgem Maria se fez presente em forma de devoção espalhada por toda a cidade. Amanhã também será dia de festa no bairro Granjaú, celebrando a padroeira da paróquia Nossa Senhora do Líbano. Uma devoção que demonstra a vocação do município como local de acolhimento, onde floresceu há mais de 10 mil quilômetros o Santuário Mariano na colina de Beirute, construído para celebrar os 50 anos do dogma da Imaculada Conceição, trazida pelos imigrantes sírios e libaneses, que se estabeleceram na zona leste de Juiz de Fora, como explica o pároco José Sávio Ricardo.
2: Que no bairro Granjaú, com 70 anos mais ou menos, uma família de imigrantes sírio-libaneses, tem aqui uma homenagem a eles, numa das paredes, pertinho da Capela do Santíssimo, uma alusão aos doadores do terreno em que foi construída a igreja de Nossa Senhora do Líbano. A doação foi feita com um pedido dessa família, que era justamente que a capela, a igreja, tivesse o nome da padroeira do Líbano. E assim ficou a igreja matriz do bairro Granjaú. E os outros bairros que compõem a paróquia, Vitorino Braga, Alto do Granjaú e os Santos Anjos, tem aqui nessa igreja matriz a sua padroeira, Nossa Senhora do Líbano. Lembrando que algumas ruas do bairro Granjaú têm os nomes de muitas pessoas importantes sírio-libanesas. Então, nasceu de uma devoção de um povo fiel e que, pela generosidade, puderam fazer essa homenagem à padroeira do Líbano e tendo aqui este lugar de especial de devoção. Mas lembrando que lá no Líbano é um lugar muito procurado, segundo o testemunho de muitos que lá estiveram. É um lugar de muita peregrinação, de devoção, de piedade. Há muitas pessoas que se acorrem àquela colina, a Harissa. Portanto, aqui na nossa igreja matriz, estamos aqui acolhendo a todos para vivenciar essa grande devoção, um dos títulos de Nossa Senhora, Mãe de Jesus, Mãe da Igreja, dos juizforanos, de toda a nossa paróquia de Nossa Senhora do Líbano.
1: A cidade que acolheu os imigrantes devotos de Maria do Líbano se torna mãe de todos que chegam. Padre Sávio traça este paralelo no município acolhedor para celebrar a fundação no mês de Maria, aquela que cuida de todos que recorrem a ela.
2: O mês de maio traz para nós essa grande referência de Nossa Senhora com vários títulos, mas a mesma mãe. E assim também nós. Mãe de Juiz de Fora, mãe. Os juizforanos celebram no dia 31 de maio o seu aniversário, 176 anos da cidade. Então, mais um bom motivo. No último dia do mês de maio, dedicado a Maria Mãe, celebrar com a cidade aniversariante, um mês todo dedicado a ela. Mas também trazemos na nossa história tão recente as dificuldades e limites dos filhos juizforanos e aqueles que a cidade acolheu como cidade mãe. Mãe de muitos que aqui vieram para lutar pela vida, para se formar, para se tratar. Cidade mãe. A mãe da cidade mãe é celebrada como mãe de Juiz de Fora. Por muitos motivos. Aqui coloco essa palavra como uma oração, agradecidos pela proteção de Nossa Senhora. Diante das situações que vivemos e ainda estamos vivendo, poderia ser pior. Trazemos na nossa fé a confiança, inspirados na Mãe de Jesus. Mãe sempre confia na saúde do filho, na educação do filho, na formação do filho. A cidade, que é também mãe de muitos, tem Maria como sua mãe.

0: e a ela confiamos as resoluções para chegar ao melhor modo possível as pessoas que foram atingidas pela calamidade no dia 23 de fevereiro último. Maria Mãe, consolo dos aflitos. Nossa, então, Maria Mãe da Visitação, possa nos ajudar como Mãe da Esperança os melhores dias para esta cidade, mãe que tem Maria como mãe de Juiz de Fora. Amém.
1: Na região central de Juiz de Fora estão as raízes da história da Congregação Redentorista no Brasil. O município foi o primeiro a receber os missionários no Brasil, como lembra o pároco da paróquia de Nossa Senhora da Glória, Padre Carlos Viol.
2: Ao completar 176 anos, nós voltamos o nosso olhar para a cidade de Juiz de Fora, fundada em 1850, com o olhar também da fé, o olhar da fé e da devoção de uma comunidade que já era católica e recebeu um fluxo muito grande de imigrantes alemães que também tinham uma prática protestante, de modo particular luteranos. Então a espiritualidade dessa cidade foi sendo criada a partir de 1850, da década de 1850, com os imigrantes alemães trazidos por Mariano Procópio. E nessa fileira, em 1893, chegaram aqui os redentoristas e fizeram parte dessa experiência pastoral de atendimento aos imigrantes alemães. Os redentoristas que vieram da Holanda, um país vizinho alemã, então conheciam o idioma, a língua alemã, e vieram para esse serviço, chegando aqui, padres e irmãos, chegando em 1893, quando a população já contava com cerca de 50 a 60 mil habitantes.
1: A partir do Morro da Glória, missionários levaram a palavra de Deus, fundando comunidades por toda a cidade que se tornaram paróquias. Padre Viol ressalta que outras congregações também chegaram e se estabeleceram no município.
2: De lá para cá se passaram 133 anos desde a chegada dos redentoristas. Então nós podemos perceber que essa população praticamente é 10 vezes maior, para dizer que a cidade, o município foi crescendo, né? A pequena vila Santo Antônio do Paraibuna foi crescendo também um pouco à sombra dessa majestosa Igreja da Glória, que foi construída, né? Finalizada em 1924. Então, um marco muito importante dessa espiritualidade. E eu gostaria de destacar dois traços dessa espiritualidade. Primeiro, uma espiritualidade missionária, porque os missionários redentoristas, padres e irmãos, quando chegaram aqui no então Curato da Glória, tiveram essa incumbência de evangelizar toda essa região que ia daqui, toda a Zona Norte, Cidade Alta, ia aqui do Morro da Glória até Santos Dumont, percorrendo todos esses municípios no entorno. Então foi uma grande atividade missionária. Naquela época ainda o meio de transporte principal era o cavalo. Então os redentoristas que tiveram essa disponibilidade missionária e foram também fundando comunidades que depois foram se tornando paróquias a partir aqui do Morro da Glória e dessa experiência missionária. Então Juiz de Fora viveu com a chegada de outras congregações também, Verbo Divino, depois jesuítas, as irmãs do Colégio Santa Catarina, as irmãs do Colégio Estela Matutina, Servas do Espírito Santo. Então, Juiz de Fora foi recebendo um fluxo de missionários que foram fundando comunidades com esse espírito missionário também, de fundar comunidades e depois passando a se formar paróquias.
1: A história também reitera a capacidade de Juiz de Fora de promover encontros, como que fomentou a convivência e amizade entre católicos e luteranos, partilhando rotinas, relacionamentos e até o descanso eterno, como lembra Padre Viol.
2: Juiz de Fora, recebendo essa migração alemã, fortemente residindo aqui no Morro da Glória, na Cidade Alta, São Pedro e também no Borboleta, mais próximos aqui dessa paróquia. Então, os redentoristas atenderam essa demanda dos católicos e também tiveram uma

0: Então já existia essa tradição e os redentoristas então viveram e testemunharam nos livros de crônica uma vivência de amizade entre luteranos e católicos, inclusive com os famosos casamentos mistos entre luteranos e católicos.
1: Além dos alemães, os italianos estabeleceram laços com os redentoristas por meio da Capela de São Roque. Por isso, Padre Viol comenta que o olhar do alto do Morro da Glória mostra uma história de fé, cultura, espiritualidade ao longo dos mais de 130 anos da congregação, na trajetória de 176 anos de Juiz de Fora.
0: Talvez um último elemento, um terceiro elemento que eu poderia citar, é o contato dos redentoristas com a migração italiana. A Paróquia da Glória também tem aqui na comunidade de São Roque, hoje até hoje uma capela ligada à nossa matriz da Glória, a migração italiana, também uma capela construída antes da chegada da construção da igreja Nossa Senhora da Glória, inaugurada em 1907. Que foi assumido também nessa pastoral pelos redentoristas. Então, esse olhar sobre a cidade aqui do Morro da Glória, nessa torre tão imponente, nessa construção de um convento da Glória que foi inaugurado em 1895, testemunham também, e a gente poderia concluir com isso, com o aspecto cultural, com a nossa biblioteca, uma experiência muito bonita também, de propagação, de preservação da cultura. Tudo isso está ligado, então, à nossa espiritualidade redentorista, a espiritualidade não só atual daqueles que frequentam e residem, mas mais que centenária de todas essas comunidades e paróquias que foram fundadas e desenvolvidas pelos missionários redentoristas ao longo desses 133 anos.
1: Em Juiz de Fora não há um bairro Nossa Senhora das Dores, mas a devoção está presente. Aliás, a paróquia consagrada a este título fica na entrada do município na região Nordeste, acolhendo a dor de todos que a procuram, como destaca o pároco Padre Expedito Lopes de Castro.
2: No bairro Grama, zona nordeste da nossa cidade, ponto de chegada de tantos que vêm de outras cidades da região, temos uma paróquia que é porta de entrada não só para quem chega, mas para quem busca proteção. Para todos que chegam a Juiz de Fora pelo bairro Grama, recebem as bênçãos de Nossa Senhora das Dores, a mãe que sente na pele o sofrimento de cada filho. Ela é padroeira também de outras comunidades de Juiz de Fora. E isso não é por acaso. Nossa Senhora das Dores nos lembra que, mesmo na dor das perdas, há um colo que acolhe.
1: Padre Expedito lembra que Maria foi resiliente diante do sofrimento e é uma inspiração para todos que ainda enfrentam as consequências da tragédia. Existe esperança, mesmo em meio à dor das perdas.
2: Juiz de Fora carrega ainda hoje memória das chuvas que há meses desceram com fúria por nossos morros e ruas. Muitas famílias perderam entes queridos, o chão, o teto, a memória guardada dentro de casa. Mas a fé, essa ninguém leva. Nossa Senhora das Dores nos lembra que, mesmo na dor das perdas, há um colo que acolhe, que depois das enchentes, dos deslizamentos, das madrugadas de medo e lágrimas, o céu continua nos olhando com ternura. Neste momento, pedimos à Mãe das Dores que cubra com seu manto cada morador da zona nordeste, do centro, de todas as regiões de Juiz de Fora, de cada rua ainda marcada pela lama, que ela proteja quem ainda se recupera, quem reconstruiu ou ainda espera por um lar. Que ela console as famílias que perderam entes queridos nessas águas

0: que desceram tão violentas. Nossa Senhora das Dores, que na cruz, aos pés de Jesus, aprendeu a força da esperança. Interceda por Juiz de Fora. Faça do nosso chão um lugar firme, da nossa gente uma corrente de solidariedade, das nossas casas um espaço de recomeço. E quem chegar à cidade pelo bairro Gama, sinta que há uma mãe esperando de braços abertos para acolher, proteger e cuidar de todos.
1: O Perpétuo Socorro é um título que os cristãos deram a Maria em homenagem e agradecimento à sua atenção constante e perpétua para com a humanidade em constante aflição e apuros. No bairro Jardim Esperança, a devoção chegou através da atuação dos missionários redentoristas, de quem ela é padroeira. Quem nos fala é o pároco padre José Maurício de Araújo.
2: Preciso levar em consideração que a dedicação da paróquia a Nossa Senhora do Perpétuo Socorro tem vista a espiritualidade redentorista, né? Foi justamente o Papa Pio IX, que em 1865 pediu aos redentoristas, através também de um pedido do Superior Geral da Congregação Redentorista, Nicolas Morron, que tomasse o ícone e fizesse conhecido o ícone da Mãe Perpétua Socorro ao mundo inteiro, não é? Então é nessa perspectiva que nós redentoristas temos várias paróquias dedicadas a Nossa Senhora do Perpétuo Socorro e também várias comunidades, né?
1: Neste ano, o Perpétuo Socorro, por intercessão de Maria, foi ainda mais visível durante o impacto das enchentes na paróquia, como conta padre José Maurício.
2: Por Maria nos apresentar o Perpétuo Socorro, que é o Jesus, né? Não é Maria o Perpétuo Socorro, mas Jesus é o Perpétuo Socorro. Foi muito interessante para nós esse trabalho aí na época das enchentes que atingiram, né, algumas comunidades paroquiais no Grande Vale da Floresta. Floresta, Retiro, Jardim Esperança, a nossa igreja São Sebastião, que fica dentro da nossa paróquia, nossa Perpétua Socorro, serviu de referência para a solidariedade, para o amor partilhado através da ajuda, através da visita, através da colaboração com as pessoas nos momentos difíceis. É tanto que nós começamos a fazer visitas às famílias atingidas pelas enchentes e elas têm essa consciência agradecida, né? Essa memória agradecida pelo serviço que a paróquia prestou na época das chuvas, né? Das enchentes.
1: Padre José Maurício destacou a inspiração da Mãe de Deus na criação de uma rede de apoio e solidariedade a todos os afetados na paróquia.
2: É claro que isso aí nós entendemos como intercessão da Mãe do Perpétuo Socorro, que nos impulsionou justamente a montar essa rede de solidariedade, de referência e de ajuda a todas as pessoas naquele momento e que foram socorridas por tantas pessoas também envolvidas pelas diversas pastorais e por outras pessoas que não são diretamente de igreja, mas se interessaram. Então a gente vê aí no meio de estudo a presença de Nossa Senhora, que protege, que intercede por nós e que nos ajuda a viver a solidariedade no amor e na fraternidade. Então eu vejo esse o impacto da presença da Mãe do Perpétuo Socorro na nossa paróquia, numa circunstância tão própria do nosso carisma, que é o carisma da Congregação Redentorista, que é cuidar dos mais pobres e abandonados, né?
1: De outra parte alta de Juiz de Fora, na Zona Leste, um bairro, uma rua e uma igreja consagrados à mesma devoção, Aparecida. A mãe que surgiu para os pescadores colocou o Brasil sob seu manto e para a qual muitos se voltaram neste ano, como destaca o pároco padre Tarcísio Monai.
3: É evidentemente que a gente pode relacionar, sim, a devoção Aparecida como referência da comunidade, porque na realidade, Maria é essa mãe de todos nós. No Brasil, ela vem como essa imagem da Imaculada Conceição que aparece no rio para aqueles três pescadores. Torna

0: ser essa mãe para todos nós. E só tem uma palavra para poder dizer, de fato, como esse ano que estamos vivendo de amparo, consolo de Maria, que é sobre a própria palavra dela e sobre o seu filho. Quando nós escutamos nas bodas de Caná, e é sempre esta leitura que escutamos na solenidade de Aparecida, fazei tudo o que ele vos disser, que está lá em São João. Se a gente estiver com essa palavra encarnada na nossa vida, no nosso coração, primeiro ela se torna uma luz para o nosso caminho. Segundo, a gente encarnada com essa palavra, nem o mal pode nos atingir. Terceiro, evidentemente que esse mal está aí presente, mas Maria, quando nos ensina a fazer tudo o que Jesus diz, mostra o grande escudo que temos contra o mal, contra as coisas que muitas vezes tentam nos atingir. Às vezes ficamos tristes, ficamos desanimados, mas essa palavra de Deus é a palavra do grande poder e a grande arma que todos nós temos para poder vencer. É o consolo que Maria nos dá. Se a gente de fato viver o que Jesus pediu, a gente vai estar de fato num caminho e numa luz grande que a gente tem que fazer.
1: Padre Tarcísio avalia que Aparecida está olhando e intercedendo para que os filhos e filhas em Juiz de Fora não percam a confiança em Deus e, por meio da solidariedade do amor, atuem sob o amor de Maria para recomeçar.
0: Maria, como mãe de Juiz de Fora, dizer assim, ela está aí presente, olhando as dificuldades que a nossa cidade passou, olhando por aqueles que ainda passam por essas dificuldades, que perderam tudo que tinham, mas que na confiança em Deus, e eu sempre estou ouvindo as pessoas, mas Deus vai nos ajudar a reconstruir isso. Lógico, Deus ajuda a reconstruir, e lógico, com as pessoas que, com seu coração marcado pela bondade, também vão ser solidários nesta contribuição de ajudar essas pessoas a se reerguerem. Eu estou dizendo disso que nossa cidade vivenciou profundamente nesse estudo. Lógico que a nossa cidade, até perto agora de completar 176 anos, se ela tem confiança, né? Se ela se coloca também sobre o manto, sobre também essas palavras de Maria, a mãe de Jesus, nossa mãe, mãe deste povo de Juiz de Fora, ela vem de fato como aquela que aparece constantemente na nossa vida para dizer que, se a gente de fato escuta essa palavra, a gente vai poder estar fazendo um caminho seguro, um caminho firme, um caminho capaz de vencer todos os buracos, as intempéries, as dificuldades que às vezes pode aparecer.
1: Independente do título recebido, Maria atravessa o tempo e os lugares como um farol de amparo e consolo que lembra tudo o que Jesus falou como o caminho que nos leva para Deus, como analisa Padre Tarcísio.
0: É muito simples, porque Maria, ela é essa Aparecida, ela é Fátima, ela é Graça, ela é Imaculada Conceição, ela é a Rosa Mística, né? Ela é a mãe das dores, ela é a mãe da saúde, ela é a mãe da paz. Ela vai trazendo pra gente um grande caminho que a gente tem que fazer. Eu sempre tenho dito que quando Maria escutou de Jesus, eis aí teu filho, para nunca mais deixar de nos guiar. Maria atravessa o tempo, atravessa as histórias, os lugares, né? Para poder estar conosco e sempre nos relembrar, para não esquecermos de que, cumprindo aquilo que Jesus diz e mostra para nós, nós poderemos vencer. Ela é esse amparo e consolo que nos ajuda a viver a nossa fé, esse nosso amor. Beijinho.
1: padre Tarcísio destaca também o exemplo de Maria, que vai ao encontro do outro.

0: Assim como em Juiz de Fora, nos últimos meses, após as chuvas, as pessoas também se mobilizaram e ainda estão se mobilizando para ajudarem umas às outras.
1: E sempre digo também que ela é aquela que também nos ensina o encontro do outro para ajudar o outro naquilo que precisar. Ela foi ajudar sua prima Isabel quando ficou sabendo quando disse o seu sim para o anjo e sabia que Isabel também estava grávida já de 6 meses. Ela não perguntou, não questionou se tinha isso, tinha aquilo. Ela se pôs a caminho ao encontro da sua prima para ajudá-la. Hoje também, penso que a nossa cidade também, ela tem muito dessa ajuda, dessa solidariedade. Por isso, Maria é mãe de Juiz de Fora. Maria é a Aparecida que vem ao nosso encontro e nos ensina a sermos irmãos e irmãs uns dos outros, como a grande família de Deus, que Ele quis que fôssemos desde o início, quando nos criou a sua imagem e semelhança. E laçou, fez aliança conosco, com seu Filho Jesus Cristo, que planificou toda a nossa história, todo o nosso caminho. Não tem como a gente errar, não tem como a gente não colocar nos braços e no caminho de Jesus, sem passar por essa grande fala e ensinamento dessa mãezinha tão querida, que é Nossa Senhora, e aí posso dizer sobre o título de Aparecida.
0: Maria aponta para Jesus e para o seu sim, sempre confiando naquilo que Deus lhe prometeu, como destaca Padre Tarcísio, deixando uma bênção a todos os ouvintes da Rádio Catedral.
1: Nós pegamos e pedimos a ela que sempre rogue pelo povo brasileiro, pelo povo de Juiz de Fora, pelo povo de nossas comunidades de fé. Então, deixo essa mensagem para que possa cada um crescer cada vez mais nessa direção, né? Maria não é Deus, mas ela aponta para o seu filho e aponta para Deus com o seu sim, como acreditando plenamente naquilo que Deus lhe prometeu e lhe garante. E Maria, essa mãe tão querida, continue a rogar por cada um de nós nesse caminho que nós estamos fazendo. Deus abençoe, sob a intercessão dessa mãe tão querida, o manto sagrado dela, a mãozinha dela que sempre nos orienta e aponta para Jesus, Pai, Filho e Espírito Santo. Amém.
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0: Bênção para Juiz de Fora, que completa 176 anos neste domingo, 31 de maio, ainda enfrentando as dores e as consequências da calamidade das chuvas de fevereiro, é o tema do editorial com Padre Hereles.
3: Eu quero deixar uma palavra de consolo ao povo. Quero dizer: Deus está do nosso lado. Deus não desampara, não abandona. Por isso, eu quero invocar neste momento a bênção de Deus sobre cada cidadão Juiz de Fora, sobre cada morador desta linda e maravilhosa cidade, que embora está enfrentando resquícios da calamidade ou consequências da calamidade das chuvas de fevereiro, mas é um povo abençoado, porque Deus não desampara seus filhos. Deus caminha do nosso lado. Ele quer a nossa perseverança, Ele quer a nossa dignidade de filhos. E filhos são herdeiros do Pai. Por isso eu vou invocar a Deus uma bênção sobre a cidade de Juiz de Fora, para que todos vós sintam o caminho, o carinho, o amor de um Deus Pai que ama infinitamente cada filho, de um Deus que é filho

0: a bênção de Deus Todo-Poderoso, Pai, Filho e Espírito Santo. Amém. Parabéns, Juiz de Fora.
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Em nome do Pai, do Filho e do Espírito Santo. Amém. Espírito Santo de luz, dai-nos o dom da sabedoria para distinguir o bem do mal e a verdade da mentira. Guiai-nos a cada passo, em cada dia, para que sigamos o caminho do Evangelho com a ajuda de Maria, por Cristo nosso Senhor. Amém.

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Nosso encontro com Deus de cada dia. Aqui nesta fonte inesgotável do amor de Deus, né? Sabemos que do lado aberto de Jesus jorrou sangue e água. Essas são as duas riquezas que recebemos da fonte que é o coração de Jesus. A água do batismo e o sangue da Eucaristia. Esta água é a água dos sacramentos da igreja. Os dons e a riqueza dos sacramentos da igreja. Como são maravilhosos os sacramentos da igreja. Como é importante que nós passamos para os nossos filhos a importância da Santa Eucaristia. Como é bonito ver uma criança que tem a fome da presença eucarística. É emocionante. Então, peço a Deus essa graça, especialmente para os últimos 16 que eu fiz, dei a primeira Eucaristia, né? Eu disse para eles, a primeira Eucaristia não é a mais importante. A mais importante é a próxima. Que a gente tenha fome da próxima, porque a próxima e definitiva será a vida eterna. Então, pode ser que esta próxima seja a última antes da vida eterna. Então, como é bom perseverar para recebermos a próxima Eucaristia, que na verdade é uma só, é viver em comunhão com Ele. Então, peço a Deus para aqueles irmãozinhos 16 a graça da perseverança, de terem fome sempre deste pão, porque esta fome os conduzirá seguros na vida e dará a eles a vida eterna. Continuemos então, agora aparição às mulheres, até agora elas não viram o ressuscitado, né? Elas estão saindo para anunciar que ele ressuscitou, e aí Mateus apresenta esse belo texto que lemos agora, colhemos agora, Mateus 28, 9 e 10. Mateus 28, 9 e 10, a nossa tradução é a tradução da Bíblia da CNBB, Mateus 28, 9 e 10, ouçamos a Santa Palavra. Nisso, o próprio Jesus veio ao encontro das mulheres e disse: alegrai-vos. Elas se aproximaram e abraçaram seus pés em adoração. Jesus lhes disse: não tenhais medo, ide anunciar a meus irmãos que vão para a Galiléia, lá eles me verão. Texto tão bonito, irmãs e irmãos, Jesus mesmo vem ao encontro delas, né? Quando elas escutam o anjo e partem para a missão, Jesus mesmo vem ao encontro delas. Então, assim acontece também quando obedecemos às inspirações de Deus e partimos para anunciá-lo, é assim, é nesse momento que ele mesmo vem ao nosso encontro. É no passo da fé que a gente se encontra com ele. E a palavra de Jesus, do ressuscitado, para as mulheres e para nós é a mesma. Alegrai-vos, alegrai-vos, alegrai-vos. Paulo gosta tanto desta palavra, ele repete assim: alegrai-vos, alegrai-vos, alegrai-vos no Senhor ressuscitado. Esta alegria, irmãos, ela tem duas profundidades. A primeira, a profundidade da certeza de que o que semeamos no Senhor produzirá uma lavoura abundante. Por isso estamos alegres, podemos semear na vida dele, a vida dele. Olha o exemplo dos santos. Viveram poucos anos, tiveram dificuldades, passaram por muitas provações, mas ficaram firmes na

fé, semeando a semente do evangelho. Eles partiram, a lavoura ficou abundante. Alguns nem foram conhecidos, alguns viveram escondidos, não importa, o Espírito Santo faz o resto. Então, alegramo-nos, porque aquilo que semeamos no Senhor produzirá frutos. O que semeamos baseado no orgulho, na vaidade, na prepotência, pode nos prejudicar, pode prejudicar o reino e pode nos afastar de Deus. Por isso é preciso sempre a humildade de deixar Ele agir. Às vezes demora mais, mas será o correto. Não adianta a minha pressa, a minha ansiedade, né? Eu posso estragar tudo, né? Posso queimar tudo. Então é preciso discernir a vontade de Deus para ter esta alegria. A obra é dele, o protagonismo é dele. Nós vamos juntos. Onde eu iria por mim mesmo e você mesma? Onde a gente iria? Onde a gente iria ser o Espírito Santo? Certamente não num bom lugar. Então é preciso que ele nos dê esta alegria de semear com ele, nele, para ele, para esta semente durar na história para a eternidade. Olha o exemplo dos santos. Mas este alegrai-vos tem ainda uma outra profundidade. Alegrai-vos, a morte foi vencida, estamos já na vida eterna que acolhemos agora na fé, e um dia estaremos nele. Ele mesmo disse, né, que onde ele está, onde ele estivesse, ele gostaria que nós lá também estivéssemos com ele. Onde ele estará um dia, onde ele está agora e nós estaremos um dia, ele já guarda-nos o lugar, né? Onde eu estou, quero que aí esteja também meus discípulos. Essa é a alegria maior, saber que vamos por toda a eternidade conviver com ele. A convivência que fazemos aqui na fé, na diferença de distância, né? Mas na fé fazemos, né? Experimentamos no coração arder, mas há uma distância. Um dia não haverá nenhuma, estaremos completamente juntos na plena comunhão da vida eterna, para lá caminhamos. Por isso temos que ter muita alegria. As mulheres logo experimentaram esta alegria e o abraçam. Abraçam seus pés e adoram Jesus, ali está Deus. Então, este verbo é perfeitamente próprio, elas adoram a Deus, reconhecem a Deus. Aquele é o Filho de Deus, vencedor da morte, o Salvador da humanidade, o garantidor da nossa vida em Deus. Ele abriu esta porta e fez esta ponte e garante-nos que passemos por esta porta e esta ponte até o amor de Deus. Então, por isso, elas o adoram. Jesus diz: não tenhais medo de anunciar aos meus irmãos a ressurreição, e que é lá na Galileia que faremos essa experiência de novo. Aparece, né? Esse foi o tema bonito da tese doutoral de Dom Valmor. Pedimos para Dom Valmor muita saúde, muita força na missão, o exemplo tão maravilhoso que ele nos dá. E na tese do Dom Valmor, ele estudava exatamente este lugar da convivência nova cristã, que aqui é a Galileia. Jerusalém foi o lugar simbólico da recusa, e agora Galileia, o lugar simbólico da acolhida. Que a sua paróquia, que a sua comunidade, que a sua família, que o seu coração sejam assim em Galileia, lugar da acolhida. Aqui agora é a Galileia, o lugar de acolhermos e vivermos o ressuscitado, testemunhando na fé e no amor até que estejamos perfeitamente, plenamente com ele. E é por isso que damos glória ao Pai, ao Filho e ao Espírito Santo, como era no princípio, agora e sempre. Amém. Acolhemos a bênção. Pai de bondade, a presença do ressuscitado, onde dois ou três estiverem reunidos, o Pai de bondade, a presença do ressuscitado, dando força a essas palavras e a esses fatos, o Pai de bondade, a presença do ressuscitado na Eucaristia, ao lado de quem sofre, nos dê coragem de nele termos a alegria de semear esta semente de vida eterna e um dia colher essas sementes na comunhão plena convosco no céu, com Maria e com os anjos.
Em nome do Pai, do Filho e do Espírito.

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2: Celebramos o sábado da 8ª semana do tempo comum. A cor litúrgica é o verde. O Senhor se tornou meu apoio, libertou-me da angústia e me salvou porque me ama. A primeira leitura da carta de São Judas, capítulo 17, versículos 20 ao 25. Vós, porém, amados, lembrai-vos das palavras preditas pelos apóstolos de nosso Senhor Jesus Cristo. Edificai-vos sobre o fundamento da vossa santíssima fé e rezai no Santo Espírito, de modo que vos mantenhais no amor de Deus, esperando a misericórdia de nosso Senhor Jesus Cristo para a vida eterna. E a uns que estão com dúvidas, deveis tratar com piedade. A outros deveis salvá-los arrancando-os do fogo. De outros ainda deveis ter piedade, mas com temor, aborrecendo a própria veste manchada pela carne. Aquele que é capaz de guardar-vos da queda e de apresentar-vos perante a sua glória, irrepreensíveis e jubilosos, a único Deus, nosso Salvador, por Jesus Cristo, nosso Senhor. Glória, majestade, poder e domínio, desde antes de todos os séculos, e agora e por todos os séculos. Amém. Em resposta a essa palavra, meditamos o Salmo 62.

Glória ao Pai, ao Filho e ao Espírito Santo, como era no princípio, agora e sempre. Amém. O Evangelho de Marcos, capítulo 11, versículos 27 ao 33. Naquele tempo, Jesus e os discípulos foram de novo a Jerusalém. Enquanto Jesus estava andando no templo, os sumos sacerdotes, os mestres da lei e os anciãos aproximaram-se dele e perguntaram: com que autoridades fazes essas coisas? Quem te deu autoridade para fazer isso? Jesus respondeu: vou fazer-vos uma só pergunta. Se me responderdes, eu vos direi com que autoridade faço isso. O batismo de João vinha do céu ou dos homens? Respondei-me. Eles discutiam entre si. Se respondermos que vinha do céu, ele vai dizer: por que não acreditastes em João? Devemos então dizer que vinha dos homens? Mas eles tinham medo da multidão, porque todos de fato tinham João na qualidade de profeta. Então eles responderam a Jesus: não sabemos. E Jesus disse: pois eu também não vos digo com que autoridade faço essas coisas. Rezemos, irmãos e irmãs, ao Senhor. Fazei, ó Deus, que os acontecimentos deste mundo decorram na paz que desejais, e vossa igreja vos possa servir alegre e tranquila, por nosso Senhor Jesus Cristo, vosso Filho, na unidade do Espírito Santo. Amém. Que o Senhor nos abençoe.

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2:26. Boa tarde, JF. Boa tarde, Minas Gerais. Boa tarde, Brasil. Amigas e amigos ouvintes da nossa querida emissora Rádio Catedral FM Juiz de Fora, Minas Gerais. 2:26. No ar, sob medida para você curtir músicas na sua tarde, finalzinho de tarde, ainda comecinho de noite, nacionais e internacionais, sucessos e recordações. Tudo de melhor da música acontecendo para você numa programação bem variada aqui na 102.3. Porque Deus assim permitiu, aqui estou mais uma vez para passarmos aí a tarde de sábado e, como eu já disse, comecinho de noite juntos. Deus permitindo a sua audiência em sua residência, no seu trabalho, no seu veículo, ouvindo pela internet em 102.13 e também, claro, no aplicativo do seu celular. O importante é estarmos juntos mais uma vez. A minha companhia tá valendo até logo mais às 19 horas. Amigos aniversariantes, de hoje, 30 de maio de 2026, que Deus ilumine e abençoe a vida de cada um de vocês, que esteja sendo aí um dia feliz, abençoado demais por Deus. Muitas bênçãos para todos vocês que estão aniversariando no dia de hoje, 30 de maio, tá joia? Aquele abraço de toda a equipe, de toda a nossa emissora. São 2:27, Eric Clapton. Sting, né? Com Eric Clapton, It's Problem in Me.

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3:26, Bruce Springsteen, Streets of Philadelphia. Boa tarde para Lourdes no Jardim Natal, Ricardo e família, Miriam no bairro Santa Rita, Margarida no bairro Santa Cruz, Cida e Teca no Nova Era. Obrigado a todos pela audiência.

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9: 3h48, na audiência da Rádio Catedral, Bianca Marques Pinto, em São Mateus, Dorvalina de Souza, em São Pedro, e Eremita de Lourdes Leite Policarpo, no Santa Luzia. Também a Márcia Tostes, em Belmiro Braga. Obrigado a todos. Uma tarde feliz. Genesis, Not About Us.

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8: Na sintonia da Rádio Catedral, Anderson Aparecido em Santa Terezinha, Dalva Sancler no Mariano Procópio, Luan Santana, escreve aí.

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O som de Voyage. Agora 10 minutos faltando para as 5 horas da tarde. Ligado aqui na programação, José Maria Fernandes do Jardim Natal, Roseli Ferreira do Nossa Senhora das Graças e Maria Aparecida Pontes do Nossa Senhora de Fátima. Valeu a todos aí pela companhia. Já já tem a sequência final do Sob Medida deste sábado.

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0: Aí, finalizando, sob medida deste sábado, aqui na 102.3, com Brett Young, Case in Ditno. 5 e 6. Seu final de tarde segue aqui com muita música para você conferir.
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0: Nando Reis e Roberta Campos, de janeiro a janeiro, 5:42. Em instantes, a mensagem com Padre Reginaldo Monzotti, depois a oração da Ave Maria com Dom João Antônio Moreira.
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1: Boa tarde, amados filhos e filhas, nesse sábado. Como é que foi a semana, hein? Como é que foi o trabalho? Como é que tá o clima dentro de casa? Ô, padre, se eu soubesse como é que tá ruim, eu posso não saber, mas Jesus sabe. Reze agora e coloque a tua família em oração. Acredite, maravilhas Deus faz. Vamos rezar? Em nome do Pai, do Filho, do Espírito Santo. Amém. Santíssima Trindade, que invoco a cada início de oração, Pai, Filho e Espírito Santo, eu me coloco na tua presença, Trindade Santa, e peço, Pai Eterno, que eu continue nesta obra criadora.

0: e santificadora. Que o mundo continue a ser construído e orientado para o bem. Jesus, que eu possa sentir e a humanidade a tua redenção. Que a redenção conquistada na morte e ressurreição seja proclamada e chegue a todos os povos. Divino Espírito Santo, nós clamamos a consolação, a santificação. Santíssima Trindade, fonte de união e de eterno amor, abençoai-nos. Nossa Senhora, a primeira a experimentar a força da Santíssima Trindade, porque tendo sido criada pelo Pai, foi plena do Espírito e gerou Jesus Cristo. Nos ajude, Mãe, a mergulhar na Santíssima Trindade. Nossa Senhora, Mãe do Santíssimo Sacramento, abra nossos olhos para o Deus escondido na Hóstia Santa. Nossa Senhora do Santíssimo Sacramento, abra nossa mente para a divindade da Eucaristia. Como fruto desta Ave Maria, peça teu Filho por nós. Ave Maria, cheia de graça, o Senhor é convosco. Bendita sois vós entre as mulheres, e bendito é o fruto do vosso ventre, Jesus. Santa Maria, Mãe de Deus, rogai por nós, pecadores, agora e na hora de nossa morte. Amém. Santíssima Trindade, eu preciso de ti. Boa noite a todos.
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6 horas da tarde, momento do nosso coração se elevar a Deus para a oração das Ave Marias. Estamos agora com o nosso coração sintonizado com o de Nossa Senhora, ela que foi escolhida por Deus, que acolheu no seu coração a palavra de Deus, e essa palavra se fez carne no seu seio. Maria é puríssima, é santíssima, é preservada do pecado original, permaneceu sempre virgem. Por quê? Porque Deus quis fazer isso. Deus pode fazer o que Ele quiser. Deus pode criar tudo pela sua palavra. Criou o mundo, as coisas pela sua palavra. Não pode fazer uma criança nascer sem a cooperação de homem. Não pode fazer uma criança que é seu filho nascer de uma virgem, deixando essa virgem permanentemente virgem. Deus pode tudo. Não acreditar nisso é não acreditar no poder de Deus. Deus pode, Deus quis e Deus fez o seu filho nascer sem a participação masculina, fecundada que foi Maria pelo Espírito Santo. Deus a preservou de todo pecado em previsão do filho.

ele que haveria de nascer, pois entre Deus e o pecado não há nenhuma compatibilidade. É preciso haver um lugar santíssimo, e esse lugar foi o seio de Maria, preservado por Deus para esta finalidade. Nós vamos agora mesmo rezar as orações da Ave Maria, comemorando este fato, a entrada de Deus na história. Muitas pessoas questionam, não querem acreditar nas verdades de fé. Isso não é novidade, porque quando nós falamos das coisas de Deus, falamos do campo sobrenatural. E muitas pessoas não conseguem penetrar no campo sobrenatural, ficam apenas rasteiramente no campo natural. Mas Deus é sobrenatural, Ele está acima de todas as coisas. E para crer é preciso ter essa certeza. Deus nos eleva do campo natural, ordinário, para o campo sobrenatural, extraordinário. Isso aconteceu também com Maria. Ao fim da morte, ela foi preservada da morte, assim como foi preservada do pecado, foi preservada da corrupção da morte. Esta festa nós celebramos no dia 15 de agosto, ou no domingo seguinte, mais próximo, no lugar onde o dia 15 não é mais feriado. Maria é assunta ao céu. Aliás, é bom fazer uma distinção. Você sempre vê falar em ascensão do Senhor e assunção de Maria. Qual a diferença? Ascensão, Jesus pode ascender ao céu, porque ele é Deus, pela sua própria força ele sobe, ele não precisa de ninguém levá-lo para o alto, ele é Deus, portanto ele ascende aos céus. Ela é a festa da ascensão do Senhor. Maria não é deusa, por isso ela precisa que alguém a leve, a assuma, como que a puxe da terra para o céu, né? Aí vem a festa da assunção, por causa de quem foi Maria, única mulher, bendita entre todas as mulheres, preservada de todo pecado, em previsão dos méritos de Cristo. Ao morrer, ela não passa pela corrupção da morte, mas ela é assunta por Deus no céu, e já penetra no céu de uma maneira por todas, com seu corpo glorificado. Isso também vai acontecer com todos nós, que somos batizados, que cremos, que somos fiéis a nosso Senhor. No fim, nós também vamos ser assuntos ao céu. Nós vamos morrer, nosso corpo vai passar pela podridão da morte, pela corrupção da morte. Deus vai, no fim da história, transformar esse corpo, não é, num corpo incorruptível, na expressão de São Paulo. O que é corruptível pela morte, agora vai se tornar incorruptível pela graça de Deus. Isso já aconteceu com antecedência com Nossa Senhora, por causa da sua missão única e especial de ser mãe do Salvador. Por causa de Cristo, Maria, portanto, nos antecede naquilo que vai acontecer com todos nós, se nós aceitamos e somos fiéis a nosso Senhor aqui na terra. Então, a festa da Assunção de Maria é uma festa da glorificação da Igreja. Ela nos precede, nos antecede, ela é a primeira da fila. Ninguém foi mais importante do que Maria na história da salvação. Abaixo de Cristo, claro, mas Cristo é Deus, a criatura que mais pertenceu a Cristo desde o começo da fecundação até a ressurreição foi Maria. Então ela é assunta ao céu, elevada aos céus pelos anjos, e lá está nos aguardando para que nós possamos celebrar a grande festa ao final da ressurreição final. Claro que no céu também as almas dos nossos irmãos que vieram antes de nós, que também foram fiéis, nós os chamamos de santos, não conhecemos o nome de todos os santos, já estão lá esperando a volta de Cristo, quando ele vai agora ressuscitar os corpos. A alma não morre, a alma está diante de Deus. Então, a festa da Assunção de Maria celebra esta grande vitória de Maria sobre a morte e a vitória da Igreja sobre qualquer corrupção da morte. Ó Maria concebida sem pecado, rogai por nós que recorremos a vós. Rezemos agora a oração das três Ave Maria.

anjo do Senhor anunciou a Maria, e ela concebeu do Espírito Santo. Ave Maria, cheia de graça, o Senhor é convosco. Bendita sois vós entre as mulheres, e bendito o fruto do vosso ventre, Jesus. Santa Maria, Mãe de Deus, rogai por nós, pecadores, agora e na hora da nossa morte. Amém. Eis aqui a serva do Senhor. Faça-se em mim segundo a tua vontade. Ave Maria, cheia de graça, o Senhor é convosco. Bendita sois vós entre as mulheres, e bendito o fruto do vosso ventre, Jesus. Santa Maria, Mãe de Deus, rogai por nós, pecadores, agora e na hora da nossa morte. Amém. E o Verbo de Deus se fez carne e habitou entre nós. Ave Maria, cheia de graça, o Senhor é convosco. Bendita sois vós entre as mulheres, e bendito o fruto do vosso ventre, Jesus. Santa Maria, Mãe de Deus, rogai por nós, pecadores, agora e na hora da nossa morte. Amém. Rogai por nós, Santa Mãe de Deus, para que sejamos dignos das promessas de Cristo. Oremos. Infundi, Senhor, em nossas almas a vossa graça, para que, conhecendo pela anunciação do anjo a encarnação do Verbo, vosso Filho bem-amado, cheguemos por sua paixão e cruz à glória da ressurreição. Por Cristo nosso Senhor. Amém.

Hoje eu quero dar a bênção de Santo Antônio para você, todos os seus e sua casa e todos os seus pertences. Santo Antônio é nosso padroeiro em Juiz de Fora, padroeiro da cidade, padroeiro da arquidiocese, padroeiro do seminário, titular da catedral. São muitas as paróquias dedicadas a Santo Antônio. Nós temos uma grande devoção a Santo Antônio. Então a bênção de Santo Antônio. A nossa proteção está no nome do Senhor, que fez o céu e a terra. Rogai por nós, ó Santo Antônio, para que sejamos dignos das promessas de Cristo. Senhor Deus, nós vos bendizemos pelas vossas maravilhas, operadas em Santo Antônio, vosso confessor e doutor, e vos pedimos que a sua intercessão alegre a vossa igreja, para que ela viva em paz, em unidade, caminhando incólume até as alegrias eternas junto de vós. Santo Antônio, interceda junto de Deus, abençoe a nossa casa, a nossa família, todos os nossos familiares, vizinhos e amigos, e até aqueles que não são nossos amigos. Santo Antônio, interceda a Deus por nós, por nosso Senhor Jesus Cristo, vosso Filho, na unidade do Espírito Santo. Amém. Eis a cruz do Senhor. Afastem-se de vós todos os inimigos da salvação, porque venceu o leão da tribo de Judá, descendente de Davi, Jesus Cristo nosso Senhor. Amém. A bênção de Deus Todo-Poderoso, Pai, Filho e Espírito Santo, desça sobre vós e permaneça para sempre.

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3: 6:20, boa noite, amigos e amigas ouvintes. Está no ar o nosso Catedral Saudade Especial. Começando com Bee Gees.

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1: Agora 10 minutos, faltando para as 7 horas, as últimas do Catedral Saudade Especial de hoje. Começando com Chicago.

0: Tá aí então, finalizando. Essa é a última do Catedral Saudade Especial de hoje. Simon & Garfunkel, The Sounds of Silence. Semana que vem tem mais sábado, próximo sábado pra você. Durante toda a semana você conferindo recordações aqui na nossa frequência 102.3. A todos vocês, amigos ouvintes, obrigado pela companhia. Se Deus assim permitir, estaremos aí juntos num novo encontro na próxima segunda-feira, às 14h, com um programa Entre Amigos no Ar. Forte abraço, vocês vão ficar aí com a Rede Católica de Rádio dentro de alguns minutos. Amanhã, 6 em ponto, a oração da Ave Maria com Dom João Antônio Moreira e depois muita comunicação do nosso amigo Cacau na sua manhã de domingo. Um grande abraço, até segunda e, claro, cuidem-se. 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

0: Atendei, ó Deus, as preces do vosso povo e preparai, pela vossa graça, o coração de vosso filho que vos será consagrado. Que o Espírito Santo o purifique e acenda nele o vosso amor. Por Cristo nosso Senhor.
1: Amém. Adeus, irmão Joels, irá prometer ser fiel até o fim na família redentorista, através da profissão perpétua. Acompanhemos com as nossas orações.

0: Meu da perna, eu restituí esse vosso filho, o mistério da salvação, entenda a igreja, fizeste homens participantes na obra da eleição. Eu, irmão Soelso, a meu Ulisses, guiado por vosso espírito, tenciono consagrar-me toda a vós, seja liberto Cristo Salvador do mundo. Para realizar isso, livremente, escolho neste momento a vida marcada pelo conselho evangélico, emitindo por toda a vida os votos de castidade, pobreza e obediência, bem como o voto e o juramento de perseverança. Segundo o Espírito e a norma da congregação no Santíssimo Eleitor. Igualmente, meu amigo nessa congregação, unado por Santo Afonso, principalmente para evangelizar os pobres e a levar realmente uma vida paterna, cheia de raridade apostólica. Esteja sempre comigo, vossa casa e o auxílio da minha Santíssima Virgem Maria, ele toda a igreja e a colaboração nos meus compadres.
1: Eu fraternalmente te recebo como membro da Congregação do Santíssimo Redentor, perpetuamente professo com os votos religiosos. Em nome do Pai, e do Filho, e do Espírito Santo.
2: Amém, todos. Amém. Chegou o momento da assinatura das atas. Irmão Joelso assina a ata juntamente com o Superior Provincial e suas testemunhas.

0: preces orantes, acompanhemos a oração da consagração do professando.
1: Ó Deus, fonte de toda santidade, amastes de tal modo o ser humano que criastes, que lhe desses participar de vossa natureza. E este plano do vosso amor, nem a culpa de Adão destruiu, nem o pecado alterou. Pois já no princípio dos tempos nos desses no justo Abel um modelo de santidade. Depois fizesse surgir no meio do povo eleito homens e mulheres santos, entre os quais fulgura a Santíssima Virgem Maria, filha de Sião, em cujo seio se fez homem o vosso Filho e Salvador do mundo, Jesus Cristo, Senhor nosso. Modelo de toda santidade, ele se fez pobre para enriquecer-nos e tornou-se escravo para libertar-nos. Em seu inefável amor, redimiu o mundo pelo mistério da Páscoa e enviou o Espírito Santo para santificar sua igreja. Pelo mesmo Espírito, atraísse inumeráveis filhos para seguirem o Cristo. Cativados pelo amor, eles tudo deixaram e, unidos a vós de todo o coração, puseram-se a serviço dos irmãos. Olhai agora, ó Pai, este vosso Filho, que na vossa providência chamastes, infundi-lhe o Espírito de santidade, possa cumprir com fidelidade o que com alegria prometeu. Tenha ante os olhos o exemplo do Mestre e o imite com perseverança. Seja íntegro na castidade, feliz na pobreza, generoso na obediência. Agrade-vos pela humildade, de coração aberto vos sirva e se una a vós com ardente amor. Seja paciente nas provações, firme na fé, alegre na esperança, ativo na caridade. Por sua vida edifique a igreja, promova a salvação do mundo e seja sinal transparente dos bens da eternidade. Pai Santo, sede para esse vosso Filho proteção e guia, e no tribunal de vosso Filho a esperada recompensa pela fidelidade à vocação. Assim, conformado no vosso amor, goze o convívio dos santos e com eles os glorifique para sempre. Por Cristo nosso Senhor.
0: Amém. Entrega da cruz missionária. Vai, missionário do Senhor, vai anunciar a copiosa redenção. A cruz é símbolo do amor de Deus a nós.
1: Senhor Pai Santo, que quisestes fazer da cruz o vosso Filho fonte de todas as bênçãos e causa de todas as graças, dignai-vos abençoar esta cruz e concedei ao que a trouxer consigo que procure transformar-se na imagem do vosso Filho, que convosco vive e reina por todos os séculos dos séculos.

0: Meu caro confrade, irmão Joelson, receba este símbolo do amor de Cristo e de vossa fé. Ide anunciai o Cristo crucificado, poder e sabedoria de Deus.
1: Sunara apresenta a comunidade a cruz salvadora.
0: Irmão Joelson, de hoje em diante, você faz parte definitivamente da nossa família. Terá tudo em comum conosco, também a missão, o trabalho, pois confirmamos a sua integração na congregação do Santíssimo Redentor.
1: Agora o abraço da acolhida, o abraço da paz pelo superior provincial, por alguns confrades. Cantemos.

0: Juntos professemos a nossa fé. Creio
1: em Deus Pai Todo-Poderoso, Criador do céu e da terra, e em Jesus Cristo, seu único Filho, nosso Senhor, que foi concebido pelo poder do Espírito Santo, nasceu da Virgem Maria, padeceu sob Pôncio Pilatos, foi crucificado, morto e sepultado, desceu à mansão dos mortos, ressuscitou ao terceiro dia, subiu aos céus, está sentado à direita de Deus Pai Todo-Poderoso, donde há de vir a julgar os vivos e os mortos. Creio no Espírito Santo, na Santa Igreja Católica, na comunhão dos santos, na remissão dos pecados, na ressurreição da carne, na vida eterna. Amém. Liturgia Eucarística, partilhar e agradecer. Sobre o altar do Senhor, partilhamos os frutos do nosso trabalho, pão e vinho. Com o pão e o vinho, partilhamos também a nossa romaria, a nossa vida, os nossos dons e os nossos pedidos. E hoje, de modo especial, queremos partilhar a vida desse nosso confrade que fez os seus votos perpétuos na congregação do Santíssimo Redentor. Colocamos a sua missão sobre o altar do Senhor, a sua família.

família, os seus pais, seus amigos e famílias, demais familiares. Meu irmão, minha irmã, você aqui no santuário, você também pode fazer a sua oferta, colocando nos cofres ao longo dos corredores a sua contribuição para ajudar nas obras sociais e a manutenção deste santuário. E você que reza conosco aí da sua casa, você também pode fazer a partilha através do QR Code que aparece aí na sua tela. Na alegria de ofertar ao Senhor o que temos, o que trazemos em nossas mãos, cantemos ao Deus da vida.

0: Continuemos rezando, irmãos e irmãs, para que o meu e o vosso sacrifício seja aceito por Deus Pai Todo-Poderoso.
1: Receba o Senhor por tuas mãos este sacrifício para a glória do seu nome, para o nosso bem e de toda a sua santa igreja.
0: Senhor, aceitai benigno os dons e os votos de vossos servos. Confirmai na vossa caridade aquele que professou hoje perpetuamente os conselhos evangélicos. Por Cristo nosso Senhor.
1: Amém.
0: O Senhor esteja convosco.
1: Ele está no meio de nós.
0: Orações ao alto.
1: O nosso coração está em Deus.
0: Demos graças ao Senhor nosso Deus.
1: É nosso dever e nossa salvação.
0: Na verdade, é digno e justo. É nosso dever e salvação dar-vos graças sempre em todo lugar. Senhor Pai Santo, Deus Eterno e Todo-Poderoso, por Cristo Senhor nosso. Ele, a flor puríssima, que brotou da raiz da Virgem Maria, proclamou: bem-aventurados os puros de coração. E pelo exemplo de sua vida, mostrou o valor sublime da castidade. Ele realizou sempre a vossa vontade. E feito por nós, obediente até a morte, quis oferecer-se a vós como sacrifício agradável e perfeito. Ele chamou a um serviço especialmente zeloso à vossa glória e assegurou que vão encontrar o tesouro do céu os que na terra deixam tudo por vossa causa. Por isso, com a multidão dos anjos e dos santos, nós vos entoamos um hino de louvor, cantando a uma só voz.

0: Na verdade, vós sois santo, ó Deus do universo, e tudo o que criastes proclama o vosso louvor. Porque por Jesus Cristo, vosso Filho e Senhor nosso, e pela força do Espírito Santo, dais vida e santidade a todas as coisas, e não cessais de reunir para vós um povo, que vos ofereça em toda parte, do nascer ao pôr do sol, um sacrifício perfeito. Por isso, ó Pai, nós vos suplicamos, santificai pelo Espírito Santo as oferendas que vos apresentamos para serem consagradas, a fim de que se tornem o corpo e o sangue de vosso Filho, nosso Senhor Jesus Cristo, que nos mandou celebrar estes mistérios.
1: Enviai o vosso Espírito Santo.
0: Jesus tomou o pão, pronunciou a bênção de ação de graças, partiu e o deu a seus discípulos, dizendo: tomai todos e comei, isto é o meu corpo que será entregue por vós. Do mesmo modo, no fim da ceia, ele tomou o cálice em suas mãos, pronunciou a bênção de ação de graças e o deu a seus discípulos, dizendo: tomai todos e bebei, este é o cálice do meu sangue, o sangue da nova e eterna aliança, que será derramado por vós e por todos para a remissão dos pecados. Fazei isto em memória de mim.

0: Irmãos e irmãs, o que celebramos aqui é o mistério da fé.
1: Anunciamos, Senhor, a vossa morte e proclamamos a vossa ressurreição. Vinde, Senhor Jesus.
0: Celebrando agora, ó Pai, o memorial da paixão redentora do vosso Filho, da sua gloriosa ressurreição e ascensão ao céu, enquanto esperamos sua nova vinda, nós vos oferecemos em ação de graças esse sacrifício vivo e santo.
1: Aceitai, ó Senhor, a nossa oferta.
0: Olhai com bondade a oblação da vossa igreja e reconhecei nela o sacrifício que nos reconciliou convosco. Concedei que, alimentando-nos com o corpo e o sangue do vosso Filho, repletos do Espírito Santo, nos tornemos em Cristo um só corpo e um só Espírito.
1: O Espírito nos una num só corpo.
2: Que o mesmo Espírito faça de nós uma eterna oferenda para alcançarmos a herança com os vossos eleitos, a Santíssima Virgem Maria.

0: Mãe de Deus, São José, seu esposo, os vossos santos apóstolos e gloriosos mártires e todos os santos que não cessam de interceder por nós na vossa presença.
1: Fazei de nós uma perfeita oferenda.
2: Nós vos suplicamos, Senhor, que este sacrifício da nossa reconciliação estenda a paz e a salvação ao mundo inteiro. Confirmai na fé e na caridade a vossa igreja, que caminha neste mundo, com o vosso servo, o Papa Leão, o nosso bispo Mário, com os bispos do mundo inteiro, os presbíteros, os diáconos, os religiosos, religiosas, o irmão Joel, hoje, na sua profissão perpétua, os outros ministros e o povo a vós redimido. Atendei propício às preces desta família que reunistes em vossa presença. Reconduzi a vós, Pai de misericórdia, todos os vossos filhos e filhas dispersos pelo mundo inteiro.
1: Lembrai-vos, ó Pai, da vossa igreja.
3: Acolhei com bondade no vosso reino os nossos irmãos e irmãs que partiram desta vida e todos os que morreram na vossa amizade. Unidos a eles, esperamos também nós saciar-nos eternamente da vossa glória, por Cristo Senhor nosso. Por ele, dais ao mundo todo o bem e toda a graça.

0: nos dirigimos ao nosso Deus, que é a fonte de toda a comunhão, pedindo também que entre nós essa comunhão aconteça no dia a dia da nossa vida. Por isso, juntos rezemos: Pai nosso,
1: que estais nos céus, santificado seja o vosso nome, venha a nós o vosso reino, seja feita a vossa vontade, assim na terra como no céu. O pão nosso de cada dia nos dai hoje, perdoai as nossas ofensas, assim como nós perdoamos a quem nos tem ofendido, e não nos deixeis cair em tentação, mas livrai-nos do mal.
0: Livrai-nos de todos os males, ó Pai, dai-nos hoje a vossa paz. Ajudados pela vossa misericórdia, sejamos sempre livres do pecado e protegidos de todos os perigos, enquanto aguardamos a feliz esperança e a vinda do nosso Salvador, Jesus Cristo.
1: Vós é o reino, o poder e a glória para sempre.
0: Senhor Jesus Cristo, disseste aos vossos apóstolos: eu vos deixo a paz, eu vos dou a minha paz. Não olhei os nossos pecados, mas a fé que anima a vossa igreja. Dai-lhe, segundo o vosso desejo, a paz e a unidade. Vós que sois Deus, com o Pai e o Espírito Santo.
1: Amém.
0: E que a paz de Jesus, o nosso Redentor, esteja sempre convosco.
1: O amor de Cristo nos uniu. Cordeiro de Deus, que tirais o pecado do mundo, tende piedade de nós. Cordeiro de Deus, que tirais o pecado do mundo, tende piedade de nós. Cordeiro de Deus, que tirais o pecado do mundo, dai-nos a paz.
0: Felizes somos nós, os convidados para a ceia do Senhor. Eis o Cordeiro de Deus, aquele que tira o pecado do mundo.
1: Senhor, eu não sou digno de que entreis em minha morada, mas dizei uma palavra e serei salvo. Chegou o momento de recebermos Jesus na Eucaristia. Você aqui no santuário, que vai fazer a sua comunhão, estenda a mão, receba Jesus na Eucaristia.

0: Oração pós-comunhão.
1: Oremos. Senhor, tendo recebido com veneração os divinos mistérios, humildemente vos pedimos, inflamai com o fogo do Espírito Santo este vosso servo, irmão Joelso, que se entregou a vós como oblação sagrada, e concedei-lhe a comunhão no eterno convívio com vosso Filho, que convosco vive e reina pelos séculos dos séculos.
0: Amém. E agora, você que tem seu espaço, pode sentar uns minutinhos. Vamos para os nossos agradecimentos.
2: Animá-los, o Senhor na nossa congregação, na província eleitorista de Aparecida. Diante de vós, eu quero agradecer a todos, meus compadres, que deixaram, que acompanharam, e estão comigo neste momento. Eu quero agradecer ao Padre Eduardo Catalco por conceder esse espaço para realizar essa bela celebração. Aqui eu deixo uma mensagem. Eu copiei tanto texto, mas eu olhei o delete. Porque não adianta a pessoa falar tanto. Adianta sim dar o seu testemunho de vida. O testemunho de vida é esse que mora no coração de um missionário irmão. Esse testemunho que nasce de uma história divina, vocacional, doada para uma missão. E essa missão é eleitorista. Ser missionário eleitorista é ir muito além da nossa incapacidade. Ir muito além da nossa limitação. Eu entendo muito bem, eu sou limitado, mas a minha limitação não deixou eu desistir da minha missão, não deixou eu abandonar o caminho, no meio do caminho. Por isso, mãe, naquele momento, a minha mãe enterrou para a senhora. Eu risvalei essa enterra total. Honrando minha mãe, a senhora me acompanhar até a fora. Agora eu tenho certeza que a senhora é a mãe do perpétuo socorro. Muito, muito obrigado. Amém.
0: Amém. Uma salva de palmas ao nosso querido irmão Joelson.

0: E agora, com a palavra de agradecimento, nosso superior provincial, Padre Marlis Aurélio.
1: Toda a nossa Eucaristia é agradecimento, ação de graças a Deus que nos chama, nos envia em missão, assim como chamou o irmão Joelson. Então, queremos dizer também aos familiares, de modo especial, a dona Edna Maria, seu José Raimundo, uma vez mais o nosso obrigado pela oferta generosa do filho de vocês, irmão Joelson, para a congregação, para a nossa missão. E a vocês, jovens, que estão aqui no santuário, que rezam conosco pelos meios de comunicação, saibam disso. Se você acha que não tem vocação para ser padre, quem sabe um irmão, um consagrado redentorista, se associando a esta família missionária para continuar ajudando que se propague sempre mais o reino de Deus, o amor, a fraternidade no nosso mundo. Há muita necessidade de gente que venha com essa disposição, com essa gratuidade, com essa alteridade, porque sabemos que carecemos de tanta gente para se somar a esse mutirão evangelizador. Que Deus abençoe a família, que Deus abençoe todos os vocacionados. Assim seja. Amém.
0: Amém. E agora, estendendo as nossas mãos em direção ao ícone do perpétuo socorro, Mãe de Deus e Nossa Mãe, vamos renovar a nossa consagração.

0: Senhor esteja convosco.
1: Ele está no meio de nós.
0: Deus que inspira os bons desejos, confirme os vossos propósitos, fortaleça os vossos corações para cumprirdes fielmente o que prometestes.
1: Amém.
0: Ele vos conceda percorrer na alegria de Cristo o caminho estreito que escolhestes, carregando generosamente os fardos dos vossos irmãos.
1: Amém.
0: O amor de Deus faça de vós uma família congregada, em nome do Senhor, que seja imagem da caridade de Cristo.
1: Amém.
0: E pela intercessão da Senhora Aparecida, Rainha e Padroeira do Brasil, a todos vós que participais dessa celebração, abençoe-vos o Deus cheio de amor, que é Pai, Filho e Espírito Santo.
1: Amém.
2: Ide em paz e que o Senhor vos acompanhe.
1: Graças a Deus.
3: Nosso muito obrigado a você que rezou conosco através das imagens da TV Aparecida, do Portal A12, da Rádio Aparecida e outras mídias sociais do Santuário Nacional. Continue sintonizado conosco através do canal de Nossa Senhora Aparecida. E a você que aqui está, terminando nesse momento da nossa celebração, teremos a nossa bênção dos objetos. Vamos agora dar uma salva de palmas à Mãe de Deus e nossa mãe, nosso perpétuo socorro.

0: Viva Nossa Senhora!
1: Viva!
0: Viva Jesus Cristo!
1: Viva!
0: Viva os familiares do irmão Joelson!
1: Viva!
0: Viva a Igreja de Nosso Senhor!
1: Viva!
0: Cantemos nosso canto final.
2: É o hino a São Geraldo Magelo, santo irmão redentorista, nesse ano jubilar, 300 anos do seu nascimento.

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0: 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Rede Aparecida de Rádio e a hora certa.
9: 19:49.
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9: Com a Mãe Aparecida, Rede Aparecida de Rádio, uma ótima e abençoada noite. A você, meu irmão, minha irmã, que reza conosco, que rezou conosco a Santa Missa, participou com a gente, direto do Santuário Nacional, a missa de profissão religiosa, linda, linda, linda, do Joelson. E você, claro, rezando conosco também a partir de agora, na primeira parte do programa Com a Mãe Aparecida. Eu, Eduardo José, estou chegando e fico com vocês até a meia-noite, com a produção de Marcos Tiago, Paula Castro na coordenação, Padre Vanderlei Souza, missionário redentorista, na direção. Hoje nós estamos vivendo o dia 30 de maio, sábado, dedicado à Virgem Maria, a nossa Mãe Santíssima, a Mãe do Belo Amor, a Mãe da Divina Graça, a Senhora Aparecida. E hoje a Santa Mãe Igreja celebra, faz memória, a Santa Joana d'Arc, a quem nós pedimos a intercessão.
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0: Elô Silvério chegando com o nosso momento com a mãe.
3: Estamos começando o Momento com Maria de hoje e vamos juntos refletir o tema: o que aprendemos com Maria? Maria nos ensina, antes de tudo, a confiar plenamente em Deus, mesmo quando não compreendemos seus planos. Com seu sim humilde na Anunciação, ela nos mostra a importância da obediência e da entrega total à vontade divina. Sua vida revela um coração silencioso e contemplativo, que guarda e medita tudo no íntimo, nos ensinando o valor da oração e da interioridade. Como mãe, Maria nos inspira a amar com ternura, cuidar do próximo e permanecer firmes, mesmo diante da dor, como esteve aos pés da cruz. Ela também nos ensina a viver com simplicidade, fé e esperança, confiando que Deus sempre cumpre suas promessas. Em Maria, encontramos um modelo de santidade acessível, feito de pequenos gestos de amor e fidelidade. Seguindo seu exemplo, aprendemos a caminhar com Cristo com coragem, humildade e confiança.
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0: Vicente cantando pra gente, Virgem Santa Aparecida.
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8: 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Rede Aparecida de Rádio e a hora certa.
9: 20 horas, 3 minutos.
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9: Com a Mãe Aparecida, horário de Brasília, 20 horas, 3 minutos, hoje dia 30 de maio 2026, sabadão da graça de Deus, dia dedicado à nossa mãe, a Virgem Maria. E hoje a Santa Mãe Igreja celebra, faz memória a Santa Joana d'Arc. E o nosso momento é de oração. Senhor Jesus, mestre da humildade e do serviço, ajudai-nos a viver com autenticidade a nossa fé cristã. Que não busquemos apenas palavras bonitas, mas atitudes concretas de amor e solidariedade. Aumentai em nós a confiança em vossa presença e fazei-nos instrumentos de reconciliação em nossas famílias, comunidades e ambientes de convivência. Abençoai os enfermos, os pobres, os desempregados e todos os que sofrem. Que jamais lhes falte esperança, fé e amparo em vossa infinita bondade. Amém.
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0: Antônio Cardoso, 20h11. Quão grande és tu? 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Boa noite.
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0: Kíria, um manto de graça e luz. 20:13.
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0: 8:15.
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1: 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Estamos de

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1: Com a Mãe Aparecida, Rede Aparecida de Rádio, abraçando Paulo Soares em Pindamonhangaba, rezando com a gente, louvando e agradecendo, pedindo por ele e pela família. Quem está também na sintonia rezando conosco é o Beto Bonanza, lá de Porto Velho, rezando conosco, ele, a Ariane, filha dele, rezando com a gente, louvando e agradecendo a Deus por tudo na vida deles, pedindo sempre a proteção e as bênçãos da Mãe Aparecida. O nosso Cláudio Antônio, vovô Claudinho e dona Luciana, lá em São João da Boa Vista, São Paulo. O Arlindo Lisete também rezando conosco, louvando e agradecendo a Deus por tudo, né? Nosso querido Arlindo tá lá trabalhando e rezando conosco e colocando as intenções que ele traz no coração, né, meu amigo? Obrigado, viu, para o Santo Terço de logo mais às 22 horas. Agora 20h16.
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0: Adriana Arides cantando pra gente Coroação de Nossa Senhora. 20h19. Boa noite.
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0: Com Pablo Soares.
2: Salmo 62. A minha alma tem sede de vós, ó Senhor.
3: A minha alma tem sede de vós, ó Senhor.
2: Sois vós, ó Senhor, o meu Deus. Desde a aurora ansioso vos busco. A minha alma tem sede de vós, minha carne também vos deseja, como terra sedenta e sem água.
3: A minha alma tem sede de vós, ó Senhor.
2: Venho assim contemplar-vos no templo, para ver a vossa glória e poder. Vosso amor vale mais do que a vida, e por isso meus lábios vos louvam.
3: A minha alma tem sede de vós, ó Senhor.
2: Quero, pois, louvar-vos pela vida e elevar para vós minhas mãos. A minha alma será saciada, como em grande banquete de festa. Cantará alegria em meus lábios ao cantar para vós meu louvor. A minha alma tem sede de vós, ó Senhor.
3: A minha alma tem sede de vós, ó Senhor.

20h27, com a Mãe Aparecida, Rede Aparecida de Rádio, Música, Fé e Missão. Irmã Miriam Collin e participação de Quirino Filho e Maria Diniz. Por tudo, dai graça. Boa noite.

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0: 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Rede Aparecida de Rádio e a hora certa. 20.

0: 7:31. 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
0: Com a Mãe Aparecida, Rede Aparecida de Rádio, abraçando a você, meu irmão, minha irmã, a você que reza conosco, viu? Louvando e agradecendo ao bom Deus por tudo que temos, por tudo que somos, agradecendo por mais este dia que o Senhor nos concede, né? Já chegando quase no finalzinho desse dia, mas agradecidos por tudo, por tudo. E mandando um abraço para o Paulo Lara, ele que está em Arantina, Minas Gerais, rezando conosco, pedindo por ele, pela família, louvando e agradecendo, e também rezando pelo filho dele, o Pierre, que mora em São José dos Campos, vai fazer uma cirurgia de varizes em julho, e pelo netinho dele, Samuel, que está fazendo aniversário hoje, mora em Jacareí, e por toda a família. Ô, Samuelzinho, parabéns, viu, Samuel? Que Deus lhe abençoe, que a Mãe Aparecida lhe cubra com o seu manto sagrado, é o que deseja aí a Laura, lá de Arantina, rezando por você, pela sua família, toda a família rezando por você.

0: conosco, por ele e pela família. Dona Ana também está lá rezando conosco. O Ângelo e a Nilza em Taubaté, também em oração com a gente, louvando e agradecendo a Deus por tudo. E o Luiz Fernando em Taubaté, rezando com a gente, por ele e pela família. Reza com a gente também a Maria Rosa. A Maria Rosa, ela reza pelos filhos, Juliane, Flávio, pela paz do mundo. Sempre escutamos pela Rádio Santana de Ponta Grossa. Louvando e agradecendo, né, minha querida Juliane? Obrigado, viu? Juliane e Flávio rezando conosco, por eles e pelos filhos. Louvando e agradecendo. Sempre rezando.
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0: Anjos de Resgate, um passo para Jesus. Com a Mãe Aparecida, Rede Aparecida de Rádio, Música, Fé e Missão.
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0: Departamento de Jornalismo, Rádio Aparecida, chegando com os destaques da nossa igreja.
2: Olá, para você que acompanha a programação da Rede Aparecida de Rádio, chego com os principais destaques da Igreja Católica no Brasil e no mundo durante essa semana. Grande destaque desta semana, Papa Leão XIV lançou a sua primeira encíclica Magnífica Humanitas, que fala sobre os desafios na era da inteligência artificial. As informações chegam com Camila Moraes, correspondente da Rede Aparecida.

0: oferecida em Roma.
1: Olá, uma saudação a todos os nossos ouvintes. Nesta segunda-feira, dia 25 de maio, o Papa Leão XIV participou da apresentação da sua primeira encíclica Magnífica Humanitas, que fala sobre a proteção da pessoa humana em relação à inteligência artificial. Participaram da celebração diversas autoridades eclesiais, mas também jornalistas, pessoas que compõem os dicastérios e também estudiosos da área da inteligência artificial. A encíclica tem 5 capítulos, cerca de 100 páginas, e nesse documento o Papa revela uma grande preocupação da Igreja com a revolução tecnológica e também com a inteligência artificial. O Papa fala sobre a justiça social, elenca inclusive os princípios da doutrina social da Igreja que estão presentes nesse novo documento, que inclui inclusive a encíclica Magnífica Humanitas na doutrina social da Igreja. O Papa fala que é necessário abordar a inteligência com cautela, mantendo clareza sobre as responsabilidades em todas as suas etapas, apostando em marcos jurídicos adequados e também uma vigilância e educação aos usuários. O Papa fala na sua encíclica que é necessário um código de ética submetido a critérios de justiça social. Ele também fala que é necessário desarmar a inteligência artificial. O Papa pediu transparência nos critérios de seleção de conteúdos e também na produção, na proteção de dados dos usuários. O Papa disse que a inteligência artificial pode inclusive mudar a nossa forma de ver a guerra. O Papa também falou que a cultura do poder pode normalizar a guerra e favorecer o rearmamento. E fez um alerta que a inteligência artificial e as novas tecnologias não podem promover ou aumentar o desemprego em nome do lucro ou na contenção de custos. Bom, agora essa encíclica já está disponível para todas as pessoas para que possam então entender qual é a preocupação da Igreja, entendendo também os impactos da inteligência artificial, da revolução tecnológica nos dias de hoje. Do Vaticano, Camila Moraes para a Rede Aparecida de Rádio e Signes Brasil.
0: Agora a gente fala da Igreja no Brasil. Entre os dias 26 e 27 de maio, os membros do Conselho Episcopal Pastoral da Conferência Nacional dos Bispos do Brasil se encontraram em Brasília, na sede da conferência, para uma reunião com os seguintes pontos na pauta: análise da conjuntura social e eclesial, diretrizes gerais da ação evangelizadora da Igreja no Brasil 2026-2032, campanhas da fraternidade e evangelização, fase de implementação do sínodo sobre a sinodalidade, em preparação para a campanha da fraternidade de 2027, que terá como tema fraternidade, cuidado das crianças, e como lema: quem recebe uma criança em meu nome, a mim recebe, foi apresentada pelo bispo de Carolina, no Maranhão, coordenador do Grupo de Análises de Conjuntura da CNBB, Dom Francisco Lima Soares, uma reflexão com o objetivo de compreender a infância no Brasil e as suas perspectivas pastorais. O coordenador de campanhas da CNBB, Padre Jean Paul Hansen, falou sobre a escolha do tema da campanha da fraternidade para o ano que vem e também sobre o olhar da Igreja para o cuidado com os pequenos.
2: Então, Rafaela, o tema do cuidado das crianças foi sugerido à CNBB já em 2024, no final de 2024, e em 2025, portanto, ano passado, os bispos já escolheram esse tema para a campanha de 2027. Desde lá, a gente já vem trabalhando na redação do texto base, na preparação de subsídios, na composição do hino, do cartaz e assim por diante. E estamos nesse caminho de preparação. Em setembro nós teremos o Seminário Nacional, que dá o grande start da campanha para todo o Brasil. Curiosamente, nesta reunião do CONCEP, que terminou ontem, nessa reunião de terça e quarta-feira, a análise de conjuntura social, que em todas as reuniões é oferecida aos bispos, tratou da situação da criança no Brasil. A equipe de análise de conjuntura, que é uma equipe ligada ao setor de relações institucionais e governamentais da CNBB e é composta por um doutor ou pós-doutor de cada uma das universidades católicas do Brasil.

0: Brasil fez um grande estudo sobre a questão da criança no nosso país e ofereceu aos bispos essa reflexão já como um pontapé na reflexão para a campanha da fraternidade do ano que vem, de tal forma que essa análise de conjuntura estará muito contemplada, especialmente no capítulo primeiro, o ver do texto base da campanha. Nós precisamos, e é um apelo que veio do Papa Francisco, mas que vem da realidade de criar uma cultura do amor e do cuidado para com as crianças e com os vulneráveis. E é isso que nós desejamos com a campanha da fraternidade do ano que vem.
1: A Rádio Aparecida ganhou um novo espaço para ser lembrada, celebrada e compartilhada. Como parte das comemorações pelos seus 75 anos, a emissora lançou oficialmente nesta semana o Memorial Virtual da Rádio. Vitória Santos tem mais informações.
2: Neste ano, a Rádio Aparecida, que nasceu através do desejo de missionários redentoristas de levar a devoção de Nossa Senhora aos lares de todo o país, completa os seus 75 anos de história. Através das ondas do rádio, com sua essência evangelizadora, a emissora da Mãe Aparecida faz companhia aos devotos, seguindo o seu propósito em ser referência em música, fé e missão. A curadora do projeto do memorial, Andréa Mendes, nos conta como foi a idealização.
3: Esse memorial nasce da vontade de criar um espaço de memória vivo, sempre disponível e acessível para o público em geral, para que seja possível dar a conhecer a história e a importância da Rádio Aparecida na história das comunicações, de evangelização, de cultura, o importante papel que essa rádio tem na história do Brasil. Então, esse memorial, ele possibilita a conexão entre o passado, o presente e, por que não dizer, do futuro também, de pessoas que tenham interesse, que queiram conhecer um pouco da história dessa grande voz que é a Rádio Aparecida.
2: Padre Vanderlei Souza, missionário redentorista e diretor da emissora, destaca a importância do projeto dos 75 anos da rádio.
4: A Rádio Aparecida, ela faz parte da história da radiocomunicação, da comunicação de um modo geral no Brasil. Então, quando a gente pensou, né, uma forma de celebrar os 75 anos, seria trazer essa memória para a atualidade, porém, uma memória que dialoga com a realidade, com a atualidade. Não é uma memória que só faz voltar ao passado, é uma memória que faz olhar o passado enquanto um processo, um caminho até onde nós chegamos. Então, traz esse legado. Temos elementos, temos objetos, sons, imagens, um caminho projetado. Como é que isso veio acontecendo e não simplesmente o que aconteceu? Porque esse é um olhar que a gente procura desenvolver na Rádio Aparecida, que é termos a consciência do peso histórico de que nós já chegamos, a leveza de olhar para o futuro com os desafios que o futuro traz.
2: A gestora da página, Elisângela Cavalheiro, explica que matérias e documentações ricos em informações vão ser destaques para que os internautas tenham acesso à história dos 75 anos.
5: O memorial, ele vem para trazer esse resgate histórico de toda essa trajetória, principalmente através de áudios, porque a rádio é o que se ouve, né? Então a gente tem aí um acervo histórico riquíssimo da Rádio Aparecida e uma parte dele a gente está disponibilizando dentro desse memorial. Para acessar o memorial, então, é só acessar hoje, né? Se você está ouvindo agora o programa, a 12.com/rádio, você vai encontrar ali uma área onde você pode se cadastrar, colocar o seu e-mail e receber em primeira mão as notícias do memorial virtual Rádio Aparecida. Mas se você não acessar hoje, não puder acessar agora, por exemplo, amanhã você entrando no site a12.com/rádio, que é o site da Rádio Aparecida, você vai encontrar lá então em destaque o Memorial Virtual Rádio Aparecida.
2: Vitória Santos para a Rede Aparecida de Rádio Signes Brasil.
1: A Arquidiocese de Aparecida realiza neste domingo a tradicional festa do povo de Deus, que neste ano celebra os seus 20 anos de história, fé e comunhão. O encontro acontece no recinto de exposições de Guaratinguetá. Às 5 da tarde, o arcebispo de Aparecida, Dom Mário Antônio, preside a celebração eucarística, marcando unidade entre toda a arquidiocese e seus santuários. O coordenador de pastoral da Arquidiocese de Aparecida, Padre Paulo Roberto da Silva, recordou os principais marcos desses 20 anos de história.
6: A nossa festa do povo de Deus começou lá com Dom Damasceno, inspirado na Festa das Colinas, que acontecia na Diocese de São José dos Campos, né? Hoje parece que também essa festa já não acontece mais.

0: reais. E aí então trouxe esta arquifesta para nós aqui da nossa arquidiocese, tendo seu início então ali como local perto da estação. Depois o local foi para o Itaguará, depois foi para o Santuário de Frei Galvão e agora então se permanece fixo lá no recinto de exposições, né? E essa festa também que era celebrada anteriormente em Pentecostes, que reunia toda a arquidiocese para juntos celebrarmos esse novo Pentecoste da igreja, e com o andar então desenvolvimento da festa do povo de Deus, foi se transferido para a solenidade da Santíssima Trindade, este ano então no dia 31 de maio, no qual reuniremos as 19 paróquias, os santuários, todos presentes nessa celebração da unidade.
1: Esses são os destaques da Igreja Católica no Brasil e no mundo. Rafael Oliveira para a Rede Aparecida de Rádio e Signes Brasil.
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9 minutinhos faltando para as 9 da noite. Missionário aprendiz Antônio Cardoso. Às 22 horas, às 10 da noite, nós rezamos o nosso Santo Terço Mariano. E você, meu irmão, minha irmã, rezando com a gente.

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0: José Antônio chegando.
2: Mas muitos dos primeiros serão os últimos, e dos últimos serão os primeiros. Marcos 10:31. Alguns esportes, como o atletismo ou uma maratona, são capazes de nos mostrar cenas emocionantes, de superação e conquista. Especialmente quando alguém que está distante dos primeiros e consegue, com uma dedicação absurda, aproximar-se do pelotão principal e ainda cruzar a chegada em primeiro. Que sensacional, não é mesmo? Toda essa situação de uma virada de posições pode nos lembrar de um texto bíblico muito especial, onde somos lembrados que os últimos serão os primeiros e os primeiros um dia serão os últimos. O texto está registrado em Marcos 10:31 e diz assim, abre aspas, mas muitos dos primeiros serão os últimos e os últimos serão os primeiros. Jesus disse isto com um contexto onde falava que aqueles que deixarem para trás família, amigos e bens receberão, ainda nesta vida, centenas de outras famílias, casas, amigos e bens. Ao contrário de uma disputa de uma corrida do atletismo, por exemplo, onde o atleta precisa se sacrificar e se superar para conseguir sair dos últimos lugares para chegar ao topo do pódio, na questão do reino de Deus, esta inversão de posições, né, não se dá por méritos próprios. Sim, teve um sacrifício, não o nosso, mas o de Jesus. Na cruz, ele conquistou o perdão e a salvação, e assim já começou a inversão de valores. O último pecador perdido, com arrependimento e fé em Cristo, foi transformado em alguém perdoado e colocado para dentro do reino de Deus. Esta inversão de posições um dia será plena e definitiva. Os que aqui confiam nos seus próprios bens, honra e dignidade, um dia cairão do pedestal do superego. Os que confiam em Cristo como Salvador, mesmo que carreguem pesados fardos de sofrimentos, um dia desfrutarão da salvação que Deus tem preparado ao que nele crê. Senhor Deus, aumente nossa fé em Cristo e nos mantenha nela em todas as situações, para que um dia estejamos contigo na vida eterna. Amém.
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0: 21 horas.
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0: Com a Mãe Aparecida, Rede Aparecida de Rádio, juntinho de você, aí na sua casa, no seu trabalho, na estrada, onde quer que você esteja, meu irmão, minha irmã, rezando conosco. Já, já, às 22 horas, o nosso Santo Terço Mariano, você rezando por você, pela sua família, pelos nossos enfermos, pelos nossos irmãos necessitados, rezando por nós e pelos nossos também. 21 horas, um minuto, quem está de volta é o Padre Vanderlei Souza, rezando conosco.
12: Olá, meu querido irmão, querida irmã, você que nos acompanha neste programa com a Mãe Aparecida, sou o Padre Vanderlei, missionário redentorista. Vamos colocar-nos na presença de Deus, rezar, pedir, agradecer e louvar. Estamos aqui nesta semana de preparação para a festa do nascimento da comunidade missionária, a igreja convocada a anunciar os valores do evangelho em todos os cenários da história. Celebrando a graça de Pentecostes, somos convidados a abrir o coração à ação do Espírito Santo que desce sobre os apóstolos reunidos com Maria e outras mulheres, para renovar, fortalecer e conduzir todos os fiéis no caminho da verdade e do amor. E assim como os apóstolos e Maria e as outras mulheres, reunidos, recebamos o dom do Espírito Santo e sejamos transformados em testemunhas corajosas do Evangelho. Vamos rezar pela unidade em todos os setores da nossa comunidade de fé, pela igreja, pela nossa comunidade local, pela igreja em todo o mundo. Vamos rezar pela unidade dos corações da humanidade, que haja mais paz, amor, harmonia, que ao buscar os seus lugares de bem-estar, o ser humano não queira atrapalhar, machucar e matar. Vinde, ó Espírito Santo, enchei os nossos corações com a força do vosso amor e acendei em nós o fogo da vossa graça. Ó Espírito Divino, fonte de vida e santidade, derramai sobre nós vossos dons preciosos, a sabedoria que nos conduz, o entendimento que nos ilumina, o conselho que nos orienta,